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É, que maravilha, né? Agora já 9:06 aqui na Vale. 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

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Essa é a dica de saúde pra você aqui do Love Hit para ouvir e amar. Daqui a pouquinho eu vou traduzir a música do Michael Bolton, When a Man Loves a Woman, quando um homem ama uma mulher. Meu amigo Chocolate tá lá em Aragaças, gosta muito do Michael Bolton, né, Chocolate? Daqui a pouquinho é a tradução pra você aqui na Vale.

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que legal, né? Até às 11 aqui na minha companhia, Vicente, que é sua, aquele cara que gosta muito de você. Ô, Deusine, tá tudo bem? Luciana Magues, Sofia Aparecida, como é que tá aí? O Wallace, o Divino, Anailda, Lívia, o Rony Clay, tá tudo bem por aí? Todo mundo aí curtindo o Love Hits. A Yolina também, lá no Luciana Marques, a Maria Tavares lá no Ouro Fino, o Carlos Wagner lá em Aragaças. Ô Carlão, tá tudo bem contigo, amigão? Beleza? Olha, também toda a galera tá lá no Morelos Bar, curtindo o Love Hits para ouvir e amar. Lá em Brasília, meu amigo Ananias, não perde um Love Hits, né, Ananias? Lá na Quenequena, Ceilândia. O Josemar de Lima também lá no, na Ceilândia, curtindo o Love Hits. O Zezinho, né? O grande Zezinho lá no Berto Materiais para Construção. A galera lá do Supermercado Veneza, Adriano, Albenice, Alena, Divino, né? Todo mundo lá curtindo o Love Hit. IBA Minas Gerais também na Praça do Fórum, o Tião, né? O Zilson. Olha lá, a galera também lá em Barra do Cordão do Maranhão. Meu amigo Toninho, tá tudo bem, Toninho? Um abração pra você, felicidade aí em Barra do Cordão do Maranhão. O Marconi lá na Paraíba também tá comigo. Olha, é um verdadeiro som de rádio 98,7.

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É, que legal, né? Eu já dancei muito essa música aí, Flying, Kings the Book. Também o Zé Ramalho, São de Giz. Você lembra do Extreme? More Than Words, Mais Que Palavras. Ah, quem tá comigo, a Vanusa tá comigo, tá curtindo, tá lá em Alagaças, né? Tá curtindo o Love Hits para ouvir amar. Ligou pra quem pediu, More Than Words, Mais Que Palavras, Extreme.

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7: 21 horas e 45 minutos.
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10: É, que legal, né? Agora já 9h45 aqui na Vale. 15 minutinhos faltando para as 10, o Love Hits para ouvir e amar. É do jeitinho que você gosta. É o romantismo à flor da pele. É, de segunda a sexta-feira, de 8 às 11, aqui na minha companhia, Vicente Kersu. Aquele cara que gosta muito de você. Olha, mandar um abração para a dona Terezinha. Foi aniversariante do final de semana, né, dona Terezinha? Parabéns, atrasado, muitos anos de vida pra senhora, tá bom? O Dinho também tá lá. Aí a dona Terezinha tá lá no Jardim Mariano. Tá lá curtindo a Vale, né, Dinho? Um abraço pra você, abraço pra dona Terezinha. Muita paz, muita energia positiva pra senhora, tá bom? 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Mercedes Souza e Raimundo Fagner. É o tempo passa, os anos passam, né?

uma verdadeira viagem por aqui, Mercedes Souza, Raimundo Fagner. Aqui também tem Roger Sutton, I Don't Wanna Talk About It.

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7: Que legal, né? Agora já 10 horas mais 4 minutinhos e meio, né? 4 minutinhos e meio, não, 5 minutinhos e meio. Roubando um minutinho seu aí, né? Olha, então, olha, você curtindo aqui o Love Hits para ouvir e amar até as 11 aqui na minha companhia. Olha, amanhã é quinta-feira já, meu amigo. Amanhã tem Mega Sena, a Mega Sena tá acumulada, hein? E a Mega Sena tá acumulada. E tá vindo aí a quina de São João. Ô, Carlinho Coyote, você já viu a quina de São João? A quina de São João vai ser no dia 15 de junho. É 250 milhões, hein? 250 milhões a quina de São João. E amanhã tem a Mega Sena acumulada. 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

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Dica legal pra você, né? Olha, daqui a pouquinho eu vou traduzir a música do Nazaré, Where Are You Now? Onde está você agora? Atendendo o pedido aqui, você liga, pede a gente e toca, né? Qualquer tradução também eu traduzo pra você.

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Where are you now? Onde está você agora? Nazaré, na tradução de hoje aqui na Vale.

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7: 22 horas e 25 minutos.
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da conexão, tá bom? Qualquer parte do mundo. Você também tá no seu carro, no caminhão, na carreta, na Uber, no táxi. Obrigado pela carona. Meu amigo Gaúcho, lá no Zoli Veículos, como é que você tá, amigão? Tá tudo bem? Tá tranquilo, tá em casa, né? Tá curtindo o Love Hits para ouvir a mar. Ô, meu amigo Gaúcho, aqui, ó, você ligou, pediu a história de Jock. É o Bidiz, é para ouvir e amar.

Que legal, né? Vando, Sola Coração, a história do Doc Bidias. Aqui você liga, pede, a gente toca. Só flashback nacional e internacional até as 11 do Love Hits.

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que legal, né? Já tá chegando a reta final do Love Hits para o William Mé. Agora faltando apenas 12 para as 11. Ainda tem um pedacinho aí, ainda tem o John Bon Jovi. Never Say Goodbye.

É, que peninha, né? Tá acabando por aqui mais um Love Hits pra não vir amanhã. Foi bom, né? Foi bom, legal. Ainda bateu com ele papo legal. Obrigadão, hein? Você tem obrigado por ligado comigo aí durante todo o período de 8 até as 11, né? Olha, amanhã eu tô de volta, se Deus quiser, tá bom? De manhã eu tô por aqui às 9 no Bom Dia Comunidade. E à noite eu volto no Love Hits pra não vir amar. Tá? Obrigado, hein? Olha, eu sou apenas uma nuvem passageira que com o tempo se vai. Eu sou Vicente Kersu, aquele cara que gosta muito de você. Valeu, hein? Tchau, tchau.

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6: Vocês dois, né?

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4: 3 horas e 26 minutos.

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6 horas da manhã. É hora de agradecermos a Deus por mais uma noite abençoada. Pai nosso que estais no céu, santificado seja o vosso nome, venha a nós o vosso reino, seja feita a vossa vontade, assim na terra como no céu. O pão nosso de cada dia nos dai hoje, perdoai-nos as nossas ofensas, assim como nós perdoamos a quem nos tem ofendido, e não deixeis cair em tentação, mas livrai-nos do mal. Amém. Ave Maria, cheia de graça, o Senhor é convosco, bendita sois vós entre as mulheres, e bendito é o fruto do vosso ventre, Jesus. Santa Maria, Mãe de Deus, rogai por nós, pecadores, agora e na hora de nossa morte. Amém.

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São 7h11 na nossa sintonia. Bom dia, Barra, o nosso Jornal da Manhã. A vida é como um sonho. E ao acordar, bora viver, né, gente? Aquele abraço a todos os nossos ouvintes.

0: ouvintes. Frase de Virginia Woolf, na Vale do Araguaia FM. Bom dia, barra, o nosso Jornal da Manhã, começando agora. Eu sou a apresentadora Mel Farias, daqui a pouquinho ele, Eurides Filho, trazendo muita informação para você, é o nosso repórter. E amanhã, na nossa sexta-feira, teremos a presença da doutora Rosália, esclarecendo as suas, as nossas dúvidas no âmbito jurídico. É isso mesmo, aqui na Vale do Araguaia, FM a 98,7. Bom dia, barra.
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Hoje, 28 de maio de 2026, comemora-se o Dia Mundial do Hambúrguer. Também foi o dia da assinatura do decreto de 28 de maio de 1810 do Teatro Nacional. 7h14 na nossa sintonia, vamos trazendo a previsão do tempo para esta quinta-feira. Teremos sol com muitas nuvens durante o dia e períodos de céu nublado, noite com muitas nuvens. 38 graus é a temperatura máxima, 21 a mínima em nossas cidades Barra Pontal e Aragaça. 7h14 na Vale do Araguaia FM, bom dia para você! Aquele abraço para os nossos ouvintes que já estão aqui participando conosco. Quero mandar um bom dia pro Edinaldo, pro André e pro Edinaldo. Bom dia para vocês, já estão aí garradinho trabalhando? Nós já estamos aqui na sintonia da 98,7. O Marcos Lima e também o Márcio Lima. Bom dia para eles, aquele abraço. Nossa amiga Regina Célia, bom dia, querido Deus, derrama sobre nós a sua paz neste novo dia, que todos os passos das nossas vidas sejam conduzidos por vossas mãos, amém, né, Regininha? Um abraço, Baiano Pintor também, que está aqui na Rádio Vale do Araguaia FM, ele, o Henrique, um abraço para vocês, bom dia. Quem mais? A nossa amiga Dorinha, um abraço para você, minha querida. Deixa eu ver a mensagem que ela mandou aqui para nós. Nosso notebook de manhã, ele não gosta de trabalhar. O negócio dele de manhã... Vamos lá, pegar o celular aqui para mandar aquele bom dia para você. Ai, menino... Vai dar certo. Não quis trabalhar, não. Já desligou aqui. Ei, notebook, você me ajuda, que é uma maravilha. O Rames, do bairro São José. Bom dia, Rames. Tá aí participando conosco. Um bom dia também pra Lindinha, lá no posto fiscal. Ô, Lindinha, bom dia. Você também é maravilhosa, menina. A Dorinha, que mandou aqui para nós, tem palavras que chegam como um abraço. E tem abraço que não precisa de palavra. É verdade. O Lindomar tá aqui, né? Que Deus te abençoe e te proteja hoje e sempre. Amém. Valeu, valido, né? 7h17 na 98,7. Já vamos trazendo mais informações. Fiquei sabendo agora pela manhã que a escala 5x2 já foi aprovada. É verdade esse bilhete? Doutora Rosália, prepare essa informação aí para nós amanhã, para a gente trazer na Vale do Araguaia FM. Realmente precisamos, né? Senado quer imprimir marca própria no debate sobre o fim da escala 6x1. A gente vai trazer aqui agora. O Senado quer imprimir sua própria marca na tramitação do fim da escala 6x1. Na Vale do Araguaia FM, bom dia, Barra. Interlocutores do presidente da casa, Davi Alcolumbre, afirmam que, em meio às desconfianças sobre sua posição diante dos ruídos com Lula, ele ainda não tenha sinalizado um calendário de votação. A intenção é levar o texto adiante, mas sem apenas chancelar a proposta aprovada pela Câmara. Ah, foi aprovada. O discurso entre senadores é que os louros da aprovação da matéria, com alto apoio popular, segundo pesquisas, não podem ficar apenas com deputados. Por isso, a ideia é que seja inserida alguma mudança no texto para que possa ser atribuída aos senadores. Pesa nessa estratégia o fato de 2/3 das vagas na casa estarem em disputa, além de senadores que devem disputar governos estaduais.
Alcolumbre ainda não deu pistas sobre calendário de análise da PEC. O governo tem tentado avançar no diálogo com ele, especialmente por meio do ministro José Guimarães, Relações Institucionais. Aliados do presidente do Senado avaliam que ele deve botar a proposta em votação antes das eleições, como deseja o governo. Pressão contrária à votação também já está em curso. Na terça-feira, dia 27, o presidente do Senado recebeu um grupo de empresários pedindo que ele pelo menos postergasse a análise da matéria. Segundo interlocutores, Alcolumbre não tem se posicionado nas conversas. Ele tem dito que vai escutar todos os lados depois de tomar uma decisão. 7h19 na nossa sintonia. Mais informações para você. Após a morte do líder supremo Ali Khamenei, quem realmente está no poder no Irã? Vamos saber agora. Notícias internacionais aqui na Vale do Araguaia FM. A morte de Ali Khamenei durante os ataques coordenados dos Estados Unidos e Israel ao Irã em fevereiro de 2026 abriu uma disputa interna pelo controle do país em meio à guerra e às negociações internacionais. Embora Khamenei tenha sido escolhido como novo líder supremo, dias depois, analistas, diplomatas e relatos de bastidores apontam que o verdadeiro centro de poder passou para a Guarda Revolucionária Islâmica. Desde então, o Irã passou a funcionar sobre uma estrutura mais fragmentada e militarizada, em que diferentes alas do regime disputam espaço, mas com predomínio crescente dos setores ligados à segurança e às forças armadas. A audiência pública de Monge Taba Khamenei, ferido no mesmo ataque que matou seu pai, reforçou a percepção de que o país opera hoje sem um líder único, capaz de arbitrar conflitos territoriais, conflitos internos, né? Mais informações. Formalmente, Mojtaba Khamenei ocupa o posto mais alto do Irã. No entanto, desde que assumiu o cargo, ele não apareceu em público e passou a se comunicar apenas por mensagens escritas ou intermediárias ligadas à guarda revolucionária. A ausência física do líder e as dúvidas sobre sua condição de saúde mudaram a dinâmica interna do regime. Em vez de uma hierarquia centralizada, o Irã passou a operar com vários centros de influência, disputando decisões sobre guerra, diplomacia e segurança interna. 7h22 na nossa Vale do Araguaia FM. Quem tá aqui é a Rose, do Nova Barra do Garças. Bom dia, minha querida. Ontem ela mandou para nós que a luz do Senhor ilumine seu coração e mente, trazendo clareza e direção em cada decisão que você fizer. Bom dia, Mel. Bom dia, Eurides. Bom dia com esperança e muita fé. Quem também está aqui conosco é o Tenente Gomes. Tenente Gomes, um abraço. O que que ele mandou aqui para nós? Bom dia, Eurides. Que nessa semana não falte nada, que a saúde transborde, que todos à minha volta permaneçam bem e que Deus continue me guiando pelo melhor caminho. Amém, né? Que assim seja. Um abraço para o Giovanni lá na Vila Maria, o Dindo Mariano, a Terezinha. Um abraço para você que tá ligado na 98,7, né, Gerlandes Vidal? Um abraço, sem exceção, a todos os nossos ouvintes, as nossas Marlis. Bom dia para vocês. E vamos chamar ele, Eurides Filho. Deixa eu ver aqui quem está participando com a gente. Olha só que acabamos de receber. Bom dia. Para hoje, planeje, lute, acredite, mas acima de tudo, confie em Deus. Ele cuida de cada detalhe. Amém, né? Ele é maravilhoso. Já voltaram de Goiânia, Marcos Lima e Márcio Lima? Já estão aqui na nossa city?
O que o Márcio Lima mandou aqui? Bom dia, minha amiga Mel, querida Mel Farias. Ah, já voltaram de Goiânia, já estão aqui. Então, bora ouvir o Eurídice Filho agora, trazendo informação. Na Vale do Araguaia FM.

0: São 7 horas e 24 minutos na nossa sintonia. Bom dia, Eurídice Filho.
1: Muito bom dia a você, Mel Farias. Bom dia a você de casa, que é a nossa razão especial. Você de Aragaça, Barra e Pontal, Sítio Chagas Bazenda e toda a região da Araguaia. Goiás, Mato Grosso e o mundo através da NET. Bem, várias notícias aconteceram no dia de ontem, inclusive mais uma operação da Polícia Civil aí, desbancando uma clínica aí, que era uma clínica onde vendia, comercializava medicamentos, né? Inclusive medicamentos vencidos e medicamentos chamado medicamento Monjaro, né? Desta feita, o cidadão que é fisioterapeuta, né? Ele também foi detido. Isso é preocupante. Por que que é preocupante? Porque Barra do Garças e o Brasil todo passa por uma onda de emagrecimento de uma forma rápida, aonde o Monjaro hoje é o mais requisitado no Brasil. E as pessoas aproveitam aí, sem saber a sua intenção, ou seja, sem ter qualquer cuidado com esse medicamento, ele, quando vem do Paraguai, na sua maioria, ele vem de forma desproporcional, ou seja, sem nenhuma condição mínima de ser atendido o público brasileiro. É lamentável, a gente fica muito triste, porque hoje a bola da vez de emagrecimento e com sucesso está sendo o Monjaro. Aí Euridice, mas o Monjaro que eu comprei é do Paraguai, não tem problema, do Paraguai não é falsificado, não. Não, lá nós temos uma farmácia lá que compra e não é falsificado. O problema, o que acontece na maioria das vezes, quando causa coceira, ansiedade, ânsia de vômito, diarreia, até mesmo morte, é a forma que ela vem adicionada. Quando a pessoa traz ela do Paraguai, para ele não ser pego na fiscalização, porque é proibido você trazer hoje do Paraguai, as pessoas têm que esconder. Ao esconder esse medicamento, ele vai ter uma fermentação, ele vai perder a validade, porque ele tem que vir numa caixinha de isopor, com gelo, tudo adicionado de forma correta. E claro, no banco, ou do passageiro, ou no banco traseiro, essa caixa, e com o ar-condicionado do carro ligado. Você parou num posto de gasolina para tomar um café, ou para almoçar, ou para jantar, o veículo tem que estar ligado também com o ar-condicionado. Mas para você trazer, é claro que a Polícia Rodoviária Federal vai perceber e vai mandar você parar e fazer a apreensão daquele medicamento. E você vai responder pelos seus atos. Então, o que que a pessoa faz para burlar a lei? Eles escondem dentro do motor do carro, aonde perde toda a refrigeração do medicamento. Escondem dentro do tanque de carro, eles abrem o tanque, colocam lá dentro, passa a solda e abastece o carro. Vai lá dentro, ela vem fermentando. Ou embaixo do carro também, para não chamar a atenção, ou seja, eles buscam caminhos aí alternativos de forma errônea. É por isso que ela perde a validade. É quando você adiciona no corpo do ser humano, ele dá reação contrária, ou até mesmo causa morte. Causa morte. Hoje o Monjaro hoje é vendido hoje nas drogarias de Barra do Garças. Nós temos a Drogazil, que vende o Monjaro, mede R$3.500, R$3.600. Eu falo da dose que eu tomo, né? Eu tomo de 15 miligramas. Então, 15 miligramas hoje, ela varia de R$3.500, R$3.600 lá na Drogazil. Na Pague Menos também esse valor, R$3.500. Então, esse é o valor. Aí, Euridice, mas nós temos o Monjaro mais barato. Não, não temos Monjaro mais barato. O que nós temos é o Monjaro manipulado. Esse manipulado, ele sai, no meu caso, 15 miligramas, o meu, ele sai em média de R$1.400. Você compra lá em Santo André, tem um laboratório que fabrica essa manipulação. É coisa correta, é coisa certa, tá? Não tem erro também. E quando ela vem para você, ela vem adicionada numa caixinha de isopor. Tudo legalzinho. Aí o transporte de São Paulo para Barra do Garças, o Aragaça, o Pontal, é média de R$300, R$350. Ou seja, ela sai R$1.750, R$1.800 para trazer para você a 15 miligramas. Tá certo? Esse é o manipulado. É o que está sendo vendido hoje em muitas clínicas hoje. E ela passa como se fosse o Monjaro original. Então, gente, nós temos que ter muito cuidado. Agora, o que me admira é um fisioterapeuta que eu não sei o que, que ele tem a ver, né? Ele está medicando e também vendendo e aplicando nas pessoas que compram sua mercadoria. E o detalhe, o agravante maior ainda, que tinha medicamentos vencidos. Isso é crime. É lamentável. Eu vou até ler a matéria aqui, está no Deucides Monteiro. Está aqui no site Deucides Monteiro aqui. Ah, na verdade, não, me desculpa, tá? Me desculpa, perdão aí, tá? O Deucides Monteiro, ele participa desse grupo de WhatsApp, desculpa aí, tá? Inclusive eu conheço, é um jovem muito bem, relacionado, é filho de Aragás, seu pai também é filho de Aragás, são empresários aqui em Barra do Garças, tá? Peço desculpa aí, tá? Tá no comando geral, tá no comando geral. A Polícia Civil de Mato Grosso e Vigilância Sanitária realizaram a fiscalização no dia de ontem, uma clínica de Barra do Garças, voltada à comercialização de uso de produtos para emagrecimento e procedimentos estéticos. Durante a ação, foram encontrados ampolas de medicamentos vencidos e substâncias sem a liberação da Anvisa. Segundo as informações da Polícia Civil, um profissional ligado ao local atualmente administrativo pela Vigilância Sanitária, conforme apurado preliminarmente, ele possui a formação de fisioterapeuta e estaria realizando procedimentos não compatíveis com a sua habilitação profissional. Os medicamentos foram apreendidos para análise e o caso seguirá sendo investigado em inquérito policial, que apura possíveis comercializações e utilização irregular de produtos encontrados em clínicas. Então, isso que me chama a atenção. Várias clínicas aí que deveriam dar exemplo, não dão. É lamentável. Tem clínicas que sérias? Tem, e muitas em Barra do Garças, na sua maioria. Na sua maioria. Aonde eu faço meu tratamento, vou até indicar para vocês, é na clínica Premier, ali do Dr. Fernando Fernandes, ali na Rua Goiás, ali. Eu não sei o número lá, né? O número, antes daquela igreja ali. É entre a Presidente Vargas e a Valdir Rabelo, né? Ela fica no meio das ruas, na Goiás, subindo ali, tá? Então, lá eu tomo já tem 6 meses. Inclusive, eu já emagreci 55 quilos com acompanhamento médico. Agora são 7 horas e 32 minutos. Então, vai ser apurado aí essa situação aí, que é preocupante. É preocupante. A gente fica aí preocupado com toda a situação. Pai é preso em flagrante por estupro de filhas em Barra do Garças. A vítima de 15 anos procurou a delegacia da polícia, a delegacia da mulher, acompanhada do conselho tutelar, e relatou o abuso ocorrido na residência do suspeito. A Polícia Civil de Mato Grosso, por meio de uma delegacia especializada em defesa da mulher de Barra do Garças, prendeu em flagrante na tarde de ontem um homem de 38 anos investigado pelo crime de estupro contra a própria filha de 15 anos. A vítima procurou a unidade policial durante a manhã, acompanhada pelo Conselho Tutelar, para registrar a ocorrência. Conforme relato, ela reside com a avó na cidade de Aragarças. E na terça-feira esteve na residência do pai, localizado no bairro Jardim dos Ipês, em Barra do Garças. Segundo as denúncias, o suspeito teria oferecido 2 garrafas de bebidas alcoólicas tipo Ice à vítima. E após ela apresentar estado de

0: A vítima recebeu acompanhamento psicológico e social, além de passar por oitivas especializadas na unidade policial. Em seguida, foi encaminhado para exames de perícia criminal, que constatou a ocorrência da conjunção carnal. O suspeito foi autuado em flagrante pelo crime de estupro de vulnerável e passará por audiência de custódia e ficará à disposição do judiciário. E além de oferecer bebida para menor, né? Rapaz, eu vou falar para você aqui, hein? O próprio pai estrupando a filha. A que ponto nós chegamos, cara? Quem deveria dar segurança, dar carinho, dar amor, tá estuprando, tá abusando? Isso é covardia. Isso é safadeza, isso é vergonhice. A que ponto nós chegamos? Tem hora que eu não entendo o ser humano. Eu acho que a droga que eles fumam aí deve estar estragada. Eu não sei que droga é essa que eles fumam aí que tá estragado. Como é que o cara tem coragem de levar a filha para casa, oferecer bebida e depois estrupá-la? Cara, isso aí é um monstro. É um monstro. Hoje nós temos casa de tolerância, casa das primas, cabaré, zona, o que você quiser. Nós temos hoje na cidade. Então não tem um porquê mais de você abusar do próprio filho, da própria filha ou algo parecido. Rapaz, isso aí é um absurdo. É um absurdo. Ou eu tô mentindo! Ou eu tô mentindo! Ora, rapaz, tem umas coisas que acontecem só na barra do gás, só na aragá, só no pontal, cara. Parece que o trem é impregnado. Tem gente ruim demais, cara. Isso é triste. Ei, rapaz, não é fácil não, não é brinquedo não, rapaz. Agora são 7:36 na Grande Barra do Garças. Vamos trazer aqui agora na área policial de Aragás, meu amigo Wellington, Wellington com U, tá? Bem-aventurados os limpos de coração, porque eles verão a Deus. Olha só, tá no Mateus 5:8. Obrigado, meu amigo Wellington. Um abraço para você, bom dia, meu querido. Márcio Lima. Bom dia, meu amigo Eurides, filho, manda um alô para mim, tá mandado um alô pro meu conselheiro tutelar, Marcos Lima. Muito bem, Regina Célia, um bom dia, um beijo no seu coração, meu amor. Bom dia, Jesus te ame também, uma ótima, abençoada quinta-feira para você. Deixa eu só me atualizar aqui, vamos trazer aqui agora mais uma ocorrência, né? A Operação Comando em Ação, 47º Batalhão da Polícia Militar de Aragaças, com o 20º CRPM de Bom Jardim de Goiás. Por determinação do Tenente-Coronel Fernandes, comandante do 20º Comando Regional de Polícia Militar, será desencadeada uma Operação Comando em Ação. A operação ocorrerá em todas as áreas de responsabilidade do 20º CRPM, com emprego de estratégicos do efetivo, intensificando o policiamento ostensivo e ações preventivas, visando o fortalecimento da segurança pública e prevenção de ordens e o combate à criminalidade. A Polícia Militar reafirma o seu compromisso com a proteção da sociedade e a manutenção da paz social. Capitão Ramon, comandante do 12º CRPM do CPE, e Major Leandro, comandante do 47º Batalhão da Polícia Militar de Aragarças. Tenente Coronel, comandante do 20º CRPM, é o Tenente Coronel Fernandes. Então tá aí. Então essa operação é de grande valia, onde a nossa Polícia Militar sempre dando uma resposta à sociedade. Parece que nós temos um áudio aqui. As autoridades, eles falam aqui sobre essa ação, o Major Leandro também, dá mais... Explica mais essa ação aí, né? Nós vamos ouvir aqui todo esse movimento.
1: Mais uma operação, comando em ação, hoje aqui na cidade de Bom Jardim de Goiás. Operação essa teve iniciativa do nosso Tenente Coronel Fernandes, nosso comandante regional, onde é empregado o maior efetivo, o maior aparato da Polícia Militar para coibir ações criminosas, né? Hoje nós estamos aqui com a presença, com a ajuda, né, do Batalhão Rural, da CPE e além das equipes de área aqui do 47º Batalhão. Prefeito, agradecer ao senhor, agradecer ao presidente e todos os vereadores do Estado de Bom Jardim, viu, Fernando?
2: Aí, agradecer ao nosso governador Daniel Vilela por estar aí fazendo um excelente trabalho na parte de segurança. Agradecer a presença aqui do nosso major Leandro e também nosso tenente aqui, Dayan.

0: trabalho que vem fazendo aí, toda hora que precisa, estão aqui presentes. E é importante que a nossa criminalidade aqui é zero. Isso é importante aqui para o nosso município.
1: Quero aqui hoje agradecer ao Tenente Dayan, ao Major Leandro. Em nome dele, quero agradecer todos esses guerreiros que doam seu tempo e sua vida para proteger o cidadão mojardinense.
2: Muito obrigado a todos, viu? E como diz o nosso governador, bandido não se cria aqui no estado de Goiás.
3: Tá aí as falas do Major Leandro, comandante do Batalhão da Polícia Militar de Aragarças, e também o prefeito Edio Navarino. É, o Edio Navarino tá feliz, né? Ontem o deputado José Nelto, deputado federal, liberou aí quase 2 milhões de emendas aí ao município de Bom Jardim de Goiás, através do vereador Gildásio e também do vereador Marcos Mineiro, do vereador Jones Marques, né, que apoia o deputado federal à sua reeleição aí. Então, é o que eu falo para você, quando você tem vereadores atuantes, que gostam do município, a coisa acontece. Porque muitos vereadores deixam tudo pro prefeito, né, o prefeito se vira. Eu não apoio ele, ele é do outro grupo, ele que se dane para lá. Tem vereador que faz isso. Só que a gente sabe que os municípios brasileiros hoje estão todos quebrados. Somente quando o município é menor ainda. Quando o município é pequeno. Então precisa sim do apoio, a mão amiga do governo do estado, a mão amiga do governo federal e a mão amiga dos deputados e também a mão amiga dos vereadores. Então parabéns aos vereadores de Bom Jardim pela essa ação aí importante, né? Agora são 7:41, na Grande Barra do Garças. Deixa eu aproveitar e falar aqui do meu doutor aqui, Carlos Eduardo Leão. Meu doutor que cuida do coração de Euridão. Ô, doutor Carlos Eduardo Leão. Rapaz, eu encontrei com o doutor Carlos Eduardo Leão ali na escola Madre Marta. Acho que eu estava indo buscar um dos seus filhos, né? E a gente falou rápido ali, e ele sempre elegante, bonitão, peitoral, lábios carnudos, mãozão. Ô, médico bonito, hein? Rapaz, doutor Carlos Eduardo Leão é um dos médicos mais bonitos desse centro-oeste brasileiro. E se não for o mais bonito, né? Rapaz, é de família também. O doutor Vinícius aí, que é primo do primo não, sobrinho, né? Sobrinho do Carlos Eduardo, doutor Carlos Eduardo aí também, o doutor Vinícius. Doutor Vinícius Diniz Leão. Rapaz, esses dois sobrenomes é forte, hein? Diniz Leão, hein? É. Pois é, sobrinho do doutor Carlos Eduardo Leão, também é médico, atende lá em Aragarças, muito competente, um jovem médico aí, a gente fica muito feliz. E quem fica mais feliz e babando também é o Nego Leão, que é pai do doutor Vinícius. Ah, rapaz, aí o pessoal fala, Eurídice, mas o doutor Vinícius não tem mãe, não? Porque você só fala do Nego Leão, do doutor Vinícius Leão, que não sei o quê, ele não tem mãe. Tem a senhora Keila Caetano Diniz Leão. É, que é a mãe dele. É, na verdade, nós temos essa mania, né? De falar só o nome do pai, né? E da mãe não fala. Até parece que os filhos nossos só nasceu do pai. Só tem pai. É verdade. Então, um abraço aí ao Diego Leão, meu presidente na Câmara. Será o próximo prefeito de Aragarças, né? Nego Leão. E também ao doutor Vinícius Diniz Leão. Daqui a pouco tá vindo outro médico da família, hein? Rapaz, doutor Danilo Diniz Leão também. Já tá na faculdade de medicina e em breve nós teremos outro médico também aí. Mais do que merecido, somos meninos bem criados. E ao meu doutor que cuida do meu coração, doutor Carlos Eduardo Leão, meu cardiologista. Coração tá bom, hein, doutor Carlos Eduardo? Coração tá bom. 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Ora, senhor. 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Eu também quero aproveitar e falar aqui da Soberana, rapaz. Ô, meu amigo Zezinho Bajão, é Flamengo. Ô, Zezinho Bajão, você tá feliz da vida, né, cara? Você tá rindo à toa. É lógico, aí. O Mengão venceu. O Mengão venceu, rapaz. Eu tenho até aqui um... Deixa eu colocar aqui pro Zezinho Bajão, que o Zezinho Bajão gosta. Deixa eu ver isso aqui. Olha só, Zezinho Bajão é pra nós, tá, flamenguista. Rapaz, eu achei bacana esse hino aqui, e eu fico feliz, cara. Eu ouço, sempre eu tô em casa sozinho, assim, quando eu tenho tempo, né? Eu ouço, eu acho interessante aqui, quer ver? Deixa eu colocar aqui. Rapaz. Ô, Marquinho do Lava Jato, bom dia, meu querido. Helena Fistan também. Eu vou ouvir o áudio de vocês agorinha aqui, tá bom? Alta Elétrica Aragás, meu amigo Eduardo Rossi. Vou ler daqui a pouco a mensagem de vocês. Vou só colocar esse sino aqui pro meu amigo Zezinho Bajão, lá da Soberana. Rapaz, eu acho tão bacana, né? Aí eu disse, mas esse é antigo, não interessa. O hino é meu, eu ouço na hora que eu quiser. Eu vou até colocar aqui pra gente ouvir aqui.

0: Rapaz, eu vou falar, esse Flamengo só me dá alegria. Ô, meu Flamengo, quanto eu te quero bem. Meu Flamengo só dá alegria, rapaz. É o melhor time do mundo hoje. Rapaz, então tá aí aos flamenguistas aí, né? Meu amigo Zezinho Bajão lá da Soberana, né? 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Um abraço, meu amigo, meu irmão Zezinho Bajão. Eu gosto demais do Zezinho Bajão, cara. É um cara apaixonado por Barra do Garça. Eu ainda vou ver você prefeito ainda da Barra. Eu ainda vou ver você prefeito. Você merece ser prefeito da Barra. Você é um cara muito íntegro, muito correto, muito honesto. Vem de uma família tradicional. É neto de Valdom Vajão. Mas aí já fala tudo, né? Tem procedência, né, meu amigo Zezinho Bajão e doutora Poliana. É, Jesus ama vocês, eu também, um forte abraço. Vamos ver o que meus amigos estão falando aqui. Ô Marquinhos, você vai me xingar não, hein, Marquinhos? Isso é meu chegado, meu pré-candidato vereador em Aragarças, rapaz. Meu amigo Marquinhos, vou pôr a Helena Fistão primeiro aqui. É, abro o áudio no ar, vou abrir agora, Helena Fistão. Pra você eu vou abrir agora, meu amor. Vou pôr, opa, para aí, deixa eu, é no ar, para aí, deixa eu colocar o breguela aqui. A gente vai ficando velho, o Helena, a gente vai... Né, vou colocar no ar agora aqui, vamos ver.
1: Bom dia,
0: ouvintes.
1: Bom dia, Mel. Bom dia, ouvintes. É, eu acredito que seja cultural. Aqui no, quando o filho é legal, as coisas positivas, é filho do fulano de tal. Quando acontece alguma coisa, aí o nome da mãe é dito. É o filho da mãe, entendeu? É complicado, os louros só vão para os pais, né, minha amiga Keila? Querida, tá vendo? É dessa forma.
0: Muito bem, ô minha amiga Helena Epstein. É porque a gente tem essa mania, né, de falar só o pai, mas esse menino não tem mãe, não, né? É verdade, o Helena Epstein. Vou ter outro áudio da Helena aqui, vou colocar também.
1: Eu vejo aqui na delegacia, no presídio do centro... Ah, quando o filho está preso, não tem pai que vem visitar. É incrível. Às vezes você vê um. É raro você ver um pai quando o filho está preso. Faz alguma coisa errada.
0: Aí para isso a mãe serve, né, Helena Fistão? Aí para a mãe serve, para ir na delegacia, levar comida, levar mantimento, levar roupa, visitar, saber como é que está a saúde do filho. Aí o pai não vai. É verdade, concordo com você. Mas se o filho é destaque, né? Ele passa num concurso público, ele arruma um bom emprego, ele termina uma faculdade, e o pai tá lá do lado, tirando foto, todo bonitão, peitoral. É verdade, concordo com você também. Os pais são muito ausentes na hora que o filho precisa de apoio nas cadeias. Concordo com você, Helena Fistão. Parabéns pela visão que você teve. Muito bem. Vamos ver aqui, vou pôr meu amigo Marquinho aqui, do Lava Jato aqui. O meu amigo Roberto também tá aqui, ó. Essa escala vai quebrar o país, vai dar desemprego em massa. O Atacadão já tem 20 caixas que passa as compras, sozinho. Vão destruir as empresas e o preço das compras vai subir. É, o Atacadão já tem, já, né? É caixas que não há necessidade de funcionário. Você chega, põe a mercadoria, ela passa ali a maquininha e já vai, pronto, acabou. É o que está acontecendo para você, né? Mas vamos falar daqui a pouco dessa escala 5x2 que foi aprovada ontem no Congresso Nacional. Ah, muito obrigado, Roberto. Vamos ver aqui. Meu amigo aqui. Ah, deixa eu pegar aqui. Cadê ele, rapaz? Cadê você, Marquinhos? Uai. Peraí, deixa eu achar o Marquinhos aqui. Achei o Marquinhos aqui. O Marquinhos lá. Ah, rapaz... Ô, Marquinhos, você tá sem vergonha, hein, cara? Olha, ovo aqui, fritinho, rapaz, hein? Na outra panela tem uma chachicha, tem presunto, caba, você tá mal intencionado, hein, camarada? Deixa eu colocar seu áudio aqui. Ah, vamos ouvir aqui o Marquinhos do Lava Jato, lá de Aragarças.
2: bom dia, parente. Que Deus ilumine a sua vida, da sua família. Que tudo de bom aconteça Amém. Na sua vida. Um abraço, meu lindo filho. Melhor radialista do Centro-Oeste, Mato Grossense. Um abraço, meu irmão. Estamos aqui à disposição. Lava Jato do Marquinhos e todos. Um abraço.
0: Rapaz, vou ver se tem aqui. Rapaz, ele fazendo um ovinho aqui. Ele deu fome agora, hein?
2: Fazendo um lanchinho aqui, ó. Olha aí. Ó, salsichinha, parente. Ovinho frito caipira. Alfacinha e o pãozinho, ó. Vamos, parente. Vamos, vamos.
0: Uai, não me chama duas vezes não, Marquinhos, que eu vou. E, o que você tá fazendo aí, esse ovinho no meio do pão? Rapaz, ainda tem um alface ali ainda. Ô Marquinhos, esses dias eu tava vendo você postando um monte de mamão rosa aí, cara. Quase que eu liguei pra você pra pedir uns dois aí. Eu como mamão todo dia. Rapaz, eu fiquei maravilhado. Parabéns aí pelas mamão rosa aí. Ó, tem outro áudio do Marquinhos aqui também. Vamos ouvir aqui.
2: O lanche aqui, ó. Olha aí. Ó, o lanche aqui, ó. Quem tá esperando, ó, parede, ó. Olha lá.
0: Tá lá dois cachorros lá esperando o lanche, é claro, isso não é besta, aí tá certinho, alimenta os bichinhos que eles precisam, alimenta bem aí os bichinhos que eles precisam. Ah, o Marquinhos lá vai, opa, você tá ao vivo aqui, vamos pôr aqui também ao vivo aqui, deixa eu ver você aqui, tô atendendo aqui, peraí, cadê, vamos ver aqui, aí é o meu celular aqui, eu atendi, mas, uai, por que foi que não quer falar? Ah, vamos ver. Ah, o mamão tá aqui, rapaz. Olha os mamão aqui, rapaz, olha.
2: Vou guardar aqui pra você, ó. Vou guardar isso aqui pra você, ó. Tá bom?
0: Eu quero sim, Marquinhos. Eu vi, rapaz, quatro mamão rosa aqui, cara. Que bacana. Ei, Marquinhos, você é o melhor do Brasil mesmo. Meu pré-candidato a vereador, Marquinhos do Lava Jato, que era Garças.
2: Desculpa aí, parente, eu liguei errado, hein?
0: Não, tem problema não. Você é meu irmão, rapaz. Que bacana, olha só aqui, rapaz.
2: Vou guardar aqui pra você, ó. Vou guardar isso aqui pra você, rosa, ó. Cara. Tá bom?
0: Vou ir buscar sim, pode deixar que eu vou buscar. Eu saí da rádio aqui, eu vou ir buscar na hora. Eu gosto de um tal de mamão. E o mamão rosa eu faço o seguinte: eu parto ele bem no meio e pego a outra banda, põe no colo e ó, e passo a colher e como tudinho, até com semente e tudo. Rapaz, é gostoso demais. Que delícia. Obrigado, Marquinho do Lava Jato em Aragarças. Obrigado, meu querido. Vamos ver o que meu amigo tá escrevendo aqui pra mim. Bom dia, chefe. Dá uma palhinha pra nós aí. Ah, dia dos pais. Ah, que bacana. O Otávio. Otávio Luiz, o gaúcho, minha liderança, assessor político do próximo senador da República do Mato Grosso aí, Antônio Galvão. É. Hoje o Antônio Galvão é bem servido em Barra do Garças porque tem um grupo de pessoas que ajudam ele aí muito bem. Um deles é o meu amigo gaúcho, né? O Otávio Luiz. Parabéns aí. Dia dos pais aí, olha só, é Camping Canto da Serra, olha só, rapaz, Amigos da Carne, cara, que maravilha, rapaz, lugar bonito, hein, cara, vai ser realizado aqui Dia dos Pais, que é uma churrascada, né, que bacana, cara, show de bola, hein, pode contar comigo aí, tá, pode mandar aqui a matéria aqui que eu divulgo com o maior prazer pra vocês aí, tá bom, meu amigo Otávio Luiz? Um forte abraço, bom dia pra você e pra toda a família. Obrigado pelo carinho sempre, meu irmão, tá? Doutora Rosália Farias, bom dia pra senhora. Que Deus te ilumine e te abençoe sempre, doutora Rosália Farias. Minha amiga, minha advogada, doutora Rosália Farias. Suplente de vereador em Aragarças, hein, doutora Rosália Farias. Tá. E também quero dizer aí que esse grande evento que vai acontecer aí, ó, Amigos da Carne, é no Bancrévia, fará a mega costelão do Dia dos Pais, no dia 8/8/2026. E também quem tá junto aí, meu amigo Marcelão, o Marcelo tem um comércio, ele e a dona Janete, a senhora sua esposa, ali na Presidente Vargas, ali antes da Praça da Matriz ali, ó, antes da Praça da Matriz ali, depois do Cristino Cortes da escola, hoje é a escola militar, né, Cristino Cortes mais a escola militar ali, Cristino Cortes, ali do lado esquerdo, quem tá descendo ali, nós temos ali o pet ali do meu amigo Marcelo, da minha amiga Janete, ali você dá uma parada no pelo do gato, do cachorro, do macaco, do papagaio, nós para tudo. Menino, se tiver menino também, nós rapara o pelo dos meninos também, nós não tem tempo ruim não, tá? Nós vende ração lá, todo tipo de ração, pra cachorro, pra gato, pra menino, se for preciso também. E lá é eclético lá, é por isso que hoje o pet do meu amigo Marcelo, amiga Janete, é um sucesso total, tá? Parabéns a vocês, obrigado pelo carinho, pela audiência sempre. Muito bem. Esse costelão é sucesso, hein? Aonde o gaúcho está no meio aí envolvido, a coisa anda, a coisa progride, né? Muito bem. Agora são 7 horas e 59 minutos na Grande Barra do Garça. Vai ter uma arrecadação para os vicentinos. Opa, merecido, hein? Os vicentinos merecido, hein, cara? Eu conversei com o padre Cristiano aí, ele olhou isso, os vicentinos tá precisando de um apoio, de um respaldo. E o Otávio falou, opa, é com nós, deixa nós, nós vamos ajudar sim. Então é bacana, fico muito feliz mesmo. Os vicentinos têm uma história linda em Barra do Garça. Uma história de superação, de ajuda, de apoio, né, de acolhimento, né? Os vicentinos de Barra do Garça aí. A todos vocês, o meu bom dia e sinta-se abraçados todos vocês. Agora são 8 horas em ponto, né? Antes da gente ir pro intervalo comercial, vamos ver. 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Muito bem, 8 horas e 2 minutos, nós já vamos para o intervalo comercial. 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
0: 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Nós vamos para o intervalo comercial, após o intervalo comercial tem muito mais para você.
3: 8 horas. E 4 minutos.

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0: Tá certo, nós estamos de volta, agora são 8h14. Eu não falo, não entrei antes, porque estava 8h13. 13 está cortado no meu dicionário, 13. Então eu esperei chegar 8h14 para me falar. Ora, Su. E ontem, né, o Congresso Nacional aprovou aí a chamada aí escala 5x2. Foi aprovado e apenas teve 4 votos contrários aí, que se manifestaram contrário, né? E esses 4 não tivemos nenhum goiano, nenhum mato-grossense, nenhum deputado, nem goiano, nem mato-grossense que votou contra, todos votaram a favor. E agora vai pro Senado, né? Pro Senado aí. E eu quero até falar para você como é que vai ser essa escala, porque às vezes quem tá em casa ainda tá meio perdido, fala, ah, Eurício, como é que vai ser? Vai mudar o quê? Eu vou ter que mudar de horário, eu vou perder meu emprego, eu não sei. Ao perder o emprego, eu não sei, mas que o horário vai mudar, vai. Aí vai depender do seu combinado com o seu patrão, né? Porque a gente tem que ter muito cuidado, porque quem paga sabe de onde sai. Agora quem recebe não sabe, então a gente tem que ter esse cuidado, né? Mas vamos tentar saber aqui. Eu vou tentar colocar uma matéria aqui para a gente tentar visualizar aqui, até para que a gente possa trazer para você, e para você não ficar assustado, o que, que vai mudar, é para quando, é para que dia, eu vou entrar nesse processo também, é só empresa tal, só empresa, não sei. Ah, tá aqui, ó. Nós vamos ouvir aqui a escala 5x2, como vai funcionar. Eu vou colocar aqui esse áudio aqui para vocês tentar entender. Então você que está em casa aí, para esperar, a coleguinha tá sintonizando o rádio, sintoniza então. Se quer chamar a mãe e o pai, pode chamar, eu espero, pode chamar, tá? Quer ligar pro vizinho? Então liga aí pro vizinho para saber como é que vai ser a escala, tá? Então, para nós trabalhadores, hoje a escala vai 5x2, vai funcionar dessa forma aqui. Nós vamos trazer aqui, quem traz pra gente é o Ivan. O Ivan, ele esclarece como vai funcionar a escala 5x2 no Brasil. Vamos ouvi-lo.
1: As folgas, preferencialmente, precisam ser aos domingos. Escala 5x2 na prática. Eu vou te mostrar o que é que vai mudar na tua vida a partir da promulgação dessa PEC que está sendo aprovada agora no Congresso Nacional. Primeira mudança significativa: 2 dias de folga por semana. Tu que trabalha 6 dias por semana e folga 1, vai ser assim, ó. Vai trabalhar segunda, terça, quarta, quinta e sexta, vai folgar sábado e domingo. Mas também pode ser terça, quarta, quinta, sexta, sábado, folgar domingo e segunda. Pode ser quarta, quinta, sexta, sábado, domingo, folgar segunda e terça. Pode ser segunda, quarta, sexta, sábado, domingo e folgar 2 dias na semana. Essa mudança da escala vai depender do rodízio que a tua empresa vai fazer. Mas que fique claro, as folgas preferencialmente precisam ser aos domingos. Isso não necessariamente tem que ser todos os domingos. Se um mês tem 4 domingos, tu pode trabalhar no máximo 1 domingo e folgar 3. Se um mês tem 5 domingos, tu tem que trabalhar no máximo 2 e folgar 3. Outra mudança significativa é a jornada de trabalho. Hoje tu trabalha 44 horas semanais. 5 dias tu trabalha 8 horas e no sexto dia tu trabalha 4. 60 dias após a promulgação da PEC, tu vai trabalhar no máximo 42 horas semanais. Sendo que tu tem que ter 2 dias de folga, então tu vai ter que acumular. Tu vai trabalhar 8 horas e 24 minutos por dia, folgando 2. Quando mudar a chave, daqui a 1 ano, depois da promulgação da PEC, tu vai reduzir de 44 para 42 e depois vai reduzir para 40 horas semanais. Quando tu trabalhava 8 horas e 24 minutos, tu vai passar a trabalhar apenas 8 horas por dia. Lembrando, tu tem 1 hora de descanso, 1 hora de almoço em cada jornada de trabalho, em cada 8 horas trabalhadas. Parabéns a todos os trabalhadores e trabalhadoras, essa é a maior conquista da nossa geração.
0: Tá aí então, tá explicado aí como que vai funcionar aí essa escala 5x2. Então você não vai ter nenhuma dúvida, vai ser importante aí. E vamos ver como vai funcionar. Só de abrir a flexibilização de negociar com o patrão, isso já é bom. Porque você não é necessário trabalhar 5 dias corrido. Você pode trabalhar aí, você pode escolher a sua folga. Fala, não, eu quero folgar terça e quarta e quero trabalhar o resto da semana. Beleza. Aí eu quero folgar só domingo e sexta. Não tem problema, você vai folgar. É o combinado. Então ficou bacana. Ficou bacana, ficou interessante aí. Não ficou ruim, não. Tá bem aprovado aí. Então tá então, né? Como a Mel é CLT, ela trabalha só de segunda, ela trabalha de segunda a sábado, a Mel agora pode escolher, ela pode trabalhar aí no domingo e folgar aí no domingo e na segunda se quiser também. né? Agora são 8 horas e 19 minutos na Grande Barra do Garças, né? E, pois sim, Mel.
2: Eu vou trabalhar domingo e você vem também trabalhar aqui domingo.
0: Eu não sou CLT, Mel.
2: Ah, tá, mas você trabalha comigo. Então, se eu trabalhar domingo, você vem trabalhar
0: não,
2: domingo.
0: Não, você não entendeu, você não entendeu. Não complica, não. Você não tava ouvindo a matéria e fica falando besteira aí.
2: Eu escutei você não. falando de eu trabalhar domingo.
0: Não, Mel, então, é a escala aqui, a escala...
2: Não. Tenta mudar o que você falou.
0: A escala, o trabalhador, ele pode escolher o dia de folga dele.
2: Não, isso aí eu ouvi você falando. Eu estou dizendo de você ter dito eu trabalhar domingo.
0: Não, Mel, você... Não, Mel, hoje não tomou gardenal, hoje não tá bem, não. Vamos mudar de assunto aqui. Agora são 8 horas e 20 minutos. Vamos trazer mais...
2: Sobre essa questão aí da escala, dessa escala da mudança, e eu pedi a doutora Rosália para pesquisar, né, fazer umas pesquisas aí a respeito, que amanhã nós vamos abordar esse assunto aqui no nosso Bom Dia Barra, nosso Jornal da Manhã, porque a doutora Rosália vai estar conosco amanhã, a partir das 8 da manhã, certo? 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E o meu celular tá travando. Será que é mal do Samsung?
0: É, até que enfim anunciou o estabelecimento do pai. Até que enfim. O pai tem a loja, tem 5 anos lá, nunca falou do pai.
2: Gente,
0: eu vou te falar.
2: Mas
0: não
2: é
0: que precisa. Não
2: é
0: que precisa de um carregador.
2: Você é muito crítica.
0: Não precisa de um carregador, num fone de ouvido. Ô, pai, me dá um, pai, me dá. Tem que noticiar sim. 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Bacana. Agora são 8 horas e 22 minutos.
2: Nosso amigo ouvinte aqui, o Roberto, do bairro Santo Antônio, ele disse o seguinte: essa escala vai quebrar o país e vai dar desemprego em massa. O Atacadão já tem 20 caixas que passa as compras sozinha. Vão destruir as empresas e o preço das compras vai subir. Olha, referente a essa questão de mudança, essas coisas assim... nós estávamos falando sobre isso no sábado, lá na UFMT, relacionado às mudanças no nosso país, né? Sempre há essas coisas de, isso vai acontecer, isso não vai dar certo, então nós temos que nos adaptar às mudanças também, né? E deixar as coisas fluir. Eu não acredito que vá quebrar o país uma mudança... Aí, porque houve outras mudanças no passado, que é o que a gente está estudando em formação do território do povo brasileiro. Nós estamos estudando a formação do nosso país, né? A formação do nosso território. Nós estamos vendo mudanças que ocorreram ao longo dos anos no Brasil. E sempre houve esses questionamentos. Isso não vai dar certo. Isso vai quebrar o país. Isso vai ser assim. Isso vai ser assado. Então, sempre houve esses questionamentos. E quando a coisa começa a fluir, a gente vê que dá certo. Então, vamos deixar acontecer, porque é 2 dias para o trabalhador descansar, principalmente para nós que somos mulheres, né? Eu fui casada até um tempo atrás, vai fazer 3 meses que eu estou separada. Então, a gente vê a dificuldade, eu conheço a dificuldade da mulher que trabalha e precisa trabalhar aos sábados. Né? Tem mulher que trabalha até domingo. Eu fiz uma brincadeira aqui com o Eurídice Filho, mas eu entendi a colocação do Eurídice, eu estava ouvindo a matéria. A gente tem essas brincadeiras mesmo aqui ao vivo. Nós que somos mulheres e trabalhamos sábado e domingo é muito complicado, porque a gente sai de casa cedo, volta para casa à noite, tem os aquifazeres domésticos, lavar, passar, cozinhar, cuidar de filho, cuidar do cachorro. É muitas coisas que nós mulheres fazemos, né? Hoje, homens também têm os afazeres domésticos. Então, eu acredito que tudo conversado, tudo com jeito, dá certo, né, Eurídice Filho?
0: É, eu achei interessante porque você pode escolher a data que você quer trabalhar.
2: Exatamente.
0: É, só que o domingo, ele é obrigatório, por exemplo.
2: Não, o domingo é o domingo de descanso.
0: Não é isso não. Deixa eu só explicar direitinho aqui. É, o domingo é obrigatório o funcionário escolher o domingo. São 4 domingos, 3 domingos é obrigatório. Mas se ele quiser também. A empresa não pode falar, você vai trabalhar 2 domingos, se 2 domingos. Não, a empresa não pode. Porque os 3 dias do domingo, os 3 finais de semana aos domingos, é obrigatório do funcionário. Agora, se ele quiser mudar, é ele que escolhe.
2: É o funcionário que decide.
0: Mas os 3, são 4 domingos. Se o mês tiver 5 domingos, 5, 2 ele tem que trabalhar e 3 é obrigatório dele descansar, se ele quiser. Ah, mas eu prefiro folgar na terça e na quarta. Pode também. Ah, eu quero folgar no domingo e na quarta. Pode também. Então ficou flexível. Não ficou ruim, ficou bom. Agora o que tem que fazer agora é como é que bom fazer, porque eu trouxe essa matéria aí, até agradeço o amigo Roberto, no início do programa eu trouxe essa matéria, que o Atacadão já tem caixas eletrônicos robotizados.
2: Ah, eu vi, né? Que interessante.
0: Não é interessante.
2: Você não acha?
0: Não, vai dar desemprego com alguém interessante. Não é interessante.
2: Por esse lado, né? Vendo por esse ângulo.
0: Não é interessante. Mas é interessante pela tecnologia que o mundo está prosando. Mas para nós, trabalhador, não é interessante. Em Goiânia, nós temos aí sorveterias em Goiânia, aquelas franquias, que tem um robô que atende você. O robô. Robô vai na sua mesa, leva isso para o robô. Então, isso está mostrando que se nossos filhos não estudar e não formar e não passar num concurso, vai ficar desempregado.
2: Porque o mundo está caminhando para isso.
0: Porque a Mel, a doutora Rosália Farias, o que nós tínhamos que produzir em questão de estudo, nós já fizemos a nossa parte. Agora, os nossos filhos têm que fazer a deles, para eles dar continuidade. Porque nós temos aqui 10, 15, 20 anos, nós estamos aposentando. E essa juventude está começando agora.
2: Hoje, a medicina hoje já tem a telemedicina.
0: Tem a telemedicina. Já chegou na Barra. Chegou tem posto de saúde, já está atendendo.
2: Exatamente. Na cidade de Aragarças, eu estava vendo
0: na cidade de Aragarças,
2: do prefeito Ricardo Galvão, mostrando essa evolução, né? Então, o mundo, ele está... Igual eu estava comentando ali com os meninos agorinha. Eu, bem como hoje sou, né... uma pesquisadora, já sou uma pesquisadora ali, porque foi aceita, né? Estamos nos trâmites da geografia. Então, eu digo para você, Eurídice Filho, o mundo, ele está em constante mudança. Ele muda conforme o tempo. Nem nós somos iguais. O que dirá o mundo, o espaço geográfico, o território, está em constante mudança. Então, nós também devemos estar em constante mudança e aceitar as mudanças, porque elas vão ocorrer de um jeito ou de outro, as mudanças irão acontecer, porque é o ser, é o natural da vida, né? Deixa eu mandar um bom dia aqui. Eu não te contei, né? Mas futuramente seria uma pesquisadora da geografia.
0: Parabéns, você merece. Você merece todo o sucesso do mundo.
2: André, estou me dedicando, né? Quero falar para você, dedique-se àquilo que você está fazendo. É bom para você, é uma evolução para você, é o conhecimento. Estude, entre numa faculdade, né? Eu hoje estou muito feliz com o meu curso de geografia. Era uma coisa que eu queria já há muito tempo, que era estudar geografia, ser uma pesquisadora, como se diz, uma cientista, né, Eurídice Filho, nessa área da geografia. O conhecimento é muito bom. Você conhecer é muito bom. E eu estou muito feliz, viu, Eurídice Filho? Wilcar Pinturas, bom dia, menino. André Luiz, já vou pôr seu áudio aqui, querido. A Joaninha do bairro Santo Antônio. Que hoje você seja abençoado com tudo que você tem pedido a Deus. Mas que não te falte o mais importante, a presença dele. Quem mais está aqui? O Sandro, na cidade de Aragarças. Bom dia. A Luzia do Sena Marques mandou um áudiozinho aqui também. Eu estou sentada do outro lado aqui, Euridice. Procura aí o áudio da Luzia no WhatsApp para a gente colocar. E depois do André. Da Helena, você já passou, né? Helena Fistan e seu Nilo Barros, bom dia. Maria Ângela, eu sei que é difícil. Mas, por favor, aprenda a se curar sem desabafar com todo mundo. Até porque quase ninguém se importa com o que você sente. É verdade, né? Vicente Quersu também já está aqui conosco, desejando uma ótima quinta-feira para nós. Que a sabedoria de Deus guie suas decisões hoje, abrindo portas que nenhum homem pode fechar em sua jornada profissional. É verdade, né? Márcio Lima, já li a mensagem dele. Planeje, lute, acredite, mas acima de tudo confie em Deus. Ele cuida de cada detalhe. E Olina, do Sena Marques, hoje eu só quero dizer de todo o coração: obrigada, Senhor, por mais um dia de vida. Bom dia. O Naldinho também está aqui. Bom dia, Naldinho. Um abraço para você. Obrigada pelo carinho. Você conseguiu achar a Luzia aí? Roberto, bom dia. No WhatsApp.
0: Agora abriu. Peraí.
2: Você tem que ligar o áudio.
0: Não, o meu tá ligado. Eu vou primeiro. Eu abri agora aqui. Como que é o nome da... Vou pôr o da André primeiro, é?
2: Não, pode da Luzia primeiro.
0: Da Luzia, então deixa eu achar a Luzia aqui.
2: Ai, eu tenho alergia, gente, ao thinner, à tinta. Eu tô passando por um período difícil aqui. Nós estamos pintando a rádio. Eurides.
0: Deixa eu achar a Luzia aqui, peraí.
2: Achou?
0: Não. Achei a Luzia Marques.
2: Isso, Luzia do Sena Marques.
0: Ah, de hoje. Agora eu vou ligar o áudio. Vamos isso, ouvir aqui a Luzia lá do Sena Marques.
3: Bom dia, Nel. Bom dia, Vicente. Bom dia, Euris. Bom dia a vocês aí. Um ótimo e abençoado dia para todos. Que Deus possa estar abençoando a cada um de vocês, a família de vocês. Bom dia, bom dia.
2: Agora o André.
0: O André da Band, um abraço, meu querido, a você e o Edinaldo aí, tá na sintonia aí.
2: Trabalhando e nos
0: trabalhando,
2: ouvindo.
0: Agarrado, firme.
2: Eles põem o som no rádio no 12.
4: Cara. Bom dia, Euris, bom dia, Mel. Euris, a Mel é aposentada, a Mel já é aposentada. Quem ele tá falando o quê? A mulher que tem aposentadoria boa. Você também é aposentado, o que tá falando? Agora eu não trabalho. Eu não quero trabalhar em segunda, nem terça, nem quarta, nem quinta, nem sexta, nem sábado, domingo. O cara que inventou o trabalho, eu vou mandar matar. Quem foi o cara que inventou o trabalho? Fala aí.
0: Andrezão, você está muito nervoso, Andrezão. Um abraço, meu querido, a você e ao meu amigo Edinaldo.
2: Você sabe por que ele está nervoso desse jeito? Porque o Edinaldo está colocando ele para trabalhar no 2.
0: Ah.
2: Ontem ele encheu meu celular de mensagem ontem, dizendo que está trabalhando, que o Edinaldo está botando ele no 12 para trabalhar, que não sabe o que aconteceu com o Edinaldo, que o Edinaldo está fazendo ele trabalhar tanto assim. Mas você não quer dinheiro, André? Quem quer dinheiro tem que trabalhar. Você não tá precisando de dinheiro?
0: Mel, você sabe quem canta essa música aqui? Vamos ver se você sabe. Vixe, quem canta. Jesus. Vou colocar aqui.
5: Eu falei, vai lá, mas eu tava morrendo de raiva. Será que você não viu?
0: Vai estar em Aragarça aí, em julho. Olha só, temporada de praia 2026 vai ser um sucesso, hein? Dia 12 de julho. Exatamente. Ah, eu estarei lá, pra... eu quero subir no palco lá, quero subir no palco, dar um abraço, dar um beijo nessas mulheres. Deixa eu só te orientar aqui. É 12 de julho, não é 12 de julho. Não, julho. Aqui tá 12 de julho aqui, né? Aí. É 12.
2: Ai, gente, vamos daqui,
0: ué. E dia 18 tem o DJ Jiraya White.

Olha quem tá junto com elas aí já. O presidente da Câmara, Nego Leão, rapaz. Ai, tá certo. Até eu colocava também, ué. É o Shirai, né, não?

0: Olha eu entregando.
1: Você vai complicar tua vida, menino.
0: Olha eu entregando aqui. Xiii,
1: então mano. Eu falei, vai lá, vai.
0: Rapaz.
1: Eu acreditei que era dia 12 de junho. Eu tinha ficado triste. Eu falei, não acredito. Dia 12 de junho, vou estar em viagem da faculdade. Bom dia, o músico Gil Gomes. Bom dia, Gil Gomes. O Gil Gomes, Eurídice Filho, ele nos ouve lá em Cachoeira de Goiás. Manda um bom dia pra ele.
0: Ô, Gil Gomes, um forte abraço. Aí você em Cachoeira Cachoeira de Goiás. Aí um forte abraço, um bom dia pra você. Que Deus te ilumine, te abençoe sempre, meu irmão.
1: Obrigada, Gil Gomes. Eu quero agradecer aos nossos ouvintes que nos acompanham pelo Radiosnet, www.valedoaraguaia.com.br. Então, você que está nos acompanhando pelo Radiosnet, muito obrigada por você estar conosco, né? Temos ouvintes até fora do país que nos ouve, tá lá, coloca aí na Vale do Araguaia FM. Temos também aqui em todo o Brasil, né, Eurídice Filho? Principalmente aqui no estado de Mato Grosso, tem a Ana Lúcia que nos ouve. Ela não é moradora aqui da nossa cidade, do nosso município, e nos acompanha. Obrigada, viu, minha querida? Temos ouvinte em Goianésia, que é o Ed Jaime. Um abraço para ele. Temos um ouvinte lá em Jaraguá, né? Um abraço também, sempre nos acompanha. Eurídice Filho, alguma informação?
0: Eu vou trazer informações aqui da pesquisa de Mato Grosso, a Instituto MT Dados, tá? Está registrada pelo TRE Mato Grossense, o número é 03773/2026. Eu vou trazer daqui a pouco a pesquisa para pré-candidata a deputado estadual de Mato Grosso, tá?
1: Posso falar aqui a mensagem do nosso amigo Marcos Lima?
0: Pode falar.
1: Querido Deus, derrama sobre nós a sua paz neste novo dia. Que todos os passos das nossas vidas sejam conduzidos por vossas mãos. Eu quero mandar um abraço para o Pedro, Paula e Ana. Esse trio lá, esse trio de três, sempre nos ouvem e amam as mensagens que os nossos ouvintes mandam aqui para nós. Eles gostam de ouvir as mensagens. Beijos, obrigada, Eurídice Filho.
0: Deixa eu aproveitar aqui. 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Agora são 8 horas e 38 minutos.
1: Vamos hoje trazer. Desculpa,
0: pode falar.
1: Hoje é aniversário do Daniel Kersu. Vamos mandar o parabéns aí. Manda o um
0: happy birthday. É filho do Vicente, Kersu?
1: Não, é o irmão do Vicente.
0: Ah, o irmão do Vicente.
1: 85 anos.
0: Que benção, que maravilha. Será que nós vamos conseguir chegar a essa idade, bem vivido, com saúde?
1: Quero, hein?
0: É, porque...
1: Você viu, ele tem saúde ali.
0: Não, tem. O próprio Vicente hoje é um herói, é um sobrevivente marcante. Um cara muito correto, muito honesto. Olha só, seu... Olha seu Kersu, rapaz, bem... bonitão, peitoral, né? Meu, a minha família, do lado do meu pai, É quem faleceu com menor idade foi um tio meu com 94 anos de idade.
1: Nossa, esses falhos é o Covid, não?
0: Então, os demais aí faleceram com 100 anos, 100 e poucos anos. Eu acredito que eu vou até os 100 anos, 120 anos aí, mas quero chegar com saúde.
1: Também,
0: se não for com saúde, não precisa nem chegar, não. Quero chegar com saúde, né? Agora, se for pro lado da minha mãe, é 75, 80 anos no máximo.
1: Gente, pensa num povo que vive. É tanto

0: do lado da minha mãe, que são os Vieira, bem como os Farias, que é do lado do meu pai.
1: Nem o Covid mata ninguém,
0: Nem
1: né?
0: o Covid não matou. Nós só perdemos uma. O meu pai só perdeu uma prima, na verdade, né? Que foi a Sebastiana de Farias, ali na cidade de Piranhas. Foi assim, que eu tenho conhecimento, foi a única que foi, né, devido ao Covid. Ela realmente faleceu de Covid, foi diagnosticado Covid. Da nossa família, assim, mais próxima, foi só ela, Eurídice Filho, você acredita?
1: Pois é, lamentável.
0: Nem dos Vieira, do lado de mamãe, nem dos Farias, do lado de papai, não foram. Glória a Deus, né? Que bênção. Estou muito feliz com isso.
1: Agora é 8 horas e 40 minutos. Bom dia, meu amigo. Que Deus te abençoe.
0: O
1: Maiara e
0: Happy
1: Maraíza é top, top, top. Tô lá.
0: Birthday to you,
1: Meu
0: Daniel
1: amigo, o
0: Kessy.
1: Ender Castro. Obrigado pelo carinho, pela audiência. 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
1: 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Fazer um check-up e final de semana tá chegando aí, né? Vamos tomar um cafezinho na minha irmã hoje? Sim!
0: Ah, ele chama
1: Sim.
0: só Euridice, né?
1: Ah, bacana. Sim, vamos sim, o meu amigo Wender
0: Ele
1: Cássio.
0: chama só o Euridice para comer
1: Ah, é porque você
0: salgadinho.
1: tá trabalhando, você não tem como
0: Mas
1: ir.
0: pode mandar aqui para
1: Você é
0: mim.
1: a gerente aqui do Fernando
0: Mas
1: Del
0: não tem nada
1: Monte.
0: não, a gente come
1: Então,
0: também.
1: olha aqui, ó. Quando eu falo para você que tem uns amigos meus
0: Você tem que mandar o Happy Birthday to You do
1: Vamos
0: Daniel.
1: mandar agora pro Daniel, vou mandar agora, vou só colocar esse áudio aqui. Olha o que meu amigo faz comigo, ó.
0: Você não ligou o áudio. É o
1: Uai,
0: outro.
1: é aqui. Uai, cadê, rapaz?
0: Você não ligou o áudio, filho. É o outro.
1: Rapaz, já começou de novo essa problemática, hein? Vamos ver aqui de novo. Não, mas é o 7. Você ligou o 7. Mas não. Uai, essa porcaria aqui. Não, vou
0: Ah, ele
1: colocar.
0: tá saindo. Manda pro celular da rádio e coloca no áudio da rádio.
1: É?
0: É, ué.
1: Então deixa eu ver aqui.
0: Aí você liga o 6 e o 5, não sei.
1: É,
0: Você tá aí na mesa?
1: exatamente. Deixa eu achar aqui.
0: Eu tô
1: Deixa eu
0: do
1: passar.
0: lado contrário da mesa.
1: É, deixa eu achar aqui. Pera aí. Esse telefone tá uma bagaceira. Telefone porcaria. Igual o dono porcaria esse telefone. Eu vou te falar. Já chegou lá, né? Vamos ver então.
0: Liga o áudio.
1: Deixa eu pegar, colocar aqui do zap aqui. A Euridice Filho tá aqui. Ah, vamos abrir aqui. Deixa eu ligar o áudio aqui. É o 5. Então vou abaixar o 6. Vamos ouvir aqui.
2: Bom dia, meu gordinho. Fazer o que o médico manda, né? Só dois pãozinhos com ovo para aguardar o almoço. O resto tá tudo na paz. Beijo no seu coração. Bom dia.
1: Tá certo. Tá aí, Melzinho. Pode dar prosseguimento para atender o telefone aqui, Melzinho.
0: Manda. São exatamente. Que horas são? 8 horas e 43 minutos.
1: Fala,
0: Acredito
1: meu
0: que
1: irmão, vou você
0: seja.
1: lá, tá?
0: O
1: Ah,
0: Eurídice está ali numa
1: beleza então, na
0: ligação.
1: hora
0: Deixa
1: mesmo.
0: eu ver quem está aqui. Vai colocar ao vivo?
1: É, vamos. Nós vamos à cidade de Aragarça agora. Eu estarei falando agora com o próximo prefeito que toma posse hoje, o próximo prefeito de Aragarça, Diogo Rezende. Até porque o prefeito titular está entrando de férias, que é direito merecido, né? E a gente fica feliz porque A administração ela é composta de prefeito e vice, né? E o vice tendo oportunidade. Parabéns ao prefeito Ricardo por essa oportunidade. Também o Vladimir Marcelo, também chefe de gabinete, também estará falando conosco. Eu já vou direto ao vice-prefeito e agora prefeito empossado aí, Diogo Rezende. Muito bom dia, Diogo Rezende.
3: Bom dia, Oridinho. Como é que você está? Tudo bem? Bom dia a todos os ouvintes aí da nossa cidade.
1: É uma satisfação falar com você, Diogo, até porque eu conheço sua trajetória política, uma trajetória muito bonita, muito importante para a Aragacense. A gente sabe que você já foi vereador, você conhece o parlamento, como é que funciona. Hoje você está no executivo e vem trabalhando ao lado de um cara que é excepcional, um cara que mudou a cara de Aragaça, junto com você aí, trazendo obras, trazendo investimentos aí. E Aragaça não pode parar, né, Diogo?
3: Exatamente, a gente vai dar continuidade aí no trabalho que o Ricardo vem desenvolvendo na nossa cidade, né? Juntamente com todos os secretários aí que vem apoiando ele também. Então, o trabalho não para, o trabalho vai dar continuidade. E a gente pretende fazer algumas coisas, correr atrás. Estou aqui até com o chefe de gabinete e secretário de turismo, Vladimir, tentar resolver a situação da nossa praia, né? Porque o Vladimir agora vai falar para você sobre a grade de show que nosso secretário de turismo conseguiu trazer para o nosso município e vai ter muita novidade boa aí.
1: Ô Diogo, a gente sabe que algumas obras estão em andamento, né? Dará uma continuidade a essas obras também em andamento, né, Diogo?
3: Positivo, né? Como eu falei, a cidade não pode parar, o prefeito se ausentou durante esses 30 dias aí e dá continuidade ao trabalho que vem sempre sendo desenvolvido na nossa cidade, como você falou, Ricardo. Mudou a cara de Aragaça, fez um bom trabalho, eu sempre bato naquela tecla, que foi um cara que fez a nossa avenida Ministro Alberto, você vê que hoje é outra cara, tem vários comerciantes que até às vezes queriam ir embora, desistir da nossa cidade aqui, e o Ricardo então transformou a Aragaça aí, principalmente com aquela avenida Ministro Alberto.
1: Eu vejo muito essa harmonia entre os poderes, né? Os poderes têm que ser harmônicos, mas são independentes. Hoje a Câmara Municipal, na sua maioria aí, respalda e apoia o governo Ricardo Galvão e também Diogo Rezende. Isso é muito bom para o andamento da cidade, né, prefeito Diogo Rezende?
3: Positivo, a gente tem 9 vereadores aí de base que vem fazendo um excelente trabalho também, correndo atrás de emenda, trazendo benefícios para a nossa cidade, nosso presidente Nego Leão, Aldo, vereador Fabrício Martins, Duda, Maria Rosa, Zé Carlos, Helenilton, Jerônimo Neto. Então, assim, vem sempre trazendo, ajudando o prefeito, né, a trazer desenvolvimento para o nosso município. Então, isso é muito bom, você ter essa parceria com esses vereadores. E desde quando eu fui, como você falou, vereador na primeira vez, a gente vem sempre dando apoio ao nosso prefeito Ricardo Galvão.
1: É claro que hoje você tem dois deputados importantes para a cidade de Aragaça, que vem contribuindo muito com Aragaça, que é a deputada federal Flávia Moraes e também o doutor George aí. São parceiros de primeira hora, né, Diogo Rezende?
3: Sim, graças a Deus agora estou tentando trazer o ônibus novamente, que o ônibus da saúde, agora nesses 30 dias que eu vou estar aqui, né, e parece que vai dar certo, se Deus quiser. Com a parceria do nosso deputado Dr. George, a Flávia, que vem, me ajudou muito. A Flávia deu mais de 3 milhões para o nosso município, beneficiando aí com a patrola, com um ônibus da saúde que vai chegar agora também, que foi garantido. Agora tivemos lá em Brasília, eu e o nosso prefeito Ricardo Galvão, deu a reforma do postinho 305, vamos fazer a bariata, que são de 10 a 15 pessoas, deu R$300 mil para realizar essas bariatas. O nosso doutor George, conseguimos trazer 10 bicicletas para os nossos agentes de saúde. Então, assim, são deputados que pensam no município, são municipalistas, gostam de ajudar os municípios.
1: Eu fico muito feliz, você está assumindo a prefeitura de Aragaça, você é merecedor. Eu tenho o prazer de ser amigo da sua mãe, a Zulica, uma pessoa maravilhosa. Você foi um menino bem criado, é por isso que você está nessa posição hoje. Você não chegou por acaso, você chegou com seus méritos aí e apoio da sua família também. Me recordo quando você foi vereador, fez um trabalho importante como vereador, agora como vice-prefeito e agora como prefeito de Aragaça. Parabéns, em nome da nossa rádio Vale do Araguaia FM, em nome do nosso diretor proprietário Fernando Delmonte, Marcondes, em nome do povo de Aragás. Que Deus te abençoe, te ilumine nesses 30 dias aí e que você possa fazer um ótimo trabalho, prefeito Diogo Rezende. Muito obrigado e bom dia, meu irmão.
3: Bom dia, eu que agradeço e estou esperando você aqui no gabinete para nós tomar um cafezinho e conversar, bater um papo. E que Deus abençoe Aragás.
1: Bacana, obrigado prefeito Diogo Rezende, estarei sim para tomar um café com você, eu gosto muito de você, nós somos amigos aí de infância, conheço a trajetória, um homem de muita luta, de perseverança e esse momento não seria diferente. Obrigado prefeito Ricardo Galvão por entender aí que o vice também faz parte da administração e está abrindo esse espaço também. Meu amigo, meu parceiro Vladimir Marcelo, chefe de gabinete, secretário de turismo também, é claro que a nossa temporada não pode parar e está chegando com força aí com esses shows nacional aí, que vai impactar a temporada de praia 2026 em Aragás. Bom dia, Vladimir Marcelo.
4: Muito bom dia, Euridice. Bom dia a todos os ouvintes aí da Rádio Vale da Araguaia FM, meu amigo Fernando Del Montes, né, todos vocês que compõem essa rádio. Pois é, nós estamos desde o ano passado trabalhando nessa temporada, todos sabem do que aconteceu o ano passado, a gente conseguiu liberar a praia só no dia 30 de junho, então desde o ano passado nós estamos trabalhando, tentando reformar essa decisão judicial, né, na conversa, respeitando a decisão, respeitando o pensamento do Poder Judiciário aqui, mas também fazendo as nossas ponderações e fizemos um recurso, esse recurso já está distribuído para uma desembargadora. Ainda essa semana ou no mais tardar semana que vem nós teremos uma decisão e acreditamos que será a reforma e não a ratificação na reforma dessa sentença e nós vamos poder fazer a movimentação nas areias do Araguaia, mas independente dessa movimentação nas areias da Praia Quarto Crescente, nós estamos já com uma grade de show confirmada, cantores já de contrato assinado para a Avenida Beira Rio, que o palco, a estrutura desse show será na Avenida Beira Rio. Nós teremos a abertura dia 3 de julho, numa sexta-feira, com o DJ Vovô James. No dia 4 de julho, vamos ter o cantor Nando Moreno. No dia 12 de julho, a cantora, a dupla Maiara e Maraíza. E dia 18 de julho, tem o Jirai Uai. E estamos com outros cantores que nos próximos dias nós vamos anunciar toda a grade. Mas a gente, de antemão, já anuncia essas quatro atrações que vai movimentar toda a nossa região, com certeza, garantido para a Avenida Beira Rio no mês de julho.
1: Até porque, Vladimir Marcelo, nós somos, eu acredito, a única cidade do estado de Goiás que é banhada pelo Araguaia, que tem praia dentro da cidade. Então, nós temos que, sim, ter o bom senso aí da justiça aí, liberar essa temporada de praia para colocarmos barraca aí e movimentar. Mas, independente disso, a festa vai acontecer, Aragás não para, né, Vladimir Marcelo?
4: Exatamente isso. Inclusive, eu recebo ligações demais, as mais diversas cidades de Goiás e de Mato Grosso, perguntando sobre a temporada, que é justamente isso que você colocou. É a praia urbana de melhor acesso, mais fácil acesso, é muito acessível. Então, o cidadão gosta de vir para cá porque tem hotéis ali que ele vai a pé para a praia, né? Ou de qualquer lugar da cidade. Então, sempre perguntando, nessa expectativa, e é dessa forma que a gente acredita. Logicamente que obedecendo... fazer uma praia obedecendo o meio ambiente, né? Sem agredir o meio ambiente. Vamos estar lá com coleta de lixo diária, sem mexer nas areias do Rio Araguaia, sem agredir o Rio Araguaia, fazer uma poda ali naquele, onde era o estacionamento, de forma manual e artesanal, com as maquininhas, né? Não botar máquina e também não usar aquilo como estacionamento. Vamos credenciar um carro por barraqueiro, descer apenas viatura do bombeiro, viatura da Polícia Militar. Esses carros dos barraqueiros vão ter um tempo de 30 minutos para descer, dispensar os seus produtos e voltar. Turista vai ter que descer, armar sua barraca e voltar, carro, ônibus. Então, assim, é dessa forma que a gente pensa fazer, né, um turismo de forma sustentável e termos o sucesso da praia. Mas, como eu disse, está garantida essa grade de shows durante o mês de julho, na Avenida Beira Rio, na Praia Quarto Crescente.
1: Até porque, secretário de chefe de gabinete, Vladimir Marcelo, os hotéis se organizaram, se manifestaram, estão investindo, fazendo investimentos, açougues, supermercados, postos de gasolina, lanchonetes, enfim. E também tem aquele ambulante que é nesse período que ele ganha um dinheirinho dele. Então eu acho que a justiça vai ser sensível aí e vai liberar para que tenhamos aí barracas aí, porque a festa não pode parar, Vladimir.
4: Na verdade, toda a economia aqui da nossa região é fomentada através do turismo, né? Você disse aí, é uma movimentação de hotéis, pousadas, restaurantes, lanchonetes, pit dog, jantinha, espetinho, posto de gasolina, farmácia, supermercado, enfim, é uma população que vem e deixa o dinheiro aqui. E nós vamos começar isso já bem mais cedo, né? A gente, a partir da semana que vem, do dia 2 ao dia 7 de junho, nós vamos ter o Bike Friends, nós estamos resgatando o Bike Friends. Então, no dia 2 e 3, acredito que é para montagem da estrutura, e no dia 4, cidade já cheia, já vários clubes de motoqueiros, motociclistas confirmados de outras cidades, daqui mesmo. Então, vai ter uma movimentação, né, a carreta, garantindo a presença da carreta do Cuiabá Motos, que já é uma atração por si só, no Bike Friends. Então a gente já começa essa movimentação do dia 2 ao dia 7, pegando o feriado de Corpus Christi, e acredito que em julho nós teremos uma baita temporada de praia.
1: E o Bike Friends é uma realidade, eu estava com saudade para que eles retornassem para a cidade de Aragaça, porque eles marcam história, marca a época, e é o momento da gente levar a família para ver essas motos diferenciadas, para bater papo, fazer amizade. É um momento único para a cidade de Aragaça, né, Vladimir Marcelo?
4: Com certeza, esse é o nosso pensamento, é de fomentar cada vez mais, né? Entendemos, e o prefeito Ricardo Galvão, o prefeito em exercício Diogo Rezende, os nossos vereadores, a bancada aí dos 9 vereadores que nos dão sustentação, também acreditam que fomentar, tem que criar os eventos, que dessa forma a gente movimenta toda a economia do nosso município.
1: Vladimir Marcelo, eu quero agradecer a sua participação, como eu agradeci a do prefeito Diogo Rezende também. Nós estamos no caminho certo. Quem gosta de Aragaça, quem é em Aragaça, tem que contribuir, falar bem de Aragaça. Me dói muito quando eu vejo um político que tem mandato falar mal de Aragaça, criticar Aragaça ou tentar impedir as ações de Aragaça. Mas eu, como filho de Aragaça, você também como cidadão e também morador de Aragaça, nós defendemos a nossa cidade. Porque aonde nós moramos, onde nós criamos nossos filhos, nós não vamos mudar daí, nós vamos ficar em Aragaça, então nós temos que ajudar. Então, parabéns pela administração Ricardo Galvão, Diogo Rezende, parabéns a todos os secretários que cada dia empenham mais, levaram a cidade mais bonita, mais ampla e acolhedora também. Muito obrigado pela sua participação e um bom dia, Vladimir Marcelo.
4: Bom dia, Eurides, mas eu é que agradeço o espaço aí que sempre foi nos cedido para a gente fazer prestação de contas, para a gente trazer as informações do nosso município. Obrigado a todos vocês e com certeza vamos ter uma baita temporada de sucesso, sem acidente, sem incidente e torcendo para que tudo corra bem com as bênçãos de Deus. Um abraço e obrigado pelo espaço.
1: Tá aí, conversei com o Vladimir Marcelo, chefe de gabinete, secretário de turismo também. O prefeito de Aragarças hoje já assume a prefeitura, Diogo Rezende também. E desejamos a Deus que ilumine e abençoe essa administração a partir de agora também. Muito bom. E eu fico feliz porque Aragarças está caminhando, né? Os shows já foram anunciados aí. E você que não gosta de Aragarças, que fala mal de Aragarças, quando pior melhor, vocês estão fora. Vocês perderam mais uma. Porque a temporada não vai parar, vai acontecer. E eu tenho certeza que a justiça vai ser sensível e está aí deixando e colocar as barracas aí. O Vladimir Marcelo foi muito feliz nas suas palavras, porque houve algumas mudanças para melhoramento e vai acontecer nessa temporada de praia do Araguaia, que é em Aragaça, a Praia Quarto Crescente, tá certo? Agora são exatamente 8 horas e 58 minutos. Vamos cantar o Happy Birthday para quem, Melzinho?
0: Pro Daniel Kersu.
1: Ah, é o irmão do Vicente Kersu. Mais do que justo e merecido. 1, 2, 3. 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Viva o aniversariante, Mel!
0: Viva! Ô, Daniel Kersu! parabéns para você. São os votos aqui da Mel Farias, do Eurides Filho, do Mano Vicente Quersu, seu Mano, e todos nós aqui da Rádio Vale do Araguaia FM, bem como do Fernando Delmondes, nosso diretor aqui. Valeu, felicidades, um abraço. E também quero mandar um abraço aí pro Diogo Rezende, pro Vladimir, que estiveram aqui conversando com o nosso amigo Eurides Filho. E também aquele bom dia aqui pro Adalto da Mercearia Tencinho, menino dos refrigerantes, mandou aqui para nós que a pressa do mundo nunca te faça esquecer do tempo perfeito de Deus. Depois dessa, vambora, Euridinho?
1: Vamos se vamos, até amanhã. Amanhã tem doutora Rosália Farias ao vivo com a gente. E, é claro, mais informação para você. Tchau, tchau, fui!

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Maravilha, maravilha, maravilha, maravilha, né? Chegou quinta-feira 28 de maio de 2026. Olha, depois da boa comunicação da Mel Farias, Eurídios Filho, olha, eu tô chegando pra ficar contigo até as 11h30 da manhã. Eu sou Vicente Kersu, aquele cara que gosta muito de você. Até as 11h30 a gente vai bater aquele papo legal, tá bom? Liga pra mim, 669-9244-7878 e 3401-6788. São os telefones aqui da Vale liberados pra você ligar pra participar comigo na manhã. Daqui a pouquinho tem a viagem zodiacal. O que reserva seu signo na sua manhã de quinta-feira? Olha, também tem as dicas de economia, onde comprar barato, né? A dica de lazer, tem a festa finalzão de semana, tem bailão lá no palácio. A gente vai falar tudo isso pra você. Tem dica de saúde também lá do Recanto das Ervas. Tudo isso e muito mais aqui no Bom Dia Comunidade. Tá bom? Abração, hein? Abração pra você que tá em casa, nas ruas, no trabalho, em qualquer lugar da cidade. Você chegando por aqui, seja bem-vindo. E você saindo, me levando pra muito mais longe. Obrigado pela carona, no caminhão, carreta, no ônibus, na Uber, no táxi. Ah, toda a galera comigo na manhã. Olha, pra você também nos Rádios Net, Rádios Garden, todos os aplicativos. Bom dia!

não se reprima, seja feliz, seja mais feliz do que possa imaginar, tá bom? Olha, hoje a gente fala muito no progresso, né? Quando você fala no progresso, fala na fauna, na flora, fala tudo. E a gente, como é que faz, hein? Como é que fica, hein? Ah, você tem que progredir, não pode, tem jeito.

É, desse jeitinho, né? A natureza não admite falhas. Muita gente mexe com a natureza, aí complica, né? Em temporada de praia, tá lá a areia bonita. Aí o homem vai lá, deixa o lixo, avacalha tudo, né? Mas vamos dançar, vamos dançar. Tira os móveis da sala aí, afasta o sofá, afasta tudo. Ô, doutora Rosália, pega o Cabo Farias, vai lá pra fora do escritório. Pega ele pra dançar também, tá? Ô, Tanaka, Juninho, pega a vassoura aí, ó. Ô, Carlão, Diogo, larga a lata de tinta. Vamos lá, todo mundo. Solange, vai lá pra fora também, vai lá.

0: Ah, que maravilha, né? Peguei você dançando aí. Alegria solta no ar com a missão de te encantar. Até às 11h30 da manhã, tá bom? Vamos lá, nossa viagem zodiacal. O que reserva nosso signo na manhã gostosa, né? Manhã gostosa aqui de quinta-feira. Ô, Arias, Ariana e Ariana, bom dia, como é que você tá? Tá tudo bem? Ariana, olha, o convívio com os amigos, com os colegas, tá muito bom, hein? As informações e as conversas devem fluir naturalmente para beneficiar todo mundo, principalmente aquelas pessoas que têm boas intenções, viu? A sua popularidade vai estar em alta e você não vai ter muita dúvida disso não, tá? Vai ver o pessoal te ovacionando na rua, tá te cumprimentando, vai ser muito importante, viu, Ariana e Ariana? E esse convívio com os amigos e colegas será muito gratificante. Ô, Arias, a cor pra você hoje, a cor é verde. Ô, Touro, Taurina e Taurina, bom dia, como é que você tá? Tudo bem? Ô, Touro, continue mantendo o seu controle, aquele controle no seu orçamento, tá? No seu orçamento financeiro, controlando bem seu dinheirinho para não gastar demais. E o dinheiro pode até fluir para você, mas vai sair da mesma proporção. Às vezes você ganha muito, mas gasta muito também, né? Então vamos fazer o inverso, vamos ganhar muito e gastar pouco, né? Para dar uma economizada aí, fazer um futuro melhor, viu, Taurina e Taurina? No setor amoroso tá evoluindo também. Hoje a cor para você, Taurina e Taurina, a cor é laranja, viu? Ô, gêmeos, geminianos, geminianas, os erros, os acertos, aquelas coisas do passado vão repercutir muito no atual dia. É, mas tá na hora de você dar uma pensada, fazer um balanço. O que foi bom, o que foi ruim, joga fora. Então aqueles erros, os acertos do passado vão cair na balança para você hoje. Aí você vai ter a oportunidade de analisar bem a sua vida, tá? Contatos com superiores vão ser muito bom, né? Muito bom, mas tome cuidado com discussões, tá? Hoje a cor pra você, a cor é azul. Ô, câncer, canceriano e canceriana, você vai ter que esperar. Esperar um pouquinho mais para poder dizer o que você precisa, o que você tá necessitando, né? Mas precisa também expressar a sua opinião. Ah, e não fica caladinho não, dá uma opinião também, fala, olha, eu tô precisando disso, eu tô precisando daquilo, né? Vamos expressar um pouquinho, tá bom? Por enquanto é melhor também observar, verificar, verificar as coisas pra não pedir demais, tá bom? Olha, hoje a cor pra você é a cor é verde. Ô Leão, Libra, Virgem, Escorpião, daqui a pouquinho a gente bate um papo legal aqui no Bom Dia Comunidade, apenas começando.
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10: Que maravilha, né? Já 9 horas mais 32 minutinhos, quinta-feira, dia 28. Acabando o mês de maio já tá indo embora, né? Já tá indo embora, o mês de maio tá indo, né? E semana que vem já é o mês de junho. É, velho, tá vindo frio aí, meu amigo, prepara aí. Hoje a temperatura está na marca de 24 graus, a umidade relativa do ar 62%, a possibilidade de chuva no decorrer do período na região apenas 1%, muito pequenininha, né? Muito pequenininha a possibilidade de chuva. A máxima chega hoje a 32 graus aqui na região. Agora o clima está muito bom, né? Muito bom para você fazer

É muito bom, né? Fazer exercício físico é muito importante. E olha, mas não esqueça de tomar água não, viu, meu amigo? Porque às vezes tá frio, a pessoa, não vou beber água, não, tá muito frio. Só bebe água quando tá calor, não é assim. Tome pelo menos 2 litros de água por dia pra manter o seu corpo legal, tá bom? Então essa é a dica pra você começar bem a sua quinta-feira. Outra dica legal é que hoje a quina tá acumulada 10 milhões e meio, a Mega Sena tá acumulada 6 milhões, tem a Loto Loteria também, tem a Loto Fácil, a Loto Mania, Time Mania, Milionária, e tá vindo também a quina de São João, 250 milhões acumulada, a quina de São João não acumula, né? Ela vai sair com qualquer número de dezena, 5, 4, 3, né? 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Tem bolão da Mega, né? 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Então vamos lá, nossa viagem zodiacal. Falar para você de Leão, Libra, Virgem e Escorpião. É, tá todo mundo esperando aí, esperando o seu signo para ver como é que tá, né? Ô, Leão, tá tudo bem contigo? Tranquilo? Ô, Leão, as boas palavras, as boas intenções, né? Tudo isso faz parte do seu bom dia hoje, tá? Vai ter um poder muito criativo, pode ser, o poder criativo vai ser muito bem explorado por você, também pelas outras pessoas que estão cercando, né?

0: aproveitar a cor é violeta. Ô, Virgem, Virginiano e Virginiana, a sua fase está muito boa para realizar. Realizar aqueles assuntos profissionais, aqueles assuntos financeiros, desde que você siga aquelas regras e as normas que devem ser bem observadas, tá? Não saia da linha, não. Vamos na parte profissional, vamos seguir as regras normais, que são sempre observadas, né? Olha, guarde o seu dinheiro também e aplique bem, viu, ô Virginiano? Para não gastar dinheiro à torta direita, não. Espere dias melhores para você aplicar, tá? E a cor é verde. Ô, Libra, Libriano e Libriana, você é uma das pessoas mais bem beneficiadas no dia de hoje. As coisas que estavam meio tensas e sem solução, a partir de hoje começa a se encaminhar muito bem. E você vai receber o que você merece, né? Vai receber o que você merece. Tudo aquilo que você fez de bom, você vai ter um dobro a partir de agora, viu, Libriano e Libriano? Pode ter um reencontro também com uma pessoa que você não vê há muito tempo. E essa pessoa vai trazer boas novidades para você, tá bom, Libriano? A cor é azul. Ô, Escorpião, bom dia. Algumas novidades, algumas surpresas, algumas ideias criativas, a euforia, tudo diz respeito a você hoje. Procure se atualizar, viu, Escorpião? Se atualizar melhor nas coisas que você faz e será bem recompensado e aplaudido. Ah, hoje a cor é verde. Ô, Sagitário, Capricórnio, Aquário e Peixes, daqui a pouquinho a gente bate um papo legal. Combinado? Então tá bom. deixa eu bater um papo com a minha amiga. Quem tá comigo é a Lindinha, né? A Lindinha tá comigo na linha. Bom dia, Lindinha, tudo bem?
1: Bom dia, meu amiguinho Vicente.
0: Tudo bem, como você tá?
1: Tudo bem, menino?
0: Bom demais.
1: Vicente, eu vou pedir uma música aí de Erasmo Carlos, Sentado à Beira do Caminho.
0: Sentado à Beira do Caminho.
1: Eu ofereço pra você aí, tá, menino?
0: Pra tá, obrigado.
1: Todos os seus ouvintes, pra sua família, pra minha família, pra todos aqui no Posto Fiscal. Uhum. Pra Melzinho, Orides Filho, Fernando de Aleira, Helena Fitanga, Netinha Segato, Francesco. Pra Dorinha, Alzira, Gerlando Vidal, Miralba Lacerda, pra Deus, lá no bairro São João. E todos que estiver na sintonia, tá bom?
0: Tchau, valeu, tchau, um abraço, felicidade. Tchau.

Que maravilha, né? Pra matar a saudade, porque o Erasmo Carlos sentado à beira do caminho, atendendo a Lidinha lá no posto fiscal. A Zanane Vidal tá lá na Vila Maria também, tá participando comigo, né, Zanane? Ligou pra cá, pediu o Teodoro Sampaio. Mandando pra toda a galera que curte a Vale. Bom dia!

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2: 9:50.
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4: É, agora já 9:51, faltando 9 para as 10. 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Mandar um abração, meu amigo Cláudio. O Cláudio Lima tá lá em Aracaju. Não, Cláudio, tudo bem? O Cláudio, o Márcio, o Marcos Lima, o Márcio Lima, o Cláudio Lima. É uma família abençoada, né, Claudião? Um abraço pra você, felicidade. Conheço muitos anos esse pessoal aí. Tá lá de curtindo aí o Bom Dia Comunidade. Um abração pra vocês aí, tá? Olha, vamos terminar nossa viagem zodiacal. Falar pra você de Sagitário, Capricórnio, Aquário e Peixes. Ô, Sagitário, Sagitariano e Sagitariana. Tá na hora, viu? Tá na hora de você conversar com quem precisa conversar, sem medo e ser recebido ou criticado, não importa não, tá na hora de conversar com a pessoa. Você tá precisando conversar com alguém, tá querendo falar com alguém, tá querendo se expor com alguém, então vamos conversar, não fica preocupado não se será bem recebido ou criticado não, o importante é jogar pra fora o que você tem a dizer, tá? Haja sempre com honestidade e verdade para fazer jus a essa confiança que você sempre teve perante aos outros, viu, Sagitário? Olha, cuidado com conflitos no amor, viu? Hoje a cor é verde para você, tá bom? Ô, Capricórnio, Capricorniano e Capricorniano, a sua saúde e seu bem-estar físico e mental devem ser a sua prioridade hoje. Não se deixe abater pelo estresse. E faça uma pausa de descanso. É muito importante. Uma pausa de descanso. Se for o caso, contrate alguém para trabalhar no seu lugar. Para aliviar o peso do seu trabalho intenso, viu? Tome cuidado com a saúde, viu, Capricórnio? É super interessante a saúde. Hoje a cor é azul. O Aquário, Aquariano e Aquariana. Tudo bem, Aquariano? Olha, a sorte está começando a melhorar para você, Aquariano. Aproveite, né? Aproveite esse bom momento. Depois você passou momentos complicados aí, as coisas vão melhorando a partir de agora, tá? Ah, então, aqueles conflitos que você conviveu, vão tudo passar. Tenha calma, o seu presídio profissional está muito bom e vai receber elogios também, tá? Hoje a cor é verde, viu, Aquário? Ô, Peixes, Pisciana e Pisciana, talvez alguma discussão, alguma polêmica no seu meio doméstico, no meio familiar, pode acontecer. E as pessoas mais velhas não concordam muito com aquilo que você faz. E você não concorda com o que eles fazem, e aí vai ter que entrar no divisor comum. Você vai ter que se impor com muito trabalho, com muita paciência, né? E como você não tem controle da coisa, vá com calma e tudo se resolve. Tá bom, Pisciano? Hoje a cor é laranja. Essa aí é a nossa viagem zodiacal. Se você quer saber mais alguma coisa, liga pra mim. A gente bate um papo legal aqui no Bom Dia Comunidade. Deixa eu falar com minha amiga Elizabeth. A Elizabeth tá lá no Senamar. Bom dia, Elizabeth.
5: Feliz aniversário.
4: Opa!
5: Gostaria de escutar um hino.
4: É.
5: Mara Lima, é. Filho. Peço minha família,
4: filho.
5: Pra quem gostar do hino. Pra você que tá fazendo aniversário.
4: Ô.
5: sim. Coloca meu nome no sorteio pra sexta-feira.
4: Ah, tá bom. Ô, Elizabeth, isso aqui é a música Filho, da Mara Lima. Ô, Elizabeth, o aniversário não é meu, não. O aniversário é do meu irmão, tá bom? O meu irmão tá completando 85 anos hoje. É o Daniel. Daniel, meu irmão. Ele tá fazendo aniversário hoje, né? Tá aniversariando hoje. E tá completando 85 anos de idade. E eu agradeço aí o seu parabéns, tá bom? Tá aí o hino que você pediu.

0: Filho, atendendo a Elizabeth. Ô, minha amiga Mirava Lacerda, bom dia.
1: Bom dia, Vicente.
0: Como é que você tá?
1: Vicente, hoje passa pra nós aí a música com Peão Carreira e Silvano. Silvano, meu lugar é aqui.
0: Meu lugar é aqui.
1: Pra todos vocês, pessoal do Projeto Mexa, assim. Pra Janete Segato, Dorinha, Neito, Alci, Aline, Alziro, Lindinha, Leni, Hilda, Gerlando Vidal, Francisco, Cícero e todos que gostarem da música.
0: Obrigado. Valeu, Melinda. Beijão. Tchau, tchau.

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0: Que maravilha, maravilha. 10 horas mais 14 minutinhos. 10 horas mais 14. 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Ô, minha amiga Elielma, como é que tá a lotérica Zebrana? Tá tudo bem por aí? Armadinho pra a quina de São João? Bom dia!
1: Muito bom dia, ouvintes da rádio.
0: Como é que você tá?
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0: Opa, obrigadão, Liema. Lembrando que a quina de São João vai pagar 250 milhões, né? 250 milhões e não acumula, não, a quina de São João. Ah, a sorte tem quem acredita nela, né? Ah, conta pra mim, Fernando Mendes, como é que é? Quem acredita na sorte, a sorte vem.

0: É, a sorte só tem quem acredita nela, né? O Fernando Mendes aqui na sua manhã. Ô, Maria Lúcia, tá tudo bem contigo? Tá lá no Abel Lira, ligou pra cá e pediu aqui o supermercado. Ô, Maria Lúcia, bom dia pra você.
1: Não sei se foi intuição, mas hoje resolvi buscar ela no seu trabalho.

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14: Faça e aconteça. Como vinagre para os dentes e fumaça para os olhos, assim é o preguiçoso para aqueles que o mandam. A preguiça mata, lenta, imperceptível e dissimuladamente. Mata porque o preguiçoso nada realiza. E uma vida sem realizações é uma agonia que não acaba. E quando acaba, termina em pobreza e miséria. O preguiçoso vive jogando a culpa de sua triste situação nos outros ou na falta de oportunidades. Ignora que as oportunidades não caem do céu, é preciso criá-las. Salomão compara o preguiçoso com o vinagre e a fumaça. Ninguém os suporta, você os tolera. Que empregador é feliz com um empregado que se limita a fazer o que se lhe ordena? O trabalho é uma das maiores bênçãos porque lhe dá sentido e propósito à vida. A vida não é só existir, é também fazer acontecer. O trabalho faz as coisas acontecerem. O trabalho é um dos temas mais tratados do livro de Provérbios. O objetivo de Salomão é ensinar as pessoas a serem felizes. Não há felicidade sem realização, e esta é resultado do trabalho. Não invente desculpas, a vida é curta. Desperdiçar tempo buscando pretextos para adiar as oportunidades é tolice. Não espere o trabalho ideal. Vá atrás dele, e enquanto não o achar, faça o que vier às suas mãos. Não existe trabalho indigno ou humilhante. Qualquer trabalho, por insignificante que pareça, é o primeiro passo para chegar ao trabalho dos sonhos. As instituições e empresas estão procurando pessoas com vontade de fazer as coisas acontecerem. Grandes salários são a consequência natural de diligência e entrega. Jesus disse um dia: quem é fiel no pouco também é fiel no muito. Sacuda hoje a poeira dos pés e, mesmo desempregado, faça o que vier à mão para fazer. mas faça-o com dedicação e entusiasmo, como se fosse o grande trabalho com o qual você sonhou. Quando uma pessoa está bem com Deus, está bem consigo mesma e tem vontade de sair da atual situação das coisas. Faça de hoje um dia de realizações. Fuja da preguiça, porque, como vinagre para os dentes e fumaça para os olhos, assim é o preguiçoso para aqueles que o mandam.
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16: É, que legal, né? Bela reflexão, meu amigo, bela reflexão. Ah, isso é muito bom trabalho, né? Quando estava se discutindo lá no Congresso Nacional sobre a nova lei do trabalho, trabalhar menos, né? Tá, complica, né? Olha, teve um candidato a deputado, subiu no palanque e disse: olha, se eu for eleito, 27 dias será de descanso. Apenas um dia de trabalho por mês.

quer trabalhar só 5 dias na semana, quer ter os seus direitos, e o patrão que se lasque, não é verdade? Pois daqui uns dias vai ter muito robô. Já está tendo robô, né? A roborização já está começando a acontecer. As grandes empresas já estão construindo robôs para atender, como garçons, garçonetes, né? Aí você vai chegar um dia, vai chegar no restaurante, vai ser servido por um robô. Aí procura trabalho, cadê o trabalho? É porque é difícil, ninguém quer trabalhar, só quer saber de benefícios, né? Eu não sou contra diminuir a parte do trabalho não, mas também tem que olhar o lado de quem paga, né? E hoje um funcionário que custa de um salário mínimo de R$1.500, ele custa para um empregador na faixa de R$3.700. É muito caro. São os impostos, tanto imposto, imposto daqui, imposto dali, as benéficas, tem que pensar nisso. Mas o Congresso Nacional ninguém trabalha, os deputados trabalham só 3-4 dias na semana, aí vão lá e aprovam, né? Tudo bem. Agora quem vai pagar é que vai complicar. Essa é a minha opinião, né? Vamos lá, vamos torcer para dar certo. Afinal de contas, a gente está no Brasil, onde as coisas estão tudo inversas ultimamente, né? Se a polícia chegar na sua casa e falar, olha, é honesto, então prenda. Aí é bandido, então solte. Dá desse jeitinho, né? Mas vamos falar de música. Meu amigo Henrique do Piseiro tá estourando, né? No mercado todinho, hein? Ele esteve lá no Palácio do Forró final de semana, foi muito show, né, Henrique? Aí essa música nova dele aqui, Desliga e Vem Viver.

Bem trabalhada a música nova do Henrique do Piseiro, Desliga e Vem Me Ver. Olha, já tá na nossa grade. Você pode ligar pra cá e pedir, tá bom? Tá na nossa grade da programação. Desliga e Vem Me Ver, Henrique do Piseiro, aqui na Vale do Araguaia. Ligou, pediu, a gente toca.

famoso ABC, esse é Guilherme Santiago aqui na manhã. Olha, tem muita gente aniversariando hoje, né? Olha, os parabéns pro treinador baiano, o Naldo Júnior, irmão do Cezinho, né? Tá lá em Brasília. Ô Naldo, parabéns, é muitos anos de vida pra você, tá? O Naldo tá lá em Brasília. Tá, o Naldo tá fazendo aniversário, o Naldo, irmão do Cezinho, o Cezinho, nosso comunicador aqui da Vale, Cezinho Esteca. O Naldo a gente conhece muitos anos no meio de comunicação ali em Brasília. O Naldo é DJ também, locutor de rádio lá em Brasília, né? O Naldo, parabéns, aí, muitos anos de vida. O Elton Thiago também tá aniversariando hoje. O Dorico, ô Doriquinho, Doriquinho é o pai do DJ Júnior, tá aniversariando hoje também, né? 83 anos. O Edivaldo Bufinha tá aniversariando também. O Vinícius Zozeto tá aniversariando também. O Reinaldo Leite de Oliveira. O Adelmo Henrique. Olha, eu quero dar os parabéns ao meu irmão. O meu irmão Daniel Kersu. Ah, Daniel Kersu, meu irmão, tá completando hoje 85 anos. 85 anos não é 85 dias, não, meu amigo. Muita luta, né, Daniel? Parabéns, muitos anos de vida para você. Muita paz, muita energia positiva. Que Deus te ilumine, te conserve sempre. A sua saúde em primeiro lugar, tá bom? 85 anos completando meu irmão Daniel Kersu. Ah, parabéns, hein? Muitos anos de vida. Que Deus te ilumine sempre, tá bom? Te proteja, muitos anos de vida.

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10: 10 horas e 50 minutos. 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

0: É, que maravilha, né? Maravilha, agora já é. Tá 10 horas mais 51 minutinhos, 10 horas mais 51, faltando 9 para as 11. 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Olha, daqui a pouquinho o Sidmar Bernardo chega por aí com as notícias esportivas no SB News Esportes e Notícias. Ontem teve rodada, né? Teve rodada do Campeonato da Libertadores América e também Sul-Americana. Ontem o Corinthians perdeu em casa pro Platense 2-0. O Fluminense ganhou de 3-1. O Fluminense conseguiu sua vaga, classificou na Libertadores América. Hoje também tem jogo. O Cruzeiro joga hoje na Libertadores América contra o Barcelona de Guayaquil, lá no Mineirão. E casa cheia, promete aí 60 mil pessoas lá no Mineirão para torcer para o Cruzeiro. Cruzeiro ganhando já está classificado, né? Na chave do Cruzeiro tá primeiro Universidade do Chile, tá a primeira colocada. Depois vem o Cruzeiro, o Boca Juniors. E a Universidade joga com o Boca Juniors lá na Argentina. Qualquer resultado não interessa para o Cruzeiro. Basta o Cruzeiro ganhar, já está classificado. Se o Boca ganhar da Universidade, o Cruzeiro fica em primeiro e o Boca Juniors fica em segundo colocado, né? Ah, e também o Palmeiras joga hoje na Libertadores da América também. O Sidmar Bernardo traz para você daqui a pouquinho o mundo esportivo no SB News Esportes e Notícias. Ô, meu amigo Adevaí, bom dia.
1: Vicente, que é
0: como
1: sua,
0: é que você tá?
1: Adevaí,
0: tudo bom?
1: Plantar um gelaguela em Aragás.
0: Tudo bom, meu amigo?
1: Queria que você rodasse a próxima música pra mim do milionário José Rico. É. Se eu pudesse voar.
0: Ah, você quer voar?
1: Barroçar, Lalitinho. É. A Mel Faria, pra quem gostar da música. Tchau.
0: Valeu, meu amigo. Daqui a pouquinho eu toco a sua música, tá bom? Essa aqui é do Mário Zan Rocha.

Ah, esse aí é o aeroporto, se eu pudesse, né? Se eu pudesse ir no aeroporto, é o Mariozão Rocha. Ah, o Fabiano também tá comigo lá no setor Campinas. Ô Fabiano,

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5: É, que legal, né? Agora já 11 horas mais 9 minutinhos. Mandar um abração ao meu amigo Cláudio Evangelista de Castro, de Lima, né? O Cláudio Evangelista de Lima tá lá em Aragaças curtindo a Vale. Ô Cláudio, tá tudo bem, né? O Cláudio tá lá tranquilo, curtindo a Vale do Araguaia FM. O Cláudio é irmão do Márcio, do Marcos Lima, né? Ô Cláudio, um abraço pra você, felicidade. A Dorinha também, né, tá lá no Jardim dos CPs. O Alisson Di tá lá no Campinas, né? Bom dia pra você. 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É uma dica pra você na sua manhã. 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Ô, Karina, tá tudo bem? A Karina tá lá no Jardim Mariano, o Dinho, a Dona Terezinha. Tá todo mundo lá curtindo a Vale do Araguaia FM.

meu Santiago, Casa Amarela, aqui na manhã, aqui da Vale. Um abraço pro meu amigo Joãozinho Mineiro, tá tudo bem? Ligou pra cá, pediu aí um sapeludo, né? Largo.

Ronaldo Moreno e o Rio Negro e Solimões. Aqui você liga, pede, a gente toca, né? Ora, a vida é assim, ó. Ninguém melhor que ninguém não, tá bom?

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14: É, que peninha, né? Tá acabando por aqui, mais um bom dia, comunidade aqui na minha companhia, Vicente Cachu. Aquele cara que gosta muito de você. À noite eu volto, hein? Eu volto às 8 da noite com o Love Hits para ouvir e amar. Tocando só flashback nacional e internacional. Aquela música que marcou época na sua vida. Também a tradução da noite, o Toque de Amor. É o romantismo à flor da pele, de 8 às 11 da noite aqui na minha companhia, tá bom? A Mel Faria chega agora 1 da tarde com o flashback sertanejo. E o Cidmar Bernardo, o Charles Silva já tá prontinho, né? Ô Cidmar, a bola é sua, meu amigo. Aí o SB News Esportes e Notícias, trazendo informação do meio esportivo, amador, profissional, a Libertadores da América e também a Copa Sul-Americana. Cidmar, um abraço, hein? Olha, e lembre-se de uma coisa, meu amigo e minha amiga, a vida é uma roda gigante. A vida é uma roda gigante. Não mire, não ultrapasse o sinal. A vida é desse jeitinho, tá bom? Acredite em Deus. Tchau, tchau.

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3: 11 horas e 35 minutos, estamos chegando! Meu muito obrigado a todos vocês que se ligam junto com a gente todos os dias, em especial de segunda a sexta-feira, aqui na melhor, na 98.7, Vale do Araguaia FM, a mais ouvida da região! Você que esteve na boa companhia do meu amigo Vicente Kersul e toda a galera.

0: Vamos, você de perto ou de longe, onde quer que você esteja, no sítio, na chácara, na fazenda, no assentamento, aonde você estiver. Importante que você esteja ligado na 98.7, né? Você pode aqui estar participando com a gente também. Você pode estar aqui também trazendo a sua participação por escrito, mandando também sua mensagem, tá certo? Você pode interagir com a gente, viu? Porque aqui você é sempre bem informado. Você no sítio, na chácara, na fazenda aí, junto com a gente também, né? Vamos que vamos. Você aqui também no centro das cidades, Barra do Garças, Aragarças e Pontal do Araguaia. Vamos conversando um pouquinho, vamos falar um pouco de esporte. Ontem falamos aí bastante a respeito do campo do Aerobá, né? A expectativa da grande sequência, na sequência da sua rodada, que é a terceira. E hoje vamos falar um pouco também da fase classificatória do futebol Set Society, que vai acontecer na cidade de Canarana. É a última fase, né, para poder fechar aí esse encerramento da fase classificatória, porque no dia 6 e 7 já está tudo montado, né? Já está tudo montadinho para vocês participar com a gente lá no campo do Beira Rio. Daqui a pouquinho vamos falar com o nosso amigo Rodrigo, né? O Rodrigo, que é um dos coordenadores ali do esporte ali da cidade de Canarana, né? E ele, obviamente, vai estar batendo um papo com a gente também para poder falar aí da expectativa de mais essa fase que vai acontecer no seu município. Vamos que vamos, né? Vamos que vamos. A Deus toda honra e toda glória. Ele que tem nos guardado, Ele que tem nos livrado e mantido nós de pé até aqui. É por isso que nós estamos mais uma vez ao vivo. Hoje dia 28. Meu amigo, hoje é dia 28. 28 já tá acabando o mês, hein, rapaz? Cê tá doido, né? Então tá aí, dia 30 e 31, última fase classificatória do masculino, lá na cidade de Canarana, para a gente já bater um papo daqui a pouquinho, então, com o nosso convidado aqui, o nosso amigo Rodrigo. Já vamos fazer aqui o contato com ele para ver se está tudo ok por lá, né? Para ver se ele já está no ponto, no jeito, para que a gente possa estar trazendo. Ontem aconteceu o congresso técnico, né? Ontem aconteceu o congresso técnico e ele vai trazer para a gente as informações. Como que foi, né? E como também será a expectativa aí, como a gente sempre sabe que quando faz uma fase classificatória no município, tem-se um agregado aí de coisas, de valores que traz benefícios para dentro do próprio município, para poder estar participando, não só os jogadores, né? Mas também como toda a prefeitura, Secretaria de Esporte, na pessoa do Mineiro, o secretário, né? E também agora com o nosso amigo Rodrigo, que ele também é um dos coordenadores ali do município. Ele já está na ponta da agulha, estou só esperando ele se alinhar ali, né? Porque ele já está quase pronto para a gente colocar ele aqui na tela, né? Para a gente colocar aqui na tela, para a gente já começar o nosso bate-papo. A hora que ele estiver no jeito ali, ele já vai colocar aqui, né, na sua participação junto com a gente. Vamos lá, cadê o nosso amigo Rodrigo? Lá da cidade Canarana. Deixa eu ver aqui, ele desligou lá, rapaz. Ele desligou, vamos ligar de novo. Vamos ligar de novo para ele, porque deve ter caído o sinal. E ao vivo é assim mesmo. Aí, Rodrigão, agora sim. Se estiver me ouvindo, só dá um sinalzinho com o dedo aí, tá joia? Aí, então beleza. Então vamos colocar o Rodrigão no ar. Rodrigo, eu estava dizendo aqui que mais uma vez a Federação Mato Grossense de Futebol 7 está indo à cidade Canarana. Estivemos aí para poder fazer a fase classificatória da Copa Araguaia, né? E agora com o calendário do estadual. E obviamente que tem outras etapas para acontecer, mas isso a gente vai falar um pouquinho mais lá na frente. O Mineiro é o nosso secretário, né? Está correndo aí para todos os lados aí, junto com o prefeitão também, para poder fazer não só esse evento. Lembrando que Canarana também vai ser sede do Regional dos Jogos Escolares, ou seja, está todo vapor. Canarana está vivendo aí um momento mais do que especial no esporte, sem contar com o aniversário que teve poucos dias atrás, que também foi uma grande festa, não é isso? Bom dia, Rodrigão.
1: Bom dia, Sidmar. Bom dia, ouvintes da SB News aí. É com grande prazer que a gente recebe a federação aí em Canarana, mais uma vez, né? Tivemos com a Copa Paraguai a federação aí. Presidente Jailson não conseguiu vir aqui na Copa Paraguaia, Não sei como que tá, ele consegue vir esse fim de semana.

0: Ei, Sidmar.
1: É, final de semana ele tá indo pra aí, cara.
0: É, isso aí. Vamos mostrar nossa estrutura aqui que a gente tem pra ele, de perto, né? Ele já sabe como que é a estrutura aqui, mas ele presente aí, ele vai saber como que é a estrutura. A gente tá de portas abertas aí pra receber ele e toda a comitiva da federação, a turma da SB News aí. É, tivemos hoje uma reunião importante agora com o secretário está todo vapor, igual você falou. Gente, vamos sediar o regional escolar estudantil agora mês que vem, estamos numa correria louca de cadastramento de hotel, alimentação e todos os trâmites de pra organizar o regional, que não é fácil, e juntamente que estamos aí com a Copa Estadual de Futset. E está tudo pronto, tudo organizado, o espaço já está tudo ok. Vamos para cima.
1: Rodrigo, lembrando que essa parceria, né, Rodrigo, com a federação, junto com a prefeitura e a Secretaria de Esporte do município, é de fundamental importância, porque, assim, é aquilo que a gente sempre fala, né? Fazer evento no município não é tão fácil, né? Porque tem toda aquela logística, e você, como também líder aí da Copa Que Bacana, que é uma das copas mais tradicionais aqui em toda a nossa região do Vale do Araguaia, sabe mais do que ninguém como que é difícil fazer esse tipo de competição. E obviamente que o aporte do governo, do estado, da SESEB, da federação, as coisas se tornam um pouco mais fácil. A busca da grana para vir para Barra do Garça dia 6 e 7, dia 6 com a final do feminino, dia 7 com o final do masculino, chega aí a R$ 92 mil. Ou seja, um valor expressivo para uma competição, diga-se de passagem, não é isso, Rodrigo?
0: Com certeza, Sidmar. É um evento grandioso, né? Que Canarana não poderia ficar de fora. De antemão, quando a federação veio aqui fazer a Copa Araguaia, o prefeito teve presente lá no estádio, viu o que é a competição, viu o clamor pelos atletas por esse tipo de competição no nosso município. E desde então, você já entrou em contato com o secretário com o prefeito. E o prefeito falou: não, pode mandar ver aí, vamos fazer acontecer essa competição em Canarana e as demais que a federação tiver interesse em trazer para Canarana. A gente sempre vai estar de porta aberta. Até o prefeito brincou: o que que a gente precisa para trazer o Centro-Oeste? A gente poderia estar no par e tal, mas quem sabe futuramente a gente poder receber uma competição de alto nível igual o Centro-Oeste também, né?
1: Eu sorri, Rodrigo, não foi um sorriso sádico, não, um sorriso de felicidade, porque na verdade, com 30 anos que tem de existência da Federação Mato-Grossense, é a primeira vez no Vale do Araguaia. Ou seja, a segunda vez, quem sabe, pode permanecer no Vale. Não tem
0: Com
1: nada
0: certeza.
1: que impede, né? E o presidente, na ida nossa aí, tivemos uma chamada de vídeo, né, com o prefeito, com você e também com o Mineiro. Ou seja, você já conhecia o presidente já também, mas assim, o prefeito ainda não conhecia. Então houve muito interesse da ambas partes para poder fazer. Inclusive agora tem a base, que também vai fazer o Campeonato Estadual. Tem também o curso de arbitragem, e aí Canarana entra no raio, porque assim, tem uma disputa muito grande. Não desmerecendo as outras cidades, mas você está disputando com Água Boa, com Confresa, com Querência, que são cidades que têm expressão também na nossa região. Então, assim, é isso que eu estou destacando. Então, assim, pode ter certeza que a presença do presidente aí, este final de semana, vai ser de muita valia para que o prefeito possa também entender a dinâmica, né? E é claro que ele confia, é claro que ele sabe que tem como você também um aporte para poder estar passando para ele o que de fato é e que representa a importância da federação, mas nada melhor do que estar conversando com o próprio presidente. E aí, meu compadre, para ele assinar logo aí com o presidente da federação a intenção de estar fazendo para o ano que vem, aí já é na hora dele abraçar o homem aí, e como se diz, né? De chefe para chefe, né, Rodrigo?
0: Exatamente, isso aí não cabe a mim, não cabe a você, Sidmar, cabe o presidente, o prefeito já bateu o martelo, tentar alguma coisa mais futuramente, né? É, igual você falou, o presidente vindo aqui, ele vai sentir o clamor da torcida, da cidade, o que a cidade respira futebol, futsal, entendeu? E tendo essa noção real presente aqui, ele vai saber o que nós pode fornecer para a competição da federação. Né?
1: O Canarana não teve muita dificuldade de aderir a essa ideia do Futset, já está fazendo, como eu disse, né, como a tua Copa, que bacana, já vem fazendo isso há muito tempo, no campo de Futset. Só alguns detalhezinhos, né, que 7 não é mais 7 mais 1 no gol, né, que daria 8 no caso, alguns detalhezinhos. Então não teve muita dificuldade, né, isso, Rodrigo, para você fazer com que isso acontecesse no município, né?
0: Na verdade, isso tudo é adaptação, né, Sidmar? A gente, Canarana, realmente tem muito pouca competição de futset, né? Só que, assim, a competição da federação é totalmente diferente do que a gente joga em si aqui em volta no Vale do Araguaia, que é o torneio. O torneio é 15 minutos, ou no máximo 10-10. Ali, meio que sem lei, competição, é falta. E, assim, a questão do futset, regras oficiais, existe muitas regrinhas, igual o futsal é cheio de regras, cheio de gestos, cheio de coisas. E o futset também tem esses detalhes, mas isso é tudo adaptação. As pessoas que jogam gostam, porque é difícil ter uma competição de 15-15 ou de 20-20 o tempo. E esse tipo de competição tem um charme diferente, né, Sidmar? E a galera da Canarana que abraça esse tipo de competição, como o futebol de campo... principalmente a galera do futebol gosta muito do futebol e futebol society aqui em Canarana. Tem um clamor muito grande por esse tipo de competição.
1: Tá certo. Quando foi lançado o calendário para poder estar já fazendo, porque cada mês a gente ia lançando a região, e Canarana, por não ser a última, mas ser dentro do calendário de Canarana por conta das festividades, como antecipei aqui, que também teve o aniversário, que foi uma grande festa também aí, até a presença do governador Mauro Mendes, que teve na tua cidade e tal. Enfim, quando marcou, se você teve dificuldade para agregar as 12 equipes, porque tem município que é aquele negócio, né? Ah, aqui não dá, aqui só tem 8, aqui tem 30, aqui tem 40. Teve dificuldade para você fazer esse agregamento dessas 12 equipes ou você ficou com dificuldade, Rodrigo?
0: Sidmar, logo que o Rafael me passou o banner, comecei a divulgar, acho que foi 2 dias, já se esgotou as inscrições.
1: 48 horas.
0: 48 horas a gente já encerrou as inscrições e fica assim, porque geralmente o torneio, o campeonato, tem 24, 30, 50 equipes. Como é 12, se esgotou muito rápido. E assim, teve equipes pedindo para participar essa semana. Eu falei, não, nós estamos divulgando já há um mês, essas inscrições já encerrou lá atrás. E fizemos o congresso técnico ontem, porque geralmente o congresso técnico faz no dia do evento, né?
1: Justamente.
0: Faz o sorteio ali. O povo já entrar no clima na semana do evento, né?
1: Para deixar bem esclarecido, Rodrigo, para não ter dúvida, né, cara? Porque quando eu fiz o lançamento também da fase classificatória aqui do feminino, aqui em Pontal do Araguaia, nós fizemos também com 29 dias antes da fase, da data marcada. 29 dias antes que nós fechamos o grupo, ou seja, com 8 equipes do feminino. E olha que é difícil você arrumar equipes femininas para poder fechar um grupo de 8 aí dentro da competição. E mesmo sabendo que não há premiação na fase classificatória e paga-se uma inscrição como se fosse participar de um torneio final, como se faz aqui a grande final agora, e sabendo que é um jogo, como o Rodrigo destacou, 2 tempos de 15 ou 2 tempos de 20, é muito diferente daquele que é 3 tempos de 15, quando você entra num grupo que tem que disputar entre si 3 partidas. Ou seja, o cara que joga, o cara que sabe, o cara que coloca a bola no chão, ele tem dificuldade de jogar com 15 minutos, porque tomou um gol, meu compadre. Nego vai lá, fecha a casinha, pronto. Já na outra, ele empatou, já está fora da competição, se o cara venceu 2 partidas. Agora, você tem 2 tempos para poder jogar, ainda dá tempo de você fazer o pedido de tempo para poder conversar com a sua equipe durante a competição. Ou seja, é diferente, mas é muito mais charmosa, vamos dizer assim, e muito mais emocionante, né, Rodrigo?
0: Com certeza. A gente está com a dificuldade aqui também, Sidmar, no nosso campeonato municipal de futsal. A gente começou o campeonato de futsal semana passada. E a gente já fazia desde 2023 que a gente não tinha o campeonato de futsal aqui.
1: Certo.
0: E muitas das equipes entrou no campeonato achando que ia ser 2 tempos de 10, 1 tempo de 15. Eu falei, não, aqui o futsal é 20-20, é a regra oficial do futsal.
1: Uhum.
0: E assim, muitas equipes inscrevendo 6, 7 jogadores. Chegou ali nos 10 de segundo tempo, não tinha perna.
1: Tava morto.
0: A competição federada, a competição oficial mesmo, você tem que ter um elenco grande. E a competição do futsal pode escrever 16. E praticamente uns 16 jogos durante uma partida, porque é muito tempo, o campo é grande, o sol nessa época tá quente, então você tem um elenco grande, vai sobressair um pouco mais na competição.
1: Tá, você tem aí uma galera também indígena que joga e joga muito bem. Aliás, também teve jogador indígena aí que já fez, já viajou até em grandes clubes do Brasil quando teve a fase classificatória da Copa Paraguai aí. E não vai ser diferente agora no estadual, a família indígena participando com vocês. Você quer arriscar o olho aí para saber qual equipe que está habilitada para vir com a passagem comprada para a Barra do Garças, ou você vai esperar o Cadiquinho ainda?
0: Futebol é muito melindroso, né? Por isso que o futebol hoje é o esporte mais emocionante que tem no futebol, no mundo do esporte, porque nem sempre o melhor vence. Você vê aí grandes times aí que ficam pelo caminho, porque você pode jogar mal, você foi lá, fez um gol e ganhou o jogo, nem sempre o melhor vai vencer, entendeu? É, mas vamos esperar, deixa que os placares mostram quem vai classificar aí, que sejam grandes jogos aqui no Canadá. A turma indígena aqui são muito, muito rigorosos, são bons de bola, tem um povo xinguano, um povo chavante aqui. Já tivemos indígena aqui no município de Canadá, que já foi até para a seleção brasileira sub-15, então você vê que tem qualidade no povo indígena aqui.
1: É, engana-se quem pensa que eles não sabem jogar, né? E ainda mais no caso, no destaque desse que nós estamos falando aqui, que jogou e muito, mas jogaram muito mesmo, na fase classificatória da Copa Araguaia. Eu tenho certeza que esse final de semana, e a prefeitura e o prefeito Vilto fez questão, né, o Rodrigo, deixar bem registrado, ele fez questão de estar levando a equipe do SB News para poder estar transmitindo essa etapa, porque ele falou, não, o nosso povo aqui merece ter uma transmissão aqui total e de modo diferente, né? Porque não vai ser dois campos, vai se estender um pouquinho a mais ali, porque ele quer que transmite todos os jogos para mostrar todo mundo jogando aí via YouTube para todo mundo acompanhar, né, Rodrigo?
0: Com certeza. O nosso prefeito Vils Biglini, ele é apaixonado por futebol, jogou muita bola no passado, hoje não joga mais pelas agendas e tal, mas ele foi lá, sentiu o que é a competição, e ele fez questão, falou, não, vamos trazer essa competição para a galera, não podemos deixar para ir para uma cidade vizinha, as nossas equipes aqui de Canadá tem que deslocar para as cidades para jogar uma competição que a gente pode ter aqui. E assim, essa divulgação da SB News é muito importante, para quê? Para mostrar o trabalho que está sendo feito dentro da Canarana, mostrar a competição em si, mostrar nossos jogadores aqui da cidade, para o Mato Grosso, para o Brasil, para o mundo. Tem familiares que podem morar fora, quer acompanhar o seu filho, seu primo, seu irmão, e em si, participando de uma festividade esportiva dessa. E assim, a divulgação é essencial hoje, de vocês aí, o Cidmar.
1: Tá certo, Rodrigo, muito obrigado, viu? Eu sei que você já está correndo aí, porque você é estressado que nem eu, já está correndo para pintar campo, já está correndo para poder arrumar as redes, deixar tudo prontinho. Lembrando que é um campo só, como eu disse, né, antecipei aqui, nós vamos trazer as informações de todos os jogos com narração, como você já conhece o trabalho do SB News, e Canarana com certeza vai ser aí bem representada nesta edição, com a presença do presidente da federação, com certeza também a presença do prefeito e todas as autoridades do Mineiro, do próprio Rodrigo, que está ali junto com o secretário de esporte também, para a gente fazer uma grande festa. E com certeza, né, você vai acompanhar de pertinho e vai saber quem vai representar essa área aí da região do Vale do Araguaia, dia 7, aqui em Barra do Garças. E aí vence o melhor. Com certeza vai vencer o melhor, porque com certeza entre os 8 que vai disputar os 46 mil, meu amigo, vai vir neguinho bom. Eu espero, né, Rodrigo, quem sabe você vem aqui pegar no gol aqui no Beira-Rio, pra gente ver um pouquinho também a atuação de vocês aqui, tá certo, Rodrigo? Muito obrigado.
0: Sacar uma coisa importante também, isso da parceria da prefeitura, caso alguma equipe de Canarana passe para a fase final, a gente vai fornecer o ônibus para a equipe estar deslocando até aí para estar disputando essa fase final aí.
1: Olha, então o prefeito já adiantou, se for uma equipe do município, já está garantido toda a logística de transporte, é isso?
0: Com certeza, a prefeitura, a Secretaria de Esporte tem dado esse grande apoio aí para as equipes de Canarana que vão disputar torneios fora do município, não deixando de representar o nosso município, né? É uma equipe, mas está representando Canarana. Então a prefeitura está com esse apoio aí. E se alguma equipe aí indígena do município ou equipe da Canarana aí já vai ter o ônibus fornecido para estar tá deslocando aí para disputar essa fase final aí.
1: Coisa linda. Enquanto o prefeito tem prefeito por aí que fica rodeando o toco, o homem já está adiantando o processo para deixar a galera, todo mundo tranquila. Não está na pauta, mas eu quero te fazer uma pergunta. Recentemente teve um canarense subindo no pódio também num esporte, acho que se eu não me engano, de artes marciais. É isso, Rodrigo? Me ajuda aí.
0: A gente tem aqui, Sidmar, a gente tem um campeão mundial de jiu-jitsu, para jiu-jitsu aqui, que é o
1: Isso,
0: Cowboy. Ele
1: é.
0: representa não só Canarana, ele representa o Canarana no estado e o Brasil nas competições em Abu Dhabi, nos Emirados Árabes. Ele foi para a China esses tempos atrás. É um cara que está no cenário top mundial aí. E ele sempre representa, sempre com o apoio do Estado e apoio de Canarana, ele está representando Canarana em todas as competições, tanto no Mato Grosso, Brasil e mundo.
1: Você tem percebido depois da presença do prefeito uma mudança, melhoria para o esporte aí, Rodrigo?
0: Assim, Sidmar, eu sou muito suspeito de falar, né, mas eu vejo que tem crescido muito o esporte dentro do município. Desde a chegada do prefeito Wilson. É uma promessa de campanha dele que ele quer apoiar todas as modalidades. Portanto, foi o que a gente fez no aniversário da cidade, que teve 12 modalidades, se eu não me engano, 300 mil em premiação, 3 mil atletas disputando esses 300 mil reais aí dentro do município de Canarana. Tivemos campeões nacionais, campeões mundiais, tivemos campeões brasileiros de mountain bike participando da corrida de mountain bike aqui, corrida. Os caras, o professor Severino aí da Barra trouxe os caras de grande nível aí para participar aqui com a gente. Então foi uma festividade grande. O prefeito, ele assina embaixo do esporte. Ele falou que esporte não é gasto, é investimento.
1: Maravilha! Muito obrigado, Rodrigo, pela sua participação.
0: Tamo junto, Sidmar. Até sábado.
1: Até sábado, se Deus quiser. Vou almoçar com você aí, rapaz. Você arruma aí
0: Tá
1: uma
0: bem.
1: marmita boa pra nós aí, valeu?
0: Pra cima.
1: Então, valeu. Tá aí o Rodrigão falando com a gente aqui, ao vivo, né? Trazendo as informações dessa fase classificatória. Eu fiz questão de deixar registrado. Questão de deixar registrado sobre as equipes que já entraram para a competição. Desta, que é a classificatória lá em Canarana, justamente por conta, para não deixar dúvida para você. Por que dúvida? Porque tem gente que tem dúvida, tem gente que tem dificuldade de entender as coisas. Não é? O Congresso, como ele disse, ele é feito praticamente um dia, 2 dias antes da competição. E a federação, ela tem esse cuidado. Por quê? Por que que nós fizemos ontem, na quarta-feira? Justamente para ter tempo. Quinta, sexta, e aí no sábado já está tudo prontinho. A tabela já estava pré-definida, só foi discutida dentro do Congresso se houvesse alguma alteração. O tempo, são dois tempos de 15 ou dois tempos de 20, já estava pré-definido, foi só definido já junto também com todos, porque não é o presidente da federação também que manda e que faz do jeito que ele quer, não é por aí. O senhor Jair Aleixo não é assim. Né? É lógico que ele tem, obviamente, o seu ponto, que é dele. Por ser o líder maior dentro da federação, e aí depois a gente discute isso para poder entrar dentro do contexto. Agora, falar que não, que havia vaga em Canarana e que estava sendo escondido para não colocar tal equipe ou outra equipe, isso aí é uma mentira, está aí provado com o próprio Rodrigo confirmando com a gente que já dentro de 48 horas, logo depois que lançou a data, depois dos eventos que aconteceu no município, já fechou e já estava tudo pronto. E é claro que o Congresso Técnico aconteceu na data oportuna, como foi na data de ontem, tá bom? Quem está comigo aqui é o Bebeto Bet. Bebeto Bet. O Edilson Cavalcantes, né? O Thiago, a Elaine também está aqui com a gente. O Paulo e o Gleison Vieira Amorim. O Paulo falou o seguinte: bom dia, manda um abraço para o meu parceiro André. Fala que estou esperando. Ai, meu pai do céu. O menino tá pedindo todinho para você, André. Leva o todinho para o menino. Esses meninos que é criado com vó é um problema. Meu pai do céu. Eu não tomo café porque é amargo. Então toma todinho. Dá todinho para ele, André. Leva o todinho para o Paulo. Ah, grande liderança, Sidmar, Deus abençoe sempre, tamo junto. Bebeto Bet também participando com a gente aqui pelo Instagram. Deixa eu me ver aqui pelo YouTube. Ah, 12 horas, agora é 11 horas, 11 horas e 35, cabeção, mudou o horário. Charles, qual foi o resultado do jogo do Corinthians ontem na Libertadores? Será que o Charles vem, ô Matheus? Acho que não, hein? Mas eu tô aguardando ele aqui, porque essa pauta é dele, viu? Ele vai vir sim, ele confirmou comigo agora há pouco. Ah, Miri Silva, bom dia! Ótima quinta-feira! Abençoada, assistindo sempre os melhores. A dona Luzia Moreira, muito obrigado também pelo carinho e pela audiência. A dona Eudora, boa tarde, meninos do jornal. Que Deus abençoe, ótima tarde a vocês, para a senhora também, viu, dona Eudora Soares. Quem mais? Quem mais? Quem ainda mais? Quem ainda mais? Quem não pediu, pida. Sábado que vem agora, né, rapaz? Valeu, todinho. Valeu, Bebeto. Gente boa. Ô, Bebeto, passa para mim a informação aí como é que tá a carequinha, meu compadre. Passa pra gente aí, tá? Vamos ali, tomar uma água. Eu volto daqui a pouquinho, a gente tem mais informações para vocês. Vamos trazer também a matéria do que aconteceu também neste final de semana lá na Vila Olímpica, na quinta edição. Trouxemos aqui a Maria Silva na segunda-feira e hoje, em especial, vamos rodar a matéria produzida por nossos colaboradores. Não sai daí, não. Fica aqui comigo. É rapidinho, como diz meu amigo Neidson Camargo, um coice de coelho.
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4: Doze horas e oito minutos. Estamos de volta na nossa segunda meia hora. Estamos de volta para trazer para vocês as informações do mundo esportivo. Você que chegou agora, muito obrigado pela sua audiência. E você que está desde as 11h30, né, com a gente. Vamos com a gente até as 13, né? Tem mais um cadiquinho aqui. É, como diz o meu velho pai, tem mais um queijo e uma rapadura. E a gente vai junto aqui, tá bom? Trazendo para vocês aí tudo que fala sobre o esporte. Falamos aí a respeito da fase classificatória que vai acontecer na cidade de Canarana, né? Neste final de semana, final de mês, encerramento. Porque já, né, já no início do mês que vem, a gente já vai estar indo para a grande final, tá bom? Então, a grande final, pessoal, já está programada para o dia 6 e 7. Dia 6 é a final das meninas. Então, vem aí a fase final do Estadual Feminino de Futebol 7 Society. Campo Beira Rio é o local que será feito aí essa grande final. 8 equipes, sendo elas compostas aí por várias cidades da fase classificatória, que termina também esse final de semana em Rondonópolis, é a última, e aí a gente sabe quem são as 8 equipes já classificadas. Lembrando que a premiação é no valor de R$ 46 mil, reais, distribuídas em R$ 25 mil reais para a primeira colocada, R$ 15 mil reais para a segunda, R$ 3 mil reais para a artilheira e R$ 3 mil reais para a goleira. Há uma premiação diferente, né, das demais competições, inclusive pela própria federação, que até então não estava sendo contemplada financeiramente as, no caso, o goleiro, a goleira e a goleira e a artilheira, né? Então, assim, nem o goleiro nem a goleira, tá? Nem no masculino, nem no feminino. E agora, em especial, sendo atendida aí essa demanda, que eu acho fundamental e importante também dentro dessa competição ter aí essa premiação. Além do troféu, né? Aquela luva bonita e também aquela chuteira bonita para o artilheiro. Então, é muito importante. Lembrando que esse prêmio é para as meninas no sábado. E no sábado também vai ser a grande final, encerrando aí próximo das 21 horas, no sábado, lá no Campo Beira Rio. Tá? E, obviamente que depois, né, terminando aí das meninas, no domingo, dia 7, é os meninos. Então vem aí a fase final do,

0: estadual masculino de futebol 7 Society, com apoio da Secretaria Municipal de Esporte e Lazer de Barra do Garças, Prefeitura de Barra do Garças, Confederação Brasileira, Governo do Estado de Mato Grosso, na realização da Federação Mato Grossense. Então tá aí, Campo Beira Rio, Barra do Garças, dia 7, domingo. Ou seja, um dia depois, tá? Então tá aí, a premiação é a mesma. Lembrando que a Federação Mato Grossense de Futebol 7 preserva também estar fazendo a premiação por igual. Então não vamos confundir. Dia 6, no sábado, é a final das meninas. E no dia 7 é a final dos meninos. Totalizando da mesma forma a premiação. 25 para os meninos, que é o primeiro lugar, 15 mil para o segundo, 3 mil para o artilheiro e 3 mil para o goleiro. A luva e a chuteira também, que é o troféu, sendo aí, representando aí o prêmio para o goleiro e para o artilheiro. Então, tá entendido? Deu para entender ou entendeu sem dar? Porque não tem dificuldade. Tem dificuldade para entender? Dia 6 é sábado, é as meninas. E domingo é os meninos. Se Deus quiser, até lá para as 14 horas, no domingo já encerramos a participação dos meninos e aí eles estão sabendo quem vai levar aí os 25 mil, os 15 mil e também quem será o artilheiro e quem será o goleiro. Finalizou totalizando 92 mil reais de premiação, Charles Silva. Uma premiação expressiva, não tão valiosa como algumas pessoas ainda discutem, achando que tem que se pagar milhões, né? Não joga nem no Campeonato Mato Grossense de Futebol amador de campo. Joga um torneio regional para saber quem é que vai para a grande final e já quer ganhar valor de premiação da Champions. Vai te lascar, rapaz. Vai te lascar. Entendeu? Então, finalizando essa parte aqui, tá? Finalizando essa parte aqui, tem alguma dúvida, Charles? Vou colocar aqui para você comentar. Tem alguma dúvida? Fala comigo. Boa tarde.
1: É isso aí, garotinho. Boa tarde, Sidmar Bernardo. Boa tarde, o telespectador do SB News, nesse momento aí que nos assiste, que nos escuta na melhor, na 98.7, a Vale do Araguaia FM, garotinho. Um abraço aí pro nosso amigo Fernando Del Montes, o homem do Palácio do Forró, a dona Leila, ali todos os dias aberto o plantão.
0: O homem do carvão?
1: É, o homem do carvão de 13 reais, só lá pra encontrar esse valor. Que faz, hein? Ô, Sidmar, é o seguinte, garotinho. Manda um abraço pro pessoal que tá com a gente aí também, muita gente já ligado. É, daqui a pouquinho vamos dar um salve pra galera. Não tem dúvida nenhuma, né? Já deixou bem explicado aí, no sabadão é a vez das meninas, né? Digo-se de passagem com todos os méritos. É, parabenizar a Federação Mato Grossense de Futebol 7, na pessoa do presidente Jailson Aleixo, que é igual, viu? Não tem esse negócio, ah, por que pras meninas vai ser menos, pros meninos vai ser mais? Então não tem essa. A federação já traz esse cronograma aí já com tudo certinho. É igual para os dois, né? Igual para as duas modalidades, tanto masculino quanto feminino. E eu tenho certeza que sabadão a bola vai rolar e as meninas vão fazer bonito. Agora me deu medo, hein? Já trouxe o colchão? Xiii, que fase! Então, Sidmar, no sábado é a vez das meninas e no domingo, né? Você já deixou bem claro. É os meninos que entram em campo. E com certeza aí, né? É, serão duas finais aí, o final de semana movimentadíssimo aqui em Barra do Garças, lá no campo do Beira Rio, ali ao lado do ginásio Arnaldo Martins, né, pra quem não conhece, e eu tenho certeza que quem vai ganhar é as pessoas que estiverem lá, né, em loco, lá no gramado, quem estiver em casa também nos assistindo aí pelo SB News, mais uma vez, a parceria junto com a Federação, o SB News é o canal, posso dizer assim, oficial aí da Federação, que a gente tá transmitindo não só as etapas, na maioria delas, mas também as finais, tanto Copa Araguaia de Futebol 7, Estadual de Futebol 7, ou seja, tudo que acontece aí envolvendo Futebol 7 aqui no estado, sempre o SB News tá junto, né? Então, no domingão é a vez dos meninos, eu tenho certeza que as equipes aqui de Barra do Garças que vão estar lá representando a cidade, as que vierem de fora também vai fazer um bom papel, né? Tanto masculino quanto feminino. E a gente torce para que no final, né, aí as equipes possam com certeza fazer uma grande festa. e vamos levar aí R$25 mil para casa grande campeã. E eu tenho certeza que dá para fazer uma resenha bem feita, viu? Não sei se vão convidar o André, né? O André Carniça, né? O André Luiz. Tá passando aí, não tá mal vivo, André. Você me complica desse jeito aí, ó. Ainda bem que a patroa entende o seu lado, né? Mas é isso aí, Sidmar. Vamos ver, né? Vamos torcer pra...
0: Qual é o lado que ela entende, Charles?
1: Que o André tem um lado afeminado.
0: Sério?
1: É, mas faz parte, né? A gente não tem preconceito, graças a Deus. E ele trouxe o edredom dele, viu, Sidmar Bernardo?
0: Que?
1: Ele fala que é um colchão, mas dá... Olha aí.
0: Que é isso aí? Fala aí.
1: Aí tá mais pro edredom.
2: Um colchãozinho.
1: É um colchão?
2: Pra quem, sim? Eu me dormi, eu e o Rafaelzinho.
0: Dormi aonde?
2: Em Canarana.
1: E o Todinho, não vai estar junto, não?
0: Todinho mandou um recado pra você aqui, ó.
2: Hein? Eu ia pedir uma música, aqui não toca música, não?
0: Ah, te lasca.
2: Amor é você.
0: Vai pedir.
2: Eu vou lá na Mel, uma hora pedir.
0: Vai pedir música na Baixada.
2: Vou mandar pro Charles e pro Sidmar.
0: Que é isso aí, André? Já tá preparado pra viajar?
2: Eu tô vazio da casa agora.
0: A tua mulher mandou você pra fora de casa?
2: Mandou.
0: E aí você pegou só isso aí?
1: É, o que pertence pra ele é isso aí, ó, mesmo. Isso aqui é bom, ó. Então tá no lucro aí.
0: Mas isso aí é o quê? É um edredom?
1: É o colchão dele, ó.
0: É o colchão dele isso aí, Charles?
2: É pra mim pro Lima deitar.
1: É o colchão dele. Não, o armeiro me falou que não vai não, viu, Sidmar? Ele tá cortado.
2: Ih, derrubaram ele?
1: Já em primeira mão já. Não vai não, tá fora. Não tá mais viajando, só dentro de casa agora e olha lá.
0: Ah, é? Não viaja mais não?
1: Não sei, acho que puxaram o vídeo dele, né?
0: Puxaram? Não vai?
1: Se fizer igual... Se for assim, o Hugo não vai jogar nunca mais, viu? O armeiro. Se valer essa daí, se for analisar os lances aí, você tá louco, você é louco.
0: Mas por quê? Teve alguma coisa no VAR?
1: Não, não sei, né? Ele teve ao vivo aí na última competição. Nós transmitimos lá no Pontal do Araguaia, né? Etapa do Pontal no feminino do estadual. E aí eu não sei se o chefe aí da arbitragem esteve analisando as atuações do Lima. Fato é que o Lima não viaja, Sidmar Bernardo, para Canarana depois de amanhã, né?
0: Eu gostaria até de saber por que ele não viaja, porque é um cara tão bom, né, para pitar.
1: É, você acha?
0: Acho.
1: É, tenho certeza. O Lima tem muitos fãs aí, viu?
2: Tem, eu sou um fã dele.
1: Mas ele tem um compromisso também, né? O homem tá na armada brasileira, viu,
0: Sidmar? O Paulo falou bom dia, manda um abraço pro meu parceiro André, fala que eu tô esperando todinho para sábado.
2: Vai comprar, ô Paulo.
1: É, mas você tá com o coração peludo assim, o que que foi?
0: Você tá armado por quê?
1: Você não é nervoso assim, é? Rapaz, sabe porque você veio embora de casa só com um edredom?
2: Não, vou pedir um Lima. Lima, manda uma música pra mim aí, faz favor.
0: Ô, Charles, chama a matéria pra gente lá da Vila Olímpica, vamos lá pra matéria?
1: É isso aí, vamos lá, vamos de Vila Olímpica aí, galera.
0: Aconteceu nesse final de semana, dia 23 e 24 deste mês, o quinto torneio de futebol society aqui no complexo da Vila Olímpica. E esse torneio é capitaneado por esse cara aqui. E o SB News não poderia ficar de fora de mais esta cobertura também, junto com todos aqueles que acreditam no esporte. A Federação Mato Grossense de Futebol Society Society presente nessa quinta edição para brilhantar mais ainda esse projeto, não é isso, professor Severino?
3: Sim, Sidmar. A gente é muito feliz com a parceria com a Federação de Futebol Society do Estado de Mato Grosso. Aqui eu agradeço o presidente Jair Saleixo e quero também trazer para perto aqui a professora Maria Silvânia, que é a responsável pela organização desse evento, juntamente comigo, o professor César, o professor Fabinho, e também agradecer todos os professores envolvidos nessa ação, envolvidos nessa competição. Virou tradição, entendeu? São 5 anos, hoje, ainda há pouco, conversando com o professor Dadá, um dos treinadores de equipes aqui, falei assim, professor, termina aqui, a gente está com saudade, que sabe só daqui um ano que a gente vai ter. Mas pelo menos temos uma competição decente para nossas crianças estar jogando, como é aqui na Vila Olímpica. Então eu fico muito feliz, agradeço a imprensa de Barra do Garças. É a festa da inclusão. Esse ano tem um tema de não a violência contra crianças e adolescentes no lar. Então quando a família vem, que abraça e está junto conosco, com certeza já é o primeiro passo para que a gente reduza em casa essa violência contra essa criança.
4: A gente agradece ao presidente Jairson Aleixo pela participação e pelo apoio. E a gente aqui é uma construção de muitas mãos para esse evento, o quinto torneio da Barra do Garças, Associação de Atletismo, com o tema contra a violência doméstica às nossas crianças. Vamos fortalecer através do esporte que as nossas crianças estejam protegidas nos seus lares e que as famílias estejam unidas cada vez mais.
5: Eu vim representando a federação como secretário. Infelizmente o presidente Jairson Aleixo não teve como estar presente. Fizemos uma parceria aqui com o Severino, fornecendo todo o apoio e lembrando que as 4 equipes campeãs, uma de cada categoria, já estão classificadas para a fase fase final do estadual, que acontecerá aqui em Barra do Garças também.

0: Como é que é, Charles, o Jabuti? Eu não entendi essa sua, não, é. Você fica colocando essas coisas aí, Charles. Gostou da matéria, Charles Silva?
1: Bom demais, moça. Bem, não, a matéria foi muito bem elaborada, né?
0: Fica mostrando, enquadrado direito aí, ô.
1: Mostrando o sucesso. Mostrando o sucesso que foi aí o BGATT, né? Aí pra criançada. Movimentou bastante. Os meninos teve lá no Vale dos Sonhos, as meninas também.
0: É, o Indianópolis também.
1: Indianópolis, né? Enfim. Rapaz, agora chamou a atenção nesse finalzinho da entrevista aí, Sidmar.
0: O quê?
1: É que o Rafaelzinho, rapaz, o Rafael, o secretário da federação.
0: Mas por que chamou de Tracajá?
1: Mato Grossense. Ué,
0: Tracajá que é a tartaruguinha?
1: Fica me cornetando que eu tô gordinho, mas ele parece estar sem pescoço. O que aconteceu, Rafa Lambadão? Fala, não, mas você viu que o Rafael tá sem pescoço? Você não viu, não? Você não observou a matéria? Você prestou atenção na matéria? Tá parecendo o Tartaruga Ninja.
0: Será?
1: Que faz, hein?
0: Não pode, não,
1: ele tá tocando muita bateria, ficou muito tempo sentado assim, né? Na posição da bateria. Alô, você Rafa.
0: Por que fica sentado, você fica com problema de coisa?
1: É, porque ele, né? Acho que sei não, mas acho que ele também ganhou uns quilinhos a mais aí, viu, Sidmar Bernardo?
0: Ah, você tá falando por causa desse detalhe aqui.
1: Ah.
0: Vamos ver o detalhe aqui, ó.
1: Que
0: esse
1: fase,
0: detalhe.
1: Que fase.
0: Olha lá, esse detalhe aqui, Charles.
1: Cadê?
0: Esse aqui, ó.
1: É, ele tá demais, ó, ele tá demais.
0: Esse detalhe aqui, você vai ver agora, quer ver? Olha lá, ele. Cadê você, tartaruguinha?
1: O Rafaelzinho tá aparecendo...
0: Sumiu de novo?
1: Não, é porque... Não.
0: Aqui, ó.
1: Eu achei que ele era até o fim.
0: É esse aqui, você fala. Ah, por que
1: é
0: isso?
1: É esse mesmo ali, ó.
0: Você viu, pai, que moral, junto com o vice-prefeito, falando em nome da federação.
1: É, né? E ele abrindo os braços, ele gesticulando, né?
0: Mostrando as mãozinhas, né?
1: É, só faltou dar uma alongadinha no pescoço. É porque ele não tá acostumado com as câmeras, viu, Sidmar?
2: É
1: que ele acostumar com as câmeras, ele fica...
0: Tá meio o quê, André?
2: Meio torto.
0: Torto? É o pin de centro. Ai, ai, ai, o USB Funcional está com a gente aqui também, a Paraguaia. Muito obrigado pela audiência, USB Funcional, o Santiago, né? O homem que mora na Europa.
1: Tá sumido o europeu, né?
0: Ah, não, ele não pode vir no estúdio, né, Charles?
1: Sidmar, quem tá ligado com a gente também é o Matheus Henrique, o MTS, rapaz.
0: Fez uma pergunta aí pra mim, eu falei, vou esperar ele chegar.
1: 12 horas, 12 horas. É, Matheusinho, tá querendo, falou que tá à disposição, viu, Sidmar? Quando você precisar, ele não pode falar que é pra viajar, que ele fica alvoroçado.
0: É, né?
1: Tá. Ô, Charles Silva, qual foi o resultado do jogo do Corinthians ontem na Libertadores?
0: Na daqui a pouco você fala sobre isso aí.
1: Mas você assistiu, você não vai falar.
0: Pera aí, daqui a pouco você fala. Vamos aqui pra uma...
1: E o Demar também tá com a gente, viu? Mandando boa tarde. E o velho Shida... Ah. Lá no Montevideo, você viu a foto do celularzão, zero bala, né?
0: Eu vi, ele
1: já mandou. Tá na mão, já da...
0: Comprou na Gazinha,
1: é,
0: hein?
1: Zero bala, viu, Shida? Valeu aí, obrigado pelo carinho da audiência também. Fazer a melhor opção, né? Lá na Gazinha, garotinho.
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0: 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Ah, cuidado.
2: Só coisa boa.
0: É? Você viu, Charles, você que gosta muito de acompanhar a CBF e também o time do Brasil, né? Que você não aguenta ver, né? Não aguenta ver, você já quer falar. Você viu um pessoal já questionando a ida do Neymar ao médico. O Neymar vai possivelmente ter que... já nem para estreia ele pode estar.
1: O Neymar vai ter que orar muito, você demais. Quem gosta do Neymar também vai ter que orar muito pelo Neymar. Porque eu nunca
0: vi...
1: É muito
0: urubaca, né, velho?
1: Eu nunca vi um jogador brasileiro. E olha que eu tô falando do Neymar, hein? E agora não é puxação de saco, não. Mas ser tão perseguido, Sidmar, vou usar a palavra perseguido nos últimos anos agora, nesses últimos um ano agora, do que o Neymar. Rapaz, tudo que o cara faz é problema, é mídia, é aquela coisa toda em cima do homem. Agora, ele tá com esse problema na panturrilha e quando foi convocado, os caras já sabiam que ele tinha se machucado, porque foi antes da convocação que ele saiu lá do jogo, ainda ficou bravo, ainda que não queria ser substituído, aquela coisa toda. Mas é o seguinte, dizem que a lesão dele é de 2 a 3 semanas. E que pro jogo contra o Marrocos, se o Ancelotti precisar, ele tá apto pra jogar. Agora, esses amistosos que terão aí contra o primeiro agora, se eu não me engano, contra o Panamá no Maraca e depois no final lá contra o Egito, ele não vai jogar, porque não tem condições de jogo. Mas, futuramente aí, tá pronto pra enfrentar o Marrocos. E se quisesse cortar o Neymar também, o Ancelotti já tinha, na verdade, mas não tinha nem convocado ele. Já sabia que ele tinha tido esse probleminha lá no jogo. Enfim, agora soube que ele tem uma lesão grau 2 aí na panturrilha. E não cortou o cara. Então, vamos deixar o Neymar recuperar lá. Antes não precisava do Neymar pra Copa. Diz que o Neymar não vai fazer a diferença. Agora o Neymar tá lá, ele não vai jogar esses dois jogos no amistoso. Se ele tiver condições de jogo na Copa, ele vai jogar. E se não tiver também, paciência, né? Eu acho que não vai atrapalhar aí pra quem torce que o Neymar... Diz que o Neymar não vai fazer a diferença. Pra mim... Ele estando bem, ele ainda pode fazer a diferença, mas que o homem tá daquele modelo, tá, viu, Sidmar Bernardo? É, rapaz, que fase!
0: Incomoda muita gente, né, cara? Não sei, tem gente que me parece que gosta de ver, né? Agora, o cara fez história e fez dinheiro e tal, jogou bola.
2: Na onde?
0: Deixa o cara jogar bola. Aí falavam do Romário na época, que o Romário era festeiro, que o Romário era não sei o quê, não sei o quê. O cara foi lá e resolveu. Não estou falando que o Neymar vai resolver também. Eu não acredito nem na classificação das quartas de finais da seleção. Oh. Não acredito mesmo, não. Então, assim, não vai ser Neymar que vai resolver o problema da seleção, e muito menos que também vai atrapalhar, porque do tanto que tem de convocado lá, se ele ficar sentado lá na cadeira, lá junto com os caras, para poder fazer a média ali que ele sabe fazer, já tá bom demais. Só dele não ir para a farra e levar os outros que gosta de ir para a farra, como muitos fizeram, as histórias aí, tá aí para todo mundo saber, né? Para todo mundo saber. Então, assim, acho que, ó... Fala um pouquinho menos, sabe? O Adevail tá com a gente aí, Charles Silva, todos os dias ouvindo a nossa programação pela 98.7. O Adevail mora lá na Aragaças, na Avenida Ministro João Alberto, em frente ao Posto Carinhoso. É mais conhecido como Gelaguela.
1: Um lugar bom, hein, rapaz?
0: O Adevail, eu vou escalar... Adevair, né, é o nome dele. Eu vou escalar o André Luiz... Pra ir aí, gelar a goela e depois falar como é que foi, tá? Pra mim, tá certo? Porque o André deve estar zambeteando aí pela Aragaça mais tarde e ele vai passar aí pra te dar um abraço, tá bom? Em nome do SB News, tá bom? Mas cuidado com o André, viu? Não deixa ele muito soltinho, não. Então, o Devair sempre acompanha a nossa programação pela 98.7, ouve a gente todos os dias pelo rádio, e acompanha a gente há muito tempo. Ele falou de vários anos aí que ele vem acompanhando a gente. Então, 7 anos, né? 7 anos com a gente aí, acompanhando a nossa programação. Muito obrigado pela audiência lá no Gelaguela, em frente ao Posto Carinhoso, lá no município de Aragaças. Vamos para o intervalo rapidinho,
1: famosa. Rapidinho, só um pouquinho, Sidmar, para encerrar a seleção. O Casemiro aproveitou e falou, né, do ambiente da seleção e disse que ficou muito chateado no momento que ele foi tentar proteger o Endrick, que ele deu aquela declaração. Eu acho que a fala dele não foi a correta, né? Mas ele disse que só queria proteger, né? Não colocar o peso numa convocação do Endrick, ou seja, não jogar a responsabilidade para cima dele. Mas a fala dele pegou mal na época e ele deixou bem claro que não tem nada contra o Endrick, que gosta do Endrick, e o Endrick agora que está no grupo. Agora ele está no grupo, viu? E ele pode sim ajudar o Brasil, viu, Sidmar? Quem sabe numa bola parada conquistar o Hexa aí para a seleção brasileira, garotinho.
0: O Endrick é outro cara que se persegue tanto e não sei o porquê. Não sei o porquê. Eu não entendo, cara. Esse
1: é povo... porque ele jogou no Palmeiras e o povo não gosta do porco.
2: Tá. O povo não gosta do Corinthians.
0: Qual que é o problema? O cara tá representando quem? O cara tá representando quem? A seleção brasileira.
2: Mas quem que é a seleção?
0: Não sei o que esse povo fica fazendo tanta firula, né? A gente vai ali tomar uma água rapidinho, a gente volta. Vou dar uma querosene aqui pro André, ver se ele fica quieto, tá bom? É rapidinho, como diz o Neide Camargo. A gente volta.
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5: 12 horas e 38 minutinhos. Estamos de volta na nossa terceira e última. É o Jornal do Meio-Dia com a galera do SB News, trazendo para vocês as informações de tudo que acontece no mundo do esporte, tanto da nossa região como também a nível nacional, de vez em quando, né? Não é toda hora que a gente fala no nível nacional também, não. Final de semana você sabe que tem rodada lá no torneio no campeonato do Hélio Fortaleza, né? Já tá sabendo, tá tudo certinho. Não haveria, mas, né? Quis o destino assim que vai acontecer. E também temos a fase classificatória na cidade canarana. Então a gente está trazendo para vocês aí, dia 6 e 7, as finais do estadual masculino e feminino. Barra do Garças será a capital do estado no futebol 7, society no Vale do Araguaia. Dias para trás mandaram para mim uma fala de um locutor aqui da região, dizendo que Água Boa é a capital do Vale do Araguaia. Então, se Água Boa é a capital do Vale do Araguaia, então Barra do Garças é a filial, né? Só que não. Nós somos a capital do estado do futebol 7 society. E a capital do estado, centro-oeste, também, do futebol 7 society. Então, nós estamos aí na frente, né? Um catiquinho a mais. 12 horas e 40 minutos. O John, a Lucileide e o SB. Eu já falei aqui, né? Deixa eu ver lá no Face Truck. Olha que não sou... O que, que a Miri Silva está falando aqui, meu pai do céu? Falando em Copa, Cid, você viu, nem começou a Copa, o Neymar fez o exame e deu que ele já está lesionado. Pra acabar, o rei voltou. Olha que eu não sou o hater, kkk. Bom, agora vai ser polêmica em cima de polêmica em cima. O André e seus doramas e a sua carência pelo char. Eu não sei, eu vou ter que fazer um bonequinho do Charles, pendurar no pescoço do André, ver se ele se controla um pouquinho, viu, Domingos? Pelo amor de Deus. É o beijoqueiro, né? É o beijoqueiro. Agora ele está indo lá para a Vale do Araguaia, que vai começar o Boa Tarde Vale com a Mel Farias, e aí ele já faz os pedidos dele, deixa tudo prontinho lá para a Mel. A Mel também tem uma cruz para carregar, que eu vou te falar, viu? O Everton também tem uma cruz para carregar, que eu vou te falar, viu? O Everton Franco, bom dia para você também. Se o Brasil ganhar a Copa do Mundo, Barra do Garças Futebol Clube volta, hein, Cid?
6: Quem que falou isso aí, cara?
5: O Matheus.

0: É o vidente. É. Olha, moço, ele voltou. É o Matheus.
1: Sidney Marichal, hoje tem bomba? Tem, você não está escalado para ele... final de semana. A bomba é essa.
0: O Matheus, Sidney Marichal, ele deu tanta risada naquele dia que você falou do Araguaia, do Barra do Garça, que eu acho que agora ele gostou, né? É. Tá querendo te tirar do sério. Ô, Matheus, passa o número da Mega Sena aí, desse próximo sorteio para nós aí. Porque se você sabe que o Brasil vai ganhar a Copa e o Barra vai voltar, fácil então, viu? Matheus Henrique, fácil. Você quer ver o Sidmar nervoso, mas hoje ele tá calmo, hoje ele não vai ficar nervoso, não.
1: Não, eu tive hoje pela manhã, em uma das visitas nossas, ali no campo do Zeca Costa.
0: O lendário?
1: É. E você sabia que já está sendo postas cerâmicas e os pisos também ali dentro dos banheiros, não do vestiário, porque já está 99% pronto, até o blindex já está instalado, e as portas também. Porta de alumínio, diga-se passagem. E está sendo já colocado cerâmicas e também azulejos, e também o piso ali também, dentro dos banheiros, das torcidas e tal, foi feito um concreto ali também de barra de arquibancada, coisa que era com pedra brita e tal. Mas o que me chamou a atenção, você sabe o que foi? É a ausência de alguns...
0: corneteiro.
1: Que fizeram tanta questão de estar lá presente no dia do lançamento da pedra fundamental da reforma, que nunca mais voltaram por lá. Para saber se está precisando de alguma coisa, tá para saber se está faltando muita coisa para finalizar a obra... para saber como que pode colocar emenda parlamentar para ainda finalizar alguma coisa que não está nesse projeto. Não vejo mais, Charles.
0: Sumiram, né?
1: Sumiram. Não tem mais. É claro que tem outras, né, prioridades, mas quando se fala de esporte, sempre aparecem os papagaios de pirata. Sempre aparecem os papagaios de pirata. Ninguém vai no ginásio Arnaldo Martins para perguntar, ninguém foi no campo do Beira-Rio para perguntar por que a bomba não estava conseguindo sugar a água e mandar para o expansor para molhar ele. Mas fazer questão de arrumar treta porque diminuiu uma hora de treinamento por conta da condição do campo, por falta da água e por que está faltando água, também ninguém foi perguntar. Sabe por que não foi? Que se perguntar, vai falar, ó, tá faltando isso para comprar. Aí o neguinho fala, o quê? Se eu perguntar, vai sobrar para mim? Então eu não vou nem perguntar. Do mesmo jeito no Zeca Costa. Engraçado que lá na Vila Maria também tem gente que diz que é dono do campo. Mas também não pergunta o que tá faltando também. Só sabem é criticar e ficar apontando o dedo. Sabe o que precisa ser feito para melhoria... mas também não quer conversar com quem está tentando fazer melhorar para poder ficar bom para todo mundo. Mas pular o alambrado no sábado e no domingo, usar o campo com cadeado, sem autorização, aí sabe fazer. Aí sabe fazer. É o desabafo que eu tenho para dizer para vocês, porque assim, quem vive do esporte como a gente, Charles, que nem eu, você... como o SB News, tem por direito em dizer alguma coisa. Se alguém tem prerrogativo poder falar alguma coisa do esporte do nosso município, somos nós. Porque nós sim estamos todos os finais de semana, seja ele A ou B ou C, em pontos estratégicos dentro do nosso município, nós estamos sim tratando e trabalhando para poder fazer o esporte acontecer. E não vai pensar vocês, poucas pessoas que possam pensar errado, mas algumas pessoas ouvem alguém dizer errado e também interpreta errado, que nós somos financiados ou patrocinados pela município para poder fazer esse tipo de trabalho de transmissão aí dentro dessas competições. Não. Não. Nós não somos. Nós temos sim alguém que faz com que a gente chegue até lá para poder fazer. Então, assim, mesmo assim, nós estamos tentando fazer a nossa presença, a nossa participação para acontecer. Agora, por que que vocês, enquanto vocês faziam vídeos para criticar, para falar que estava faltando isso, aquilo, e agora que está precisando de vocês também estar lá, para poder contribuir, vocês não voltam lá para poder fazer? que sabe que se chegar a perguntar, é a mesma coisa se você fazer a pergunta para a criança, né? Você quer um pedacinho do doce? Ele vai olhar para você, claro que eu quero. Então você vai ter que dividir. Aí o cara faz o quê, Charles? Não pergunta. Come na frente da criança, mas não pergunta se quer.
0: Que faz esse de maneira. Mas é isso aí. O fato é que o Zeca Costa já está a todo vapor. Eu tive lá também, vi lá que já estão colocando a cerâmica ali nos banheiros, ali embaixo, ali nas arquibancadas. Enfim, está ficando bonito. A gente torce para que logo, logo fique pronto, que inaugure e que aquela praça de esporte seja devolvida novamente à população. Se vamos falar da Libertadores, que a galera tá cornetando aí, né? Cadê ele? Ele não vai falar nada hoje, tá correndo.
1: Não, ele falou que você nem viria no programa.
0: Tô correndo hoje. Não, garotinho, estamos por cá, viu? Pela Copa Libertadores ontem, vários jogos, última rodada de passagem decisiva, né? O Independiente Del Valle do Equador 1, Rosário Central 0. Resultado esse que garantiu o Flamengo como a equipe, né? A melhor colocada aí entre todas as equipes da Libertadores, podendo jogar agora todos os jogos de volta em casa. A Libertad do Paraguai 0, Universidade Central da Venezuela 1. Bolívar 1, Independente Rivadavia 3. Esse resultado aí colocou o Fluminense. Lógico, o Fluminense venceu também o seu confronto por 3-1, jogando em casa no Maracanã, o Laguaíra. Mas esse resultado foi fundamental, essa vitória do Rivadavia aí, time da Argentina, que eliminou, tirou o Bolívar fora da competição, e em contrapartida o Fluminense venceu e se classificou. O Fluminense estava fora da competição, né? Não tinha mais praticamente chances de se classificar, e o Fluminense está nas oitavas. Jogando em casa ontem na Neoquímica Arena, o Corinthians perdeu pro Platense, rapaz, é muito cubu, né? Muita gente torcendo contra, aquela coisa toda, fazendo tudo quanto é armadilha, né? Trabalho, coisitas mais. Mas o Hugo ontem colaborou, viu, Sidmar? O Hugo Souza, aí, o goleiro que esteve na pré-lista aí, chegou até sonhar em estar na Copa, né? Infelizmente, ontem falhou duas vezes, né? Primeiro, num gol, um pênalti, que ele saiu errado, catando borboleta, né? Como a gente diz aí na gíria do futebol. Acabou que não conseguiu alcançar a bola, na sequência teve um pênalti contra o Corinthians. E depois, foi sair jogando e entregou o ouro, né? Ou entregou a paçoca, a rapadura, você escolhe o adjetivo aí, nos pés do atleta do Platense, que fez o segundo gol. Então o Corinthians jogou muito mal ontem, o Hugo e o restante também, não foi bem, mas o Corinthians também se classificou aí, em primeiro nesse grupo, o Platense classificou em segundo. E o Peñarol do Uruguai, finalizando os jogos de ontem, venceu, né? Perdeu, aliás, para o Santa Fé da Colômbia. Peñarol também, outra equipe eliminado. Hoje, pela Libertadores, teremos aí mais 4 jogos. O Cerro Porteño joga às 19 horas contra o Sport Cristal. Palmeiras, às 19 horas, enfrenta o Júnior Barranquilla. Palmeiras precisando do empate para se classificar. Em caso de derrota, pode se complicar na Libertadores. O Boca enfrenta a Universidade Católica do Chile às 21h30. Finalizando com o Cruzeiro e Barcelona de Guayaquil. Jogo no Mineirão também. Às 21h30, Sidmar Bernardo. A Libertadores tem essas coisas, né? Fluminense estava fora, conseguiu vencer e, em combinação de resultado, se classificou. Enquanto que outras equipes aí ficaram pelo meio do caminho. Mas o que chamou a atenção ontem foi o jogo do Corinthians e essa equipe do Platense, que o Hugo Souza falhou. E falhou feio, garotinho.
1: Na verdade, toda competição que o Corinthians for participar vai ter esse tipo de ponto de vistas aí. E é claro que errou, todo mundo erra. Né? O goleiro também falha. Não é porque... Mas e como é que está a classificação do Corinthians nesse momento por conta dessa derrota?
0: Se classificou, né? Classificou em primeiro e o Platense em segundo no grupo, né? Tá nas oitavas.
1: Aí como é que faz? Você vai zoar quem?
0: Não, aí não tem como, né, zoar. Tem como zoar o Hugo, que falhou, né? Mas aí é porque o Hugo também, Sidmar, não é de hoje, né? Desde o Flamengo, tanto é que disse que o Flamengo demitiu ele por falhas, né? Questão técnica mesmo. Enfim, agora o sorteio da Libertadores é amanhã. Hoje tem a última rodada, que é essa que eu trouxe aí, que o Palmeiras joga hoje, o Cruzeiro. E amanhã, sim, é um sorteio. E aonde a gente vai ver, né? O primeiro de cada grupo pega o segundo. E assim a gente vai ver quem é que vai, cada um num pote. Os primeiros colocados num pote, segundo no outro pote. E aí a gente vai ver quem é quem. Nas oitavas, de uma segunda-feira, nós vamos trazer para vocês aí, ficar ligadinho. tudo que aconteceu nesse sorteio da Liberta, garotinho.
1: É, já entra já para uma outra fase um pouco mais complicada. Chegar até aqui, vamos dizer que não foi tão fácil, claro que não foi, porque depende da classificação até mesmo da participação do ano passado. Agora, ir para a próxima fase, aí a gente vai ver quem é que de fato tem, como diz o ditado, né? Ainda tem ainda cartucho, né? Para queimar. Então, é claro que se tratando de um time que está aí buscando, como o próprio Corinthians, os adversários. O Matheus torce para qual time?
0: Rapaz, é santista.
1: Ah, então
0: que
1: é por
0: fase
1: isso. Tá
0: o Santos.
1: É por isso que ele está torcendo para você, para o Corinthians perder mesmo, porque o Santos também já está indo para a Série B de novo. Será que o Santos vai jogar contra o Cuiabá ano que vem, Charles?
0: O Santos já está acostumado, né? Com todo respeito ao torcedor do Santos, mas o Santos ultimamente se acostumou aí nessa fase, nessa Série B, aí sempre lutando aí para não cair. É, sim, eu acho que o Cuiabá esse ano não cai, né? Mas se o Santos cair, com certeza vai vir jogar na Arena Pantanal de novo.
1: Tá certo. O Claudemir Severo, o Boto, está com a gente aqui também, acompanhando a nossa programação. Meu muito obrigado, viu, o meu amigo Boto. Bom, pessoal, nós estamos chegando já no final da nossa programação. Amanhã a gente vai trazer mais informações para vocês. Amanhã é sexta-feira, né? Finalizando aí a semana. Com chave de ouro, a gente vai trazer algumas informações. Lembrando que a Secretaria de Educação, Esporte e Lazer, na Superintendência de Esporte, já lançou, viu, pessoal, lá nas mídias sociais, na página oficial da Secretaria, basta você ir lá para você fazer a inscrição da Copa Barra de Vôlei. Essa é a última de quadra que vai acontecer, né? Nas Copas, né? Já aconteceu do futsal, já aconteceu do handball, do basquete, tanto masculino e feminino. Agora vai acontecer, então, no mês de junho, tá? Vai acontecer no mês de junho a Copa Barra de Vôlei, masculino e feminino. Premiação, como sempre, para todos, 2.000 e 1.000, troféu e medalha, tá certo? Então faça a sua inscrição, você quer aí ingressar nessa Copa Barra de Vôlei, você que gosta do voleibol, entre em contato com a galera lá na Secretaria de Educação, em cima ali da João Alves, né, que é o Dom Bosco. Você pode procurar a galera do esporte após você ir lá procurar a galera lá, faz já a sua inscrição, pega lá a sua ficha, já paga também lá, né, já deixa tudo prontinho para você não ficar de fora dessa, tá bom? É a última de quadra das Copas Barras que vão acontecer nesse primeiro semestre. Depois vem aí de areia, depois vem aí também de campo, né? Tanto da molecada como também do adulto. Não sei se o superintendente vai ter coragem de fazer esse ano. Mas, né, tá dentro da programação, tá bom? Então, fechando aí o primeiro semestre do trabalho da Superintendência de Esporte. Vambora, Charles Silva?
0: Vambora, vambora. Amanhã a gente volta e trazendo mais informações do esporte, seleção brasileira e também a última rodada do Brasileirão Série A, garotinho, antes da pausa para a Copa do Mundo.
1: Tá certo. A Wanda tá com a gente lá no Instagram, o Martinho e o Bruno também tá aqui com a gente. Muito obrigado pela audiência de vocês. A gente vai embora, amanhã a gente volta, tá certo? Como eu disse, amanhã tem mais informações para vocês. Não se esqueça, tá, que a partir das 13h03 e 5, a Mel Farias está aqui de volta na 98.7. E lá na Rádio SB News, você vai ter música evangélica para você, para edificar a sua fé, tá bom? Não sai daí não, fica com eles, fica com a gente aqui na nossa programação na sequência, tá certo? Tchau, tchau.
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2: Treze horas e dois minutos.

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Boa tarde, na nossa sintonia é a 98,7. É eu, Mel Faria, sou apresentadora do Boa Tarde na Vale do Araguaia FM, o nosso flashback sertanejo romântico de volta aqui com você. Neste dia de hoje, quinta-feira, 28 de maio de 2026, estamos encerrando o mês, né? Chegando ao fim do mês de maio, última semana, última quinta-feira do mês, muita coisa boa pra acontecer. Sim, é muita coisa ruim também, né? Mas vamos focar nas boas, que é melhor, né? O dia ainda não terminou. Vamos erguer a cabeça e que você sinta renovado e cheio de energia na tarde de hoje. Que Deus lhe acompanhe, seja com você em todos os momentos da sua vida. Por aqui, nós vamos começando. Ah, um abraço, Sidmar, Charles, o Vicente, Kessu, que estiveram aqui com vocês na nossa manhã, né? É, o nosso jornalzinho da tarde, Agamenon, tá aqui pegando a água dele, prontinho pra ouvir música, né, Agamenon? Um abraço, Agamenon. E agora, tá certo. Ele tá aqui conversando aqui comigo, dizendo que vai pro Travessão do Pau, né? Travessão do Arupina, Agamenon? Com a música. Ó, aqui, ó. Zezé de Camargo e Luciano, faça alguma coisa. Faz alguma coisa lá, Agamenon. Vai trabalhar. Eu já parei, eu tô só começando, Agamenon. Vamos lá. Zezé de Camargo e Luciano cantando pro Agamenon. Pra Sol, a Solange, eu cheguei, estava ali, na Dona Lalinha. A Sol, o Nando, a galerinha lá de sempre, a Loura, um abraço. Vai lá, Agamenon, até daqui a pouquinho, vai, vamos curtir. Faça alguma coisa, Zezé de Camargo e Luciano.

E no nosso flashback sertanejo romântico, nós vamos curtir agora de Paulo e Paulino, Cheiro de Flor, para todos os nossos ouvintes, sem exceção, principalmente para você que tá com o radinho ligado aí na 98,7. Cheiro de Flor. De

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9: Muito bem, na nossa Vale do Araguaia FM, o nosso flashback sertanejo, as marcianas cantando aí pra recordar a nossa melodia preferida. E quem tá aqui hoje com a gente é o André. Ei, André, o famoso André da Band. As marcianas, nossa melodia preferida.

aí a gente tá curtindo Daniel, um dia de domingo no nosso Flashback Sertanejo Romântico, o nosso Boa Tarde na Vale, estaremos juntos até as 15 horas.

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2: Nossa Vale do Araguaia FM, daqui a pouquinho atendendo a pedidos. Ô Marcão Mototáxi, boa tarde pra você, meu amigo Giovanni, que já pediu a música dele, o Sérgio, o mano dele, a mãe dele, um abraço pro Devaí no Gela Guela, aquele abraço Antônio Paraguai, o Zé Hilton na oficina aí no Piracema, pessoal curtindo a Vale do Araguaia FM, doutora Rosália, seu Farias, na Vale do Araguaia FM. Vamos curtir aqui, ó, pra gente atender os pedidos do nosso Boa Tarde na Vale.

0: 13h47.
1: Muito bem, na nossa Vale do Araguai FM, a nossa amiga Gerlandes Vidal pediu aqui Rumo a Goiânia, Leandro e Leonardo. Vamos curtir com ela e olha, oferece, né, Gerlandes? Pra nós aqui da rádio, pro Fernando, pra Leila, pro Júnior, pra Elizabeth Delmondes, vai também pra você, Dorinha, Maria Rita, o Sérgio, Giovanni. Pra quem mais? O Serginho, Esteca, Luísa, Flavinha, um abraço. Lindinha, Miralva Lacerda. Ô, Tenente Gomes, vai pra você também, pro Cabo Biratã, pra Rosângela, pra Doutora Rosália, pro seu Farias, estão lá, né? Um beijão pra vocês. E vai também pra você, Janete Segades, pro Francesco, pra todos nós da 98,7 Rumo a Goiânia, Leandro e Leonardo.

E na Vale do Araguaia FM são 13 horas e 52 minutos, atendendo a pedidos. Nosso boa tarde na Vale do Araguaia. Eu tenho Henrique Juliano, Meu Amor é Você. Pedido do André, o André da Band. Ele e o Edinal estão aqui fazendo uma visitinha pra nós na Rádio Vale do Araguaia FM. E vai curtir agora. Henrique Juliano, Meu Amor é Você. É, aqui. Vai pra você, Charles. Pra você, Sidmar Bernardo. Esse povo tudo é

Araguaia FM, curtindo aí Henrique e Juliano, meu amor, é você. Nós temos aqui o pedido do Giovanni, João Mineiro e Marciano, te amo mais a Deus. Ele pediu duas músicas, a primeira é essa aqui, né? João Mineiro e Marciano, te amo mais a Deus, oferecendo pra você, Fernando, pro Júnior, pra Elizabeth Del Mondes. Vai também pra você, Janete, Francesco, doutora Rosália, o seu Farias, a Lindinha no posto fiscal, Raimundo e todo mundo, né, Giovanni? A Dorinha e a Gerlandes Vidal, vai curtir. João Mineiro e Marciano, te amo mais a Deus.

0: Muito bem, na nossa Vale do Araguaia FM, quem tá participando aqui conosco é a Elizabeth. A Elizabeth tá lá no Sena Marques, nós estamos atendendo a pedidos agora o nosso Boa Tarde na Vale.
1: Boa tarde, Mel. Gostaria de escutar a música com Leandro Leonardo, Talismã e um hino. Vai dar tudo certo. Deixo minha família, pra quem gostar do hino e da música.
0: Então tá bom, Elizabeth, aqui agora Talismã. Daqui a pouquinho você vai curtir seu hino. Obrigada, boa tarde.

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15: Boa tarde, Melzinha. Melzinha aqui, o Juno Dotinha. Toca aí pra nós. Chitãozinho de Chororó, Evidências. Vou oferecer pra todos os ouvintes da rádio. Obrigado. Quintou, meu anjo.
16: Muito bem, Júnior Dotinha, tá aqui ó, Evidências pra você curtir agora, junto com a Janetinha e todos os nossos ouvintes.

muito bem na nossa Vale do Araguaia FM. O seu Juninho, São Juninho, está lá em Nova Mantua curtindo a Vale do Araguaia FM. Tem uma música separada aqui, seu Juninho. Ela chama Retrovisor, do Gustavo Lima. É o pedido da Ana Lúcia em Bom Jesus do Araguaia. Vai pra você, seu João Nilson. Ô, Ana Lúcia, tá aí só curtindo a Vale, né? Obrigada pelo carinho da audiência, menina. Retrovisor, Gustavo Lima, seu pedido a gente vai curtir agora com muita honra. Vamos, canta, Gustavo Lima.

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1: Na nossa sintonia 98,7, o nosso amigo Mesquita. Ô Mesquita, fala aí com a gente, Mesquita.
2: Boa tarde, Mel, tudo bem? Aqui é o Mesquita, aqui do Sena Marques. Passa pra nós aí, por favor, se você encontrar aí, Amado Batista, Jesus está voltando. Ofereço pra todos que estiverem no momento ouvindo a rádio aí. Um abraço, fica com Deus.
1: Um abraço, Mesquita. Então, atendendo a pedidos, atendendo o nosso amigo Mesquita, nosso Boa Tarde na Vale do Araguai FM, tem Amado Batista. Jesus está voltando.
3: Temos a próxima. 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
1: Nossa, tive um probleminha aqui, mas a gente vai agora aqui de novo. Perdão aí, o nosso amigo aí. Perdão, perdão. Canta, mas
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0: Nosso amigo, né? O pedido do nosso amigo Mesquita Amado Batista, Jesus está voltando.
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0: sintonia 98,7, o Edinaldo pediu uma outra música que vocês pediu. Daqui a pouquinho a gente vai curtir aqui na nossa Rádio Vale do Araguaia FM o nosso amigo Luiz Alberto, né? Luiz Alberto, um abraço para você. Tá aí participando. Obrigada, Luiz Alberto, por estar participando conosco. Tá aqui, ó, o pedido aqui do Edinaldo vai para você, tá? A Loura do Carro Branco, João Paulo e Daniel. Agora, Laura, minha amiguinha, aí na cidade de Aragaças. Beijão para você, viu, Laurinha? Ó, e ela avisa, festa junina, São João Batista, você está convidado. Obrigada, minha amiga. Terça-feira, dia 23 de junho. Ah, eu acho que eu não vou estar aqui, amiga. Deixa eu ver aqui. Eu vou estar dia 23 de junho. Ah, não, vou estar assim. Valeu, amiga. Ah, não, peraí, deixa eu ver aqui de novo. Mas eu te aviso. Vamos lá, vamos, vamos. Cadê a música? João Paulo e Daniel, A Loira do Carro Branco.

0: Nas nossas sintonias são 14 horas 38 minutos. E aqui o nosso amigo Cláudio Silva. Fala, Cláudio Silva.
1: 98.7, ó, 97.7. Eu tirei isso. Tá do meu Farias, boa tarde toda a galera do rádio. Meu Farias, eu quero ouvir a música com Renan e Raí. Vou beber de novo. Agradecer pra você e pra toda a galera do rádio. Pra quem estiver ligado na 97.7.
0: Deixa eu ver aqui essa música. 98.7,
1: ó, 97.7. Eu tirei isso.
0: 98.7, meu amigo. Aqui, ó, vou beber de novo. Renan e Raí. Valeu, Cláudio Silva Construções. Todo o pessoal da Construção Civil, um abraço.
2: Vou beber de novo.

acabamos de curtir Renan e Raí, né? Vou beber de novo. Mato Grosso e Matias vai cantar pra gente agora a pedido do Giovanni. Ô Dorinha, Gerlandes Vidal, curte aí que é pra você. Fernando Leila, Janetinha, Francesco, todos nós aqui da rádio, doutora Rosália, seu Farias.

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11: 14 horas. E 51 minutos.
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13: Muito bem, são 14h51. A nossa amiga Lindinha participando aqui conosco. Lindinha, um beijo pra você. Fala aí, meu amor.
14: Boa tarde, Belzinha. Tudo bem, gatinha? Belzinha, vou pedir a música do Carreira e Capataz, Prefácio. E eu ofereci para você, tá bom? Para todos os seus ouvintes, para sua família, para todos aí da rádio, para todos nós do curso fiscal. E para quem gostar da música, Ok, eu mando música pra quem me manda, tá bom? Tchau, tchau, gatinha. Beijos.
13: Beijo, obrigada, né, lindinha? Prefácio, João Carreiro e Capataz.

0: permita que o sofrimento aproxime de Deus. Ao ler o Salmo 42, percebemos que o seu autor estava exilado no meio de um povo hostil que zombava de sua fé em Deus. É evidente que ele estava sofrendo de forma física, emocional e espiritualmente. Sua alma ficou angustiada, mas mesmo em meio àquela situação difícil, ele decidiu continuar confiando em Deus. Suas afirmações de fé nos ajudam a ver que em meio a todo o sofrimento agonizante em que viveu, ele escolheu buscar a presença de Deus, aproximar-se dele e confiar em seu poder e bondade. Ele expressou seus sentimentos diante de Deus com sinceridade e ao mesmo tempo se afirmou na esperança de que Deus agiria. É isso mesmo, meu povo. Deus age no momento certo, na hora certa. Eu quero mandar um abraço pro Eliseu Chaves em Jaraguá. Ele pediu aqui uma música de Gerson Rufino. Passa. Passa lá, vem com ele, ô meu amigo. Eu acredito que não vai dar tempo de eu rodar a sua música, porque eu tenho dois pedidos ainda para rodar. Mas eu quero te mandar um abraço especial, viu, Eliseu? Um abração para você, Eliseu. A nossa amiga Elizabeth pediu aqui, vai dar tudo certo. Eu vou mandar para você, tá? E amanhã você pede de novo que eu mando para você, tá bom, meu querido? Obrigada, um abraço. A nossa amiga Miralva Lacerda também pediu uma música aqui. Fala, Miralvinha.
1: Boa tarde, Melzinha, tudo bem? Melzinha, se der tempo, passa a música aí da nossa amiga Janetinha, só quero lhe dizer, e ofereço para todas as pessoas que eu já mando música. Obrigada, fica com Deus. Beijo.
0: Então tá aqui, né, nossa amiga Janete Segatti, só quero lhe dizer, a gente vai curtir agora no nosso Boa Tarde na Vale do Araguaia.

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0: Muito bem, vou encerrando minha participação de hoje. São 15 horas, 1 minuto. O nosso amigo Antônio José já tá ali prontinho para entrar no ar. Como fala o André, ele toca a música do André. Eu não toco não, né, André? E eu vou saindo de cena. Amanhã a gente volta a partir das 7 da manhã com o Eurídice Filho e a doutora Rosália. É amanhã, tá bom? Então, fiquem na boa companhia do Antônio José. Amanhã também eu volto com o nosso Boa Tarde na Vale. Ah, o André disse que o Antônio José é amigo dele. Eu não toco sua música não, né? Não toco sua música não. Vai dar tudo certo, Valdeci Aguiar, viu, Elizabeth? Vai pra você e todos os nossos ouvintes, o Eliseu Gil Gomes participando conosco. Fui, tchau, tchau, até amanhã, se Deus quiser.

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2: Oi, gente, estamos chegando, aqui. Olha, boa tarde a todos os nossos amigos ouvintes aqui da Vale do Araguaia. Boa tarde, pessoal aí do Palmares, pessoal aí do Piracema, pessoal na Grande Barra do Garças, o pessoal também no Pontal do Araguaia, né? Pessoal também lá na cidade de Aragarças, uma boa tarde, viu? Pra todos vocês. Hoje quintou, hein? Quintou. Juninho Dotinha disse que amanhã o pacote tá na mão, né, Juninho? Um abraço aí pra todos vocês. Olha, hoje, sexta-feira, aí, muita moda boa. Hoje o André da Band tava aqui agora há pouco, batendo papo com a Dona Mel. E hoje, no dia 28 de maio, comemora-se o Dia Internacional de Luta pela Saúde da Mulher. E é o Dia Nacional também da Redução da Mortalidade Materna, né? Então tá aí, você viu? Essas informações dadas volta para a conscientização também sobre os direitos reprodutivos e acesso a um atendimento médico de qualidade. Além destas, a data também celebra outras enfermidades, né? Importante. Dia Internacional da Dignidade Menstrual, focada em quebrar tabus e garantir o acesso à higiene menstrual. Dia do hambúrguer também, né? É uma comemoração popular para apreciar um dos sanduíches mais consumidos no mundo. Da Internacional Fidelização pela UNICEF, para destacar a importância e brincar no desenvolvimento infantil. Então tá aí a informação do dia 28 de maio, e nós vamos começando aqui mandando um abraço lá pro Agenor, que fez aniversário dia 12 de maio, comemorando aí os seus 80 anos, né? 80 anos de idade. 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
0: 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Vamos atender mais um pedido já. Hoje nós vamos tocar aqui a música do Renan Raí, A Ilusão Perdida. Essa vai lá pro Marcelo Bandeira e também lá pro Dedé, lá no Jardim das Primas, da Palmeira. Também lá pro Luiz e também lá pro Ednísio, lá no Jardim das Palmeiras, tá bom? Então tá certo, vamos tocar pra começar a programação aqui na Vaga.

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Bacana, então, bom demais da conta. Vamos continuando por cá. Um abraço lá pra Maria, do David. Um abraço também pra Janete Segatti. Um abraço pra Gilane Vidal, Francisco. 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Vamos atender mais um ouvinte nessa tarde. Boa tarde, Gerlane Vidal. Um abraço pra você, ótima quinta-feira. Ela pede aqui que a gente se entregue do Rio Negro Solimões, oferece pra nós aqui, oferece pros meninos que tá cuidando da pintura, oferece pro Ander, oferece aí pro Amel Farias também, para o Fernando Del Monte, oferece pra Janete Segatti, oferece também pro Francisco, o Mazinho Nunes também, o Giovanni lá da Vila Maria, o Sérgio também oferece pra Dorinha, pra Miral, pra Lindinha, oferece pra Maria, oferece pra todos vocês que estão ligados aí na Vale do Araguaia, a modona aqui do Rio Negro e Solimões. A gente se entrega, né? Então tá aqui. Vambora ouvir, viu, Nego Solimões? A gente se entrega oferecendo o pedido da Gerlane Vidal. Tá aí, querida?

0: Beleza, bom demais. Continuando por cá, já são 15 horas e 34 minutinhos. 15h34 aqui na Vale do Araguaia. Olha, quero mandar um abraço também especial lá para Ednilson, né? O baiano lá da Ótica Center. Eu sou Pedro também na Chácara, sou Pedro, ligadinho na programação. Lá pro Amaral, pra Sirene, lá no Jardim das Palmeiras. Pra Carmen Lúcia e também pro Leonardo. E também pra o Nelson, lá no Jardim das Primavera. O Clarismar também sintonizado. Alô, Clarismar, tudo bem com você, meu amigo? Obrigado pro Sadam. Sadam tá lá no Jardim das Primavera também, o Sadam ligadinho sempre aí na programação e na Vale do Araguaia, viu? 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Quinta-feira, hoje, quinta-feira 28, amanhã já 29, sextou. É, um abraço lá pro Juninho da Altinha também, tá ligadinho? Vamos atender a Maria, Maria do Deide. Alô, Maria, tudo bem com você, minha querida? Um abraço pra você, um abraço pra Catiele. Um abraço aí pra todos, sua Genô. Um abraço também pra o meu amigo lá da Saneago, né, que mora aí perto. É, toda essa galera do setor Nova Esperança, muito obrigado pela audiência. É, pra mãe também do Oberdan, e a irmã, a tia também, lá no setor Nova Esperança. Meu amigo Zói Pelado, ligadinho na programação. Vamos ouvir o áudio aqui da Maria do Deide.
1: Liderança, manda pra mim aí, Daniel, eu não tô pedindo pra você voltar. Tô mandando aqui pra todos que gostam da programação, falou?
0: Falou, minha querida, então tá certo, vamos tocar. Seu pedido é uma ordem, pra todos que estão ligados aí na Vale do Araguaia.

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0: 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Vamos atender mais um ouvinte nessa tarde, já são 16 horas e 48 minutinhos. Janetinha Segato. Janete Segato tá reluzente aqui numa foto, né? Sempre muito bonita. Alô, Francesco, você também é bonito, né, Francesco? Falar com a mulher do homem é bonita demais e depois o Francescão vai vir pra cima você com gordo, mas eu vou passar uma moda pra ele aqui pra ele ficar mais calmo. Ô Francesco, tem feijoada aí, né, no final de semana, tem uma galera já convidada. Vamos ver aqui o áudio da Janete Segato, minha querida linda. Então tá, ótima tarde pra você e um bom final de semana, sexta-feira chegando, né, quintou. Vamos ouvir o áudio da Janete, vamos tocar essa moda que ela pediu, eu tô oferando aí pra toda a galera aqui. Tá ligado na Vale do Araguaia.
1: Olá, Antônio José, boa tarde, meu querido. Boa tarde. Tudo bem? Eu estou bem. Janete Segatti falando, sua amiga. Querendo ouvir pedacinhos com Chico Rei Paraná. Mandar pra essa galera que tá te ouvindo, pra você, Antônio José, pra Mel Farias, pro Francesco, Batatinha, Vicente Quersu, pro Júlio Daltinha, pra Gerlandes Vidal, pra Lindinha, pra Dorinha, o Sérgio Giovanni, a Maria Dantas, tá? Maria dos Anjos. Um abraço pra você, meu querido. Deus abençoe aí o resto da sua tarde. Beijo da Janete Segatti.
0: Opa! Abração, querida! Então vamos ouvir aqui, cadê o pedacinho, rapaz, com Chico Rei Paraná? Chico Rei e Paraná, pedacinho, cadê o pedacinho aqui? Rapaz, vamos, pedacinho, Chico Rei e Paraná, lá pra Janete Segatti. Pediu essa modona, vamos atender, né? Pedacinho, Chico Rei e Paraná, pra minha querida Janete Segatti. Ela oferece aí, pra toda a galera que tá ligada aí na Vale do Araguaia. Pra todos que tá curtindo aí a programação. Deixa eu encontrar aqui a moda que sumiu ali.

0: Beleza, bacana, bom demais da conta. Mandar um abraço lá pro Marcelo Bandeira, lá em Aragarça. Marcelo Bandeira, espaço cabeleireiro. Marcelo Bandeira, um abração, ótima quinta-feira pra você, meu amigo Juarino, aí em Aragarças também, né? Agora vamos atender mais um ouvinte, mas antes estamos falando aqui sempre em nome de Souza Móveis e Móveis Planejado. 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Vamos atender mais um ouvinte, agora a galera que tá lá no, na Dona Lalinha, aqui vizinha, aqui no Santo Antônio, né? Um abraço aí pra toda essa equipe, tá escutando a Vale do Araguaia, ouvindo as melhores modonas aqui pelas ondas do rádio. Um abração pra todos vocês e ótima quinta-feira, boa tarde, um abraço também pra o Agamenon, pra Dona Laurinha, pra esse pessoal que tá agarrado aí tomando uma gelada, muito obrigado pela audiência. Tem um áudio aqui da menina, pediu um áudio aqui, pôs aqui pra nós tocar, vamos ouvir.
1: Boa tarde, minha amiga. Já pede aí pra nós aí também, aqui no bar da Dona Lalinha, que droga de vida, Renan e Raí, fala pro seu amigo colocar aí pra nós. Nós estamos na ativa já.
0: Opa.
1: Vai dar certo. Mandar pra Dona Lalinha, pro Vimanilson, pra Selma, pra Janaína e pra quem estiver escutando e pra Vidinha.
0: Então tá certo, obrigado aí todos vocês, tá ligadinho? Ó a moda aí pra vocês curtir, que droga de vida. Renan e Raí.

0: DJ PH. Bacana, bacana, gente, estamos só começando, hein? Olha que maravilha, são 15 horas e 58 minutinhos. Vamos embora atender mais um ouvinte. Vamos atender aqui, atender mais um ouvinte nesta tarde, né? Atender aqui o meu amigo Mesquita. Alô, Mesquita, tudo bem com você, meu garoto? Mesquita lá do Cenemark, viu? 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Gente, vamos embora atender mais um ouvinte aqui, meu amigo Mesquita lá do Santa Marques, pediu uma moda para nós aqui, nós vamos tocar agora, José Augusto. Olha, tem um áudio dele aqui, nós vamos ouvir o áudio, né? Aí nós vamos tocar essa moda.
1: Boa tarde, senhor Antônio José. Tudo bem? Aqui é o Mesquita do Sena Marques aí. Quero ouvir aí com José Augusto, quem nega a luz, um dia na sombra vai morrer. Ofereço aí para todos que estão ouvindo a rádio no momento, em especial com a equipe aí do Araguaia FM. Um abraço, fica com Deus.
0: Bacana então, meu amigo Mesquita, bom demais, bom ter você ligadinho na Vale do Araguaia, muito obrigado pela audiência, ótima quinta-feira pra você, vamos embora tocar então essa modona aqui do José Augusto.

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15: Beleza, bom demais da conta, gente, já 16h11 aqui na Vale do Araguaia. Então, manda um abração especial lá para o amigo Luiz da Pescol. Alô, Luiz, tudo bem com você, meu amigo? Um abraço lá pro Luiz da Pescol, pro Alex também lá na Ótica Center. Um abração também especial pro Hamilton lá no Distribuidor Goiás. 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Um abração pro Jorge, um abraço pro Morena, um abraço lá para o André, um abraço pra Bruna, um abraço também pro Virgílio, abração pro Delvino, aí pro cabeleireiro, pro Tito, pro Agenor, pra Aurelina, pra toda essa galera aí no setor União, viu? Então vamos tocar mais moda, vamos tocar mais uma moda aqui, aí nós vamos atender mais um ouvinte, né? Vamos atender então a minha querida amiga Lindinha. Alô, Lindinha, tudo bem, querida? Um abração pra Lindinha. Pediu uma moda pra nós aqui, Lindinha. Eu quero desejar uma ótima quinta-feira pra ela, pra todo o pessoal aí do Posto Fiscal, também pros seus familiares, né? Então vamos ouvir o áudio da Lindinha.
16: Boa tarde, Antônio José, tudo bem, menino? Antônio José, vou pedir a música de Adalberto e Adriano, Culpados, e ofereço pra você aí, tá bom? Ofereço pra todos os seus ouvintes, pra sua família, para minha família, para todos aqui no Posto Fiscal, para todos quem me manda música e quem eu mando música também, tá bom? Tchau, tchau, menino, bom trabalho. E até amanhã, se Deus permitir.
15: É verdade, minha querida Lindinha, muito obrigado pela audiência. Show de bola, ótima quinta-feira para vocês todos. Vamos ouvir.

0: Beleza, bom demais da conta, já são 16 horas, 17 minutos aqui na Vale. 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Um abração lá pro Igor, ótima quinta-feira, o Bolota também, o Cuiabano. Alô, Cuiabano. O Ézio, né, também, o Christian e também o Paulo do Torachoré. Um abração pra essa galera aí, muito obrigado pela audiência. Nós vamos atender mais um ouvinte nesta tarde. Boa tarde, Juninho Dotinha, você tá bom, meu garoto? Um abraço pro Juninho Dotinha, amanhã é o dia do pacote, hein, Juninho Dotinha? Aê, tá lá na chácara do Queca, doutor Queca. Abração lá pro Juninho Dotinha, lá na chácara do doutor Queca, né? Ligadinho na Vale do Araguaia. Pediu uma moda pra nós, que couro de boi. Toca aí o couro de boi pra nós, oferecer pra todos que tá ligadinho aí na Vale do Araguaia. É agora, Juninho Dotinha. Então tá certo, meu garoto. Cadê o couro de boi? Couro de boi tá chegando aí. Pra todos que estão ligados. Um abraço lá pro Gonzaga, lá em Aragás, também pro Antônio Paraguai, lá na Multicar Auto Elétrica.
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8: Beleza, gente? Já são 16 horas 29 minutinhos. Hoje nós vamos já nos despedindo, porque nós temos que fazer ali um cortejo lá da casa de velório de Aragarças pro cemitério. E a nota de falecimento é com muito pesar que noticiamos o falecimento de Dona Conceição Marciano de Queiroz. Seu corpo está sendo velado lá no memorial Casa de Velório de Aragarças. E o seu sepultamento será agora, às 17 horas, no cemitério local. A família enlutada agradece o comparecimento de todos por este ato de fé e solidariedade cristã. Então nós vamos estar nos ausentando, que nós vamos estar indo para lá. Mas amanhã, se assim o nosso Deus nos permitir, nós vamos estar aqui a partir das 15 horas para mais um Tarde Sertaneja. Vamos ficar aí com o Batatinha, daqui a pouco o Batatinha está por aqui. E também o Vicente, que é de Suco, Love Hits, logo mais. Eu já quero agradecer todos os nossos ouvintes, agradecer também os nossos colaboradores, agradecer também o nosso diretor-presidente aqui da Vale do Araguaia, o Fernando Del Mondes, por essa oportunidade, e agradecer também o meu Deus, o Criador dos céus e da terra e da fonte das águas, por mais essa tarde, por mais esse dia, por tudo, né, que Deus tem abençoado cada dia nossas vidas. Quero agradecer também o Espírito Santo de Deus, pelo fôlego de vida, pela alma vivente. A gente vai com ele e deixo ele com vocês também. Que amanhã possamos estar aqui com saúde, com muita alegria para mais um Tarde Sertanejo. Vamos ficar com o de Paulo e Paulinho? Essa é para a Genoveva, né, pediu essa moda. A Genoveva pediu a moda de Paulo e Paulinho. Nós vamos sair, vamos deixar essa moda tocando aqui para minha amiga Genoveva lá de Pontal do Araguaia. Oi, Genoveva, tudo bem com você, minha querida? Vamos ouvir o áudio aqui da Genoveva.
12: Boa tarde, Antônio. Antônio, passa a música de Paulo e Paulinho para nós. É Malu, se der tempo, às vezes não dá tempo mais, mas se der, passa ela para nós.
8: Falou, minha querida, um abraço para você, um abraço para Lucimar, ótima tarde, viu, minha querida? Deus abençoe grandemente aí a sua tarde também, tá bom? Então tá aí, vamos tocar aí a música do de Paulo e Paulinho, Malu, de Paulo e Paulinho, cadê a moda de Paulo e Paulinho?

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0: aqui pro pessoal da Dona Lalinha, vizinho chato, manifesto musical de Henrique Juliano agora na Vale do Araguaia FM. Ô Jonathan, filho da Loura, a Loura, a Selma, a Janaína, quem tá lá também, tava lá o Zói, o Nando, o pessoal, o Nando Feijão Mogiano, também a Sol, um abraço pra vocês aí, viu, curtindo a Vale do Araguaia FM, então bora curtir, vizinho chato, Henrique Juliano.
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0: Vamos do comecinho, que é bem melhor de ouvir. Bora, canta, menino.

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1: Na Vale do Araguaia FM. E agora tem aqui pra vocês curtir. Tô invadindo o espaço aqui, tá, gente? É só hoje, tá? Porque o Antônio precisou dar uma saidinha. Henrique do Piseiro, desligue, vem me ver. O menino tá estourado nas paradas de sucesso aí, né? E vai estar na Praça da Matriz, na festa de Santo Antônio, dia 5. E a gente vai curtir agora. Ele é que vai cantar pra nós. Ô, pessoal aí da Dona Lalinha, Selma, Jonathan, todo o pessoal aí, o Nando, também a Janaína, o Zói, todo mundo aí, Dona Lalinha, todo mundo, bora curtir aí, ó, Henrique do Piseiro, desliga e vem me ver.

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Mas a nossa programação está apenas começando. Agora já são 5h16, então 17h16. E para rasgar as cortinas da sua Vale do Araguaia FM. E também do nosso Canto Araguaia. Vamos começar hoje. Vamos começar mais ou menos assim, olha. Atendendo ele, meu amigo, meu companheiro Nego Velho. Da borracharia do Nego Velho no São José. Já na sintonia da nossa programação. Rapaz, ele tem uma caixa de som lá, olha. Rapaz, mas põe som pra cidade inteira, hein? Obrigado, meu amigo Nego Velho. Então, para começar a nossa programação para os amigos chacareiros, fazendeiros, sitiantes, aos proprietários dos comércios, o nosso carinho, nosso abraço vem para as cheirosas e para os cheirosos. Começando mais ou menos assim, meio tranquilo, vamos até a 7. Seis, que seis o quê, Mocorongo? 5 e 16? Na hora errada, deixa eu por fora.

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0: devo.
1: Mas então já voltamos com o nosso Canto Araguaia. Já falamos com nossos parceiros, agora vem o Cacete 17. Agora nós vamos atender as meninas e os meninos, olha, no bar da Dona Lalinha. Os cheirosos e as cheirosas, o nosso carinho, nosso abraço. O nosso muito boa tarde, Dona Lalinha. E para todas as cheirosas aí. Tá cheio de mulheres bonitas e cheirosão, hein? As cheirosas e os cheirosos no bar da Dona Lalinha. Aqui vizinho da rádio. Vale do Araguaia. Dona.
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1: Cheirosa. Dona Lalinha, aumenta o som porque a moda é boa para as meninas e para os meninos aí do bar da senhora, tá? Aumenta o som porque a moda é boa. Agora já são 5h24.

então aí ficou difícil, hein? De novo. Mas então assim nós vamos seguindo com a nossa programação, porque a nossa programação tem sequência. Então nós atendemos as meninas, as cheirosas e os cheirosos, no bar da Dona Lalinha, aqui vizinho da sua rádio. Vale do Araguaia FM. Então tá certo, cheirosas e cheirosos, o nosso carinho, nosso abraço, nosso muito obrigado. E assim nós vamos seguindo. Agora nós vamos atender Gislaine da família Vidal da Vila Maria. Ela manda moda para Janete Segates, para o Francesco e para todas as pessoas que mandam moda para ela. Então tá certo, Gislaine da família Vidal da Vila Maria. Chegando eles, praião e prainha.

0: Mas então tá certo e vamos seguindo com a nossa programação, porque a nossa programação tem sequência. Nosso amigo, nosso companheiro Marcos Lima, um forte abraço. Mas quando chegar amanhã, olha, vai dar mel chegar amanhã cedo. E o cheiroso. Eu lhe desfile, né? Aí eles viram essa mensagem, tá bom, cheiroso? Então um forte abraço, obrigado, tá na sintonia. É o Marcos Lima mandando um recado aqui, ó. Vou deixar para o jornal, né? Porque o nosso aqui é só sertanejo puro, rasgado. Eita, benção.
1: Meu bem, foi
0: você. Olha, toca na moda do Praia e do Prainha, né? De Igrejinha da Serra. Rapaz, e por incrível que pareça, olha, eu sei onde é. E é a casa do Prainha, do saudoso Prainha, do Praia e do Prainha em Goiânia.
1: Bem, gostei.
0: Não vou falar o setor, porque só vai lá e sabe. Não vou falar assim, Jardim América, né? Bem no Jardim América, bem no centro de Goiânia, é a casa do saudoso Prainha. Sei onde é que é a casa dele.
1: Virou loucura,
0: não. Mas então nós vamos seguindo com a nossa programação.
1: Um
0: deixa para os familiares, né? Mas nós vamos seguindo com a nossa programação, olha. Agora eu vou trazer uma pessoa. O que que é essa pessoa?
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0: Eu apostei nele e aposto ainda. Se continuar, ela vira sucesso. E quero mandar para todo o povo de Barra do Garças, Pantara, Garças região. Ficou da moda boa, hein? Vocês não quebram gente boa, hein? Então canta. Não vou falar o nome dele. Vocês sabem quem é. 536. Só tá com mais. Descansa. É, toma uma, né? Conhece esse cantor? 5:36. Aí, essa moda é boa, hein? Caramba, hein?

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0: verdade, é verdade. Ei, Valderaguá. Olha, agora nós vamos atender a Laura de Bom Jardim de Goiás. Alô, meu amigo Marquinhos Mototaxistas, vou ver seu áudio, tá bom, cheiroso? Vou sua mensagem, tá bom, cheiroso? Para todos os mototaxistas, o nosso carinho, o nosso abraço, o nosso muito boa tarde. Rapaz, a Laura, olha, ela foi batatinha, olha o seguinte, tá chegando as festas juninas, né? Tá chegando.
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0: Porque as festas, a festa de Santo Antônio, olha, começa nesse dia 3 agora, olha. Dia 3 agora começa a festa de Santo Antônio, o padroeiro da nossa querida Barra do Garças, né? E o leiloeiro lá, meu amigo Peba, é o nosso amigo Peba. Alô, Peba, um forte abraço pro seu cheiroso. E para todos os festeiros de Santo Antônio, padroeiro da nossa querida Barra do Garças. Ô, meu amigo Peba, rapaz, a Laura de Bom Jardim de Goiás falou batatinha. Batatinha, nós fazemos umas quadrilhas por aqui nas fazendas, hein? As festas eram boas, são as batatas feitas fora. As mandioca que é melhor, né?
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0: Mas então ele falou, olha, manda uma seleção ainda. Uns forró daqui do passado, bem antigo. Para o nosso povo, para o nosso povo voltar ao passado. Mas então tá certo, Laura, o seu pedido é uma ordem, tá? Então é, olha, três forró aqui, eu vou tocar enfileirado um atrás do outro, tá? Só de um tocador só, tá bom? Só pra mudar a cara da programação e para os festeiros, né? Já ficar um pouco mais animado com as festas juninas, né? Espera, ô Laura, pra começar, começa assim, olha. Para o povo.
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0: Guarda um forró, pode até dar sua parte, eu vou tocar três enfileirado, tá bom? Ô Laura, aumenta o som, seu João. Forte abraço também para o Titon, hein? Aqui no Santo Antônio, vem para o Boca Rica. Para todos os familiares, para os fazendeiros da região de Bom Jardim de Goiás. Ô, Laura, olha só as balas chegando. Só pra matar a saudade, hein, Laura? 12 pra 6. Bora, Peba.

6 horas da tarde. É hora de agradecermos a Deus por mais um dia abençoado. Pai nosso que estais no céu, santificado seja o vosso nome. Venha a nós o vosso reino, seja feita a vossa vontade, assim na terra como no céu. O pão nosso de cada dia nos dai hoje, perdoai-nos as nossas ofensas, assim como nós perdoamos a quem nos tem ofendido, e não deixeis cair em tentação, mas livrai-nos do mal. Amém. Ave Maria, cheia de graça, o Senhor é convosco, bendita sois vós entre as mulheres, e bendito é o fruto do vosso ventre, Jesus. Santa Maria, Mãe de Deus, rogai por nós, pecadores, agora e na hora de nossa morte. Amém.

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0: 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Alô, meu amigo, meu companheiro Agostinho. Meu amigo, meu companheiro Agostinho, olha. Você não sabe quando você me deixa feliz, seu Mocorongo.
1: Os apaixonados!
0: Rapaz, olha. Eu tava tomando um café ali, batendo papo com a Janaína. A Janaína, olha. Rapaz, eu não conheci ela, né? Você me conhece, né? Vem, fala, fala, batendo papo ali, olha. Rapaz, ela, ó. Rapaz, me canta muito zana, hein? Ele é primo do meu amigo Dani Camargo. Tá tendo papo com ela aqui. Então, forte abraço, eu vou achar a chamada agora, tá bom? Janaína! Rapaz, olha, eu batendo papo com meu amigo Agostinho. Aqui por telefone, né? Meu amigo Agostinho. Na 31 de março. Ô, Batatinha, estamos te ouvindo aqui, olha. Você tocou um forró que minha mãe gosta de forró, né? Eu falei, não sei, falou, gosta, ela adora forró, você tocou uma moda aí, um forró, né? Do tempo que ela era jovem. E ela fez 101 anos e pediu pra você mandar mais um forró daqueles, hein? Bem antigo pra ela, hein? Olha, dona Jesuína. Meu amigo, meu companheiro Agostinho.
2: Sem saber que
0: conheço você há tanto tempo, hein?
2: Você.
0: Eu nunca vi a sua mãe ainda, tá? Mas uma hora eu vou no saco pra poder ver, conhecer sua mãe, que ela tem 101 anos, hein? Você. E amigo Agostinho? Olha. Sempre. Deixa eu falar pra você.
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0: E para as pessoas que nos escutam nesse momento.
2: Pois porque eu...
0: Valorize sua mãe quando você tem, meu amigo Agostinho. Você que é filho e filha, valorize sua mãe. Valorize seu pai enquanto é tempo.
2: Isso.
0: Olha, o Agostinho tá com presente dentro da casa, você nem sabe, né? Presente de Deus, olha. 101 anos, não é pra qualquer um, não, hein? Ela completou 101 anos. Deu uma grandiosa festa. Foi pequeno, hein, Agostinho? Pode fazer outra.
2: Seu
0: dona Jesuína. Eu sempre falo, eu sempre digo, dona Jesuína, que quando a gente faz aniversário, nós não fazemos sozinho, né, dona Jesuína? Nós fazemos aniversário, dona Jesuína, minha amiga Agostinho. É com os familiares, com os amigos, sabe por quê, meu amigo Agostinho? Dona Jesuína. Porque os bons amigos vêm e fazem parte da família. Então Deus proteja a senhora, dê pra senhora muita paz, muita luz, muita saúde, muita sabedoria. Porque beleza, a senhora já tem, dona Jesuína. 101 anos? Não é pra qualquer um. Então parabéns, meu amigo Agostinho. Você é uma pessoa abençoada dentro da tua casa. Dona Jesuína, essa mensagem de aniversário é pra senhora que manda o filho Agostinho e todos os familiares e amigos. Boas festas, dona Jesuína. Pode fazer de novo. Agostinho, faz de novo, Macorongo. 18. É, 101 anos é muita idade, hein? Parabéns, se nós chegar até lá, né, Agostinho? Estamos no lucro, né? Até lá.

envio humilde mensagem. Através desta canção, essa sincera homenagem. Sei que está muito feliz, está em festa seu coração. Peço a Deus

demais, então tá certo, meu amigo, meu companheiro Agostinho. E essa moda aqui, olha, você que tem mãe, você que tem pai, o endereço da felicidade da casa dos seus pais, seus familiares, pra senhora dona Jesuína. Você tem pai, tem mãe? Valorize. Dona Jesuína, parabéns, parabéns, meu amigo Agostinho. Endereço da felicidade é o casa do seu pai e sua mãe, casa dos seus familiares.

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meu amigo, meu companheiro Agostinho. Mas então tá certo, a dona Jesuína, completando 101 anos. Parabéns, dona Jesuína. Parabéns, meu amigo, meu companheiro Agostinho. Então assim nós vamos seguindo, mas já caminhando pra reta final de hoje da nossa programação, né? Porque pra você que ligou teu rádio agora, olha, o nosso Canto Araguaia, ele acontece todos os dias a partir das 5 às 7 da noite de segunda a sexta, trazendo o melhor da música sertaneja. O Cora te atende agora. Agora eu atendo a filha Fabiana Loira dos Olhos Azuis. Ela manda a moda para a mãe de Souza, Maria de Souza Cheirosa, hein? Para a filha Juliana, para a irmã Samara, em Goiânia, para o irmão Robin, irmã Marília. Para o Deusélio, para a Carol, Camila, Pedro, Igor e Victoria. E a cunhada Heloísa. E para a dona Joana de Santo Antônio, para a Cora e para a Carmelúcia. Filha Fabiana. Olha só, moda chegando ele e Eduardo Costa. Cheirosa, eu te atendo agora, Cheirosa. Filha Fabiana, 6h35. Janaína, aguenta as pautas, não achei sua moda não, Janaína.

Pescol. E mandando um alô pra Dona Jesuína. Conhece a Dona Jesuína? Conhece toda a família da Dona Jesuína? Da Dona Jesuína, a mãe do... da Miguel Agostinho, né? Também mandando um alô para o Mirim. O Mirim é tocador também na Partilha do Dourado, né? Rapaz, que lá tem tantos violão, né? As pessoas comendo bom lá e o que transborda, hein? Agora atender a Xerosa, Xerosa, olha só, moda Xerosa, canta, trem bonito. Amor da minha vida, que escolhe a Xerosa.

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8: 18 horas e 46 minutos.

0: Então nós já voltamos, então nós já voltamos com o nosso cantar agora.
1: Vamos!
0: Ei, dá ver assim. Eu canto, trem bonito. Aí é bonito, hein?
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0: Mas agora nós vamos atender a Janaína.
1: Ela...
0: A Janaína tá aqui no bar da dona Lalinha, olha.
1: Foi
0: Batatinha? Eu quero ouvir aquela moda do Hamilton Lero, tá? Eu mando para minhas amigas e meus amigos aqui, olha. Pra todas as pessoas que estão agora no bar da dona Lalinha.
1: Quem?
0: Vem aqui ao lado da rádio, tá bom? Então tá certo, Janaína? Olha só a moda chegando, hein, Janaína?
1: O que?
0: Estamos quase indo embora. Janaína, já volta só 12:30 para 7. Também é para você, meu amigo.

0: Então nós atendemos Janainha, aqui no bar da Dona Lalinha. Mandou para suas amigas e amigos, né? E para a Dona Lalinha. Então tá certo, me mandei para o meu amigo, meu companheiro Luiz da Pescol. Alô, Luiz da Pescol, um forte abraço. Também para a Dona Jesuína, aniversariante de 101 anos. A mãe do meu amigo Agostinho, aqui na 31 de março, Santo Antônio.
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0: Mas agora nós vamos atender a Cora de Aragarças. Alô, Cora, olha teu sucesso chegando. Ela manda moda para a Dona Maria Cheirosa. Para a Fabiana, a loira dos olhos azuis, para a Samara em Goiânia. Para a amiga Carmen Lúcia. Para sua amiga Fran, a Franciele. Então tá certo, Cora, olha o teu sucesso chegando. Aumenta o som, Cora. 10 para 7.

0: Tá certo, olha. Atendendo Dona Joana do Santo Antônio já na reta final da nossa programação de hoje. E pra fechar o programa agora, atendendo, olha, pra fechar com chave de ouro a nossa programação de hoje, vou atender a Dona Rosilda em Aragarças, em Goiás. Dona Rosilda, aguenta as pontas aí. Dona Joana do Santo Antônio, olha o sucesso chegando. Ela gosta do René Raiz, sabe por quê? Porque é da terra natal, também a dupla René Raiz. Também são de Jataí, Goiás, também a Dona Joana do Santo Antônio. Dona Rosilda, aguenta as pontas aí.
1: Não importa, estou
0: 5 para 7.
2: Alô?

0: Mas então nós já estamos chegando ao finalzinho de mais um Cantaraguá de hoje. Ei, amado. Então nós atendemos Dona Joana do Santo Antônio, né? Bora, bora. Então nós já estamos chegando ao finalzinho de mais um Cantaraguá de hoje. Já vou ficando por aqui, olha. Mas prometendo voltar amanhã. Às 5 da tarde, às 17 horas. Mas pra fechar com chave de ouro.
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0: que... Atendendo. Dona Rosilda em Aragarças, Goiás. Ela manda moda para a amiga Karen Lúcia e para a amiga Cora. Então já vou falar igual nosso amigo saudoso Gilmar Souza Abençoado falava.
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0: Ele sempre falava assim, Brasil, batatinha.
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0: Por onde Deus passa, nada embaraça. Fazer o bem sem olhar a quem? Porque lá de cima a recompensa vem. Com essas palavras, vou ficando por aqui. Mas volto amanhã às 5 da tarde ou às 17 horas. Se Deus assim nos permitir. Tchau, família brasileira. Fiquem todos com Deus, que eu também vou com ele. Bom sono a todos. E fechando com a chave de ouro, atendendo Dona Rosilda. E não se esquecendo, porque às 8 horas ou às 20 horas, né? Tem Vicente Kirsu e Love Hits. Dona Rosilda, olha a moda chegando. Tchau, Brasil.

0: noite.
1: Boa noite.
2: Boa noite para você que nos acompanha em todo o país.
1: Quinta-feira, 28 de maio de 2026.
2: Vamos ao destaque do dia. Emprego.
1: Brasil tem o menor desemprego para o trimestre encerrado em abril desde 2012.
2: Em abril foram geradas mais de 85 mil novas vagas de trabalho formais. Luana Karen.
3: O Brasil encerrou abril com mais de 47 milhões e 800 mil empregos com carteira assinada.
1: E ainda, presidente Lula sanciona projeto que cria a Universidade Federal Indígena.
2: Será a primeira instituição de ensino superior do país voltada aos povos originários.
4: Aos poucos a gente vai ensinando o mundo a compreender que é possível, de forma civilizada, a gente garantindo a todos aqueles que habitam o planeta a ter os seus direitos.
1: Você vai ouvir também, combate ao crime organizado.
2: Nova operação avança na asfixia financeira e no fim das fraudes no setor de combustíveis.
1: Ação também impede que gasolina adulterada seja repassada aos consumidores.
2: Na apresentação da Voz do Brasil hoje, Mariana Jungmann e Luciano Seixas.
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2: O emprego no Brasil continua em crescimento.
1: No mês de abril, foram criados quase 86 mil postos de trabalho com carteira assinada.
2: E a taxa de desocupação no país é a menor desde 2012.
3: Em abril, a atendente Willy da Silva conseguiu uma posição em um restaurante no centro de Brasília. Ela estava desempregada há 6 meses e buscava uma oportunidade de trabalho que permitisse que ela tivesse mais tempo com os filhos.
5: Porque eu curto muito as crianças agora, né? Final de semana eu estou em casa com eles, é feriado, não trabalho. É uma coisa garantida, né? Ter um emprego fechado. Com a carteira assinada e tudo, eu vou ter todos os meus direitos, um dia eu sair e tudo mais.
3: Assim como Willy, milhares de brasileiros conseguiram uma emprego no país este ano. Cenário captado pela Pesquisa Nacional por Amostra de Domicílios. De acordo com a PNAD Contínua, a taxa de desocupação no trimestre encerrado em abril foi de 5,8%, o menor nível da série histórica iniciada em 2012 para o período. No mesmo trimestre do ano passado, o percentual de pessoas procurando emprego no Brasil estava em 6,6%. A taxa de desocupação calculada pelo IBGE inclui apenas pessoas desempregadas que estão disponíveis para trabalhar e tentando encontrar uma posição. A coordenadora de pesquisa por amostra de domicílios do IBGE, Adriana Beringui, comentou o resultado.
6: O nível da ocupação segue em patamares elevados, né, mostrando que a capacidade de geração de trabalho e renda no mercado brasileiro segue de forma sustentada.
3: Outro dado que mostra o bom momento por que passa o mercado de trabalho no Brasil é o Cadastro Geral de Empregados e Desempregados, o CAGED, que mede a quantidade de trabalhadores com carteira assinada. Segundo o CAGED, em abril, foram criados no país 85.888 empregos formais. 3 dos 5 grupos da atividade econômica monitorados tiveram saldo positivo: serviços, construção e indústria. Já entre as unidades da federação, 24 das 27 criaram empregos em abril, com destaque para São Paulo, Rio de Janeiro e Minas Gerais. O ministro do Trabalho e Emprego, Luiz Marinho, destacou que o país deve continuar gerando empregos formais.
7: O potencial da economia brasileira é de crescimento. Ele vai continuar crescendo, portanto, creio que nós teremos mais de 1 milhão de empregos gerados como positivo esse ano.
3: De acordo com o CAGED, o Brasil encerrou abril com mais de 47 milhões e 800 mil empregos com carteira assinada. O salário médio de admissão em abril foi de R$ 2.386,56. Reportagem Luana Karen.
1: Em suas redes sociais, o presidente Lula destacou a aprovação na Câmara dos Deputados do fim da escala de trabalho 6x1, sem redução de salário.
2: Segundo ele, as 2 folgas semanais significam mais tempo para estudar, se divertir, cuidar da saúde e ver os filhos crescerem.
1: Hoje, o presidente comemorou a aprovação durante encontro com a presidente do Suriname e disse que é uma conquista da sociedade brasileira.
8: Quem sabe um dia a gente consiga fazer com que as pessoas trabalhem o suficiente para sobreviver, o suficiente para enriquecer a economia brasileira, mas o suficiente para que eles possam ser felizes no mundo do trabalho.
2: Durante o programa Bom Dia, Ministro, produzido pela Empresa Brasil de Comunicação,

0: Paulo Pereira, do empreendedorismo, da microempresa e da empresa de pequeno porte, comentou o impacto sobre as mulheres.
1: Vou pegar um exemplo, as trabalhadoras domésticas, né, que vão ser muito afetadas pela escala 6x1. Nós temos 1,5 milhão de trabalhadoras domésticas. A mulher trabalha 6 dias, chega em casa, vai fazer o quê? Trabalhar, cuidar dos filhos, cuidar da família. Então, o impacto sobre as mulheres, sobre os setores menos escolarizados, sobre os setores de menor renda é muito grande para que essas pessoas possam ter uma vida melhor, cuidar melhor das suas famílias e, como eu estava dizendo, estudar mais, empreender mais. É importante ressaltar isso, o impacto econômico vai ser bom para muitos segmentos. E aqueles segmentos que podem ter um impacto diferente, nós vamos cuidar, nós vamos achar soluções.
2: A proposta do fim da escala 6x1 segue agora para avaliação do Senado Federal.
0: Um passo inédito para o futuro dos povos indígenas no Brasil.
2: O presidente Lula sancionou agora há pouco a lei que cria a Universidade Federal Indígena, a primeira do país.
0: Com sede em Brasília, a nova universidade terá camping em diferentes regiões e vai oferecer cursos de graduação e pós-graduação.
3: Prevista para entrar em atividade no próximo ano, a UNIND, Universidade Federal Indígena, será destinada a valorizar os saberes dos povos originários e práticas ancestrais. O ministro dos Povos Indígenas, Eloy Terena, é formado em Direito e diz que a Universidade Federal é um sonho de lideranças indígenas visionárias. Ele relata que a iniciativa será o maior investimento na escolarização dos povos indígenas.
4: A universidade será composta por indígenas em seus quadros e irá retratar essa pluridiversidade étnica que é o nosso país.
3: A Universidade Federal Indígena atenderá inicialmente 2.800 estudantes. A sede será em Brasília, mas unidades descentralizadas serão construídas em outras regiões do Brasil de acordo com a demanda e concentração dos povos indígenas. O ensino será voltado para a formação nos níveis de graduação e pós-graduação. Os cursos terão ênfase em gestão ambiental e territorial, políticas públicas, sustentabilidade socioambiental, línguas indígenas, saúde, direito, agroecologia, engenharias e tecnologias e formação de professores. Para o presidente Lula, o Brasil não pode abrir mão dos saberes milenares dos indígenas.
5: Aos poucos a gente vai ensinando o mundo a compreender que é possível, de forma civilizada, a gente garantindo a todos aqueles que habitam o planeta a ter os seus direitos. E a gente não pode prescindir do conhecimento milenar que os povos indígenas acumularam ao longo de tanto tempo nesse país e no mundo. Cabe agora ao Estado brasileiro pegar o prédio, prepará-lo para que a gente possa, no menor prazo de tempo, fazer uma festa com os novos alunos que vão entrar.
3: A UNIND vai contribuir para a formação de profissionais especializados em educação intercultural e garantir a preservação das 274 línguas faladas pelos 305 povos indígenas do Brasil. Reportagem Graziele Bezerra.
0: O presidente Lula recebeu hoje a presidente do Suriname, Jennifer Gerling Simons.
2: No encontro, os dois líderes assinaram acordos de cooperação e se comprometeram a estreitar laços entre os países.
6: Durante visita oficial, a presidente do Suriname, Jennifer Gerling Simons, chegou ao Brasil acompanhada de mais 5 ministros. Durante encontro com o presidente Lula, os líderes assinaram 13 acordos de cooperação em áreas como defesa, segurança pública, comércio, energia e proteção da Amazônia. O Suriname vive um momento de crescimento econômico após a descoberta de grandes reservas de petróleo e gás natural. Lula afirmou que o Brasil quer ampliar ainda mais o comércio bilateral. Mesmo com um crescimento de 25% desde 2023, o presidente afirmou que ainda existe potencial para esse aumento.
5: Como vocês agora vão se transformar em grandes produtores de petróleo, a Petrobras pode trabalhar com vocês, aí a gente vai poder equilibrar a balança comercial, porque nós vamos importar um pouco de petróleo de vocês para compensar a nossa colaboração com o Suriname.
6: Na área ambiental, os dois países pretendem ampliar ações conjuntas de combate ao desmatamento e ao crime organizado na Amazônia, como afirmou o presidente Lula.
5: Estamos unindo esforços regionais no enfrentamento ao narcotráfico, ao tráfico de drogas, pessoas e armas de fogo. O novo acordo com a Polícia Federal vai ampliar nossa cooperação no combate a ilícitos transnacionais, com destaque aos crimes ambientais e de mineração.
6: Os governos também assinaram acordos para ampliar as conexões aéreas e marítimas entre os dois países e avançar no chamado Anel das Guianas, projeto de integração regional que liga o norte do Brasil aos países vizinhos da região amazônica. Reportagem Raquel Mariano.
0: Quase 60 mandados de busca e apreensão foram cumpridos hoje na Operação Fluxo Oculto.
2: A ação conjunta entre o governo do Brasil e estados tem como objetivo desmantelar fraudes e lavagem de dinheiro no setor de combustíveis.
7: Nesta nova fase da Operação Carbono Oculto, foram cumpridos 59 mandados de busca e apreensão em 5 estados: São Paulo, Paraná, Mato Grosso do Sul, Minas Gerais e Rio de Janeiro. A ação, batizada de Fluxo Oculto, contou com a participação de órgãos federais e estaduais. O alvo é um esquema criminoso no setor de combustíveis, envolvendo fraudes, sonegação e lavagem de dinheiro. As investigações identificaram 6 novas fintechs, empresas voltadas para serviços financeiros digitais, que, na verdade, operavam como bancos paralelos das organizações criminosas. O ministro da Fazenda, Dario Durigan, destacou a grande movimentação financeira das fintechs no esquema.
8: Uma movimentação total de R$ 26 bilhões em 6 fintechs nos últimos anos, o que acende o sinal de alerta para os órgãos de inteligência, que a gente espera avançar no combate ao crime organizado, da maneira que importa, da maneira inteligente, que é fazendo asfixia financeira.
7: Em outra frente de atuação, os agentes cumpriram mandados contra empresas e pessoas que atuavam na adulteração de combustíveis. Somente com um esquema que utilizava nafta petroquímica, os prejuízos aos cofres públicos atingem a marca de R$ 200 milhões em 2 anos. De acordo com o diretor da Agência Nacional do Petróleo, Gás Natural e Biocombustíveis, Júlio Nishida, a operação vai impedir que milhões de litros de gasolina adulterada sejam repassados aos consumidores.
9: A Agência Nacional do Petróleo, em etapas anteriores, interditou e apreendeu pouco mais de 2,5 milhões de litros de gasolina adulterada com essa nafta, e com o trabalho de hoje, a gente impede de outro quantitativo igualmente danoso chegar ao consumidor, chegar à sociedade, em fraudes que envolvem qualidade, dano ao consumidor, dano ao erário, lavagem de dinheiro e vários outros danos à sociedade.
7: Participam da Operação Fluxo Oculto 135 servidores da Receita Federal, além de dezenas de servidores dos órgãos parceiros. Com locução de Graziela Mendonça, reportagem Gabriela Noronha.
0: Em 2015, com o rompimento da barragem do Fundão em Mariana, Minas Gerais, despejou-se resíduos tóxicos e lama no Rio Doce, contaminando a água em Minas Gerais e no Espírito Santo.
2: Desde então, a água do rio vem sendo monitorada. Inicialmente, esse trabalho era feito pela Fundação Renova, que foi extinta em 2024.
0: Agora, com o novo acordo do Rio Doce, o monitoramento passa a ser feito pela FUNASA, a Fundação Nacional de Saúde, ligada ao Ministério da Saúde.
2: Esse mês, a FUNASA começou a segunda etapa de verificação e testagem da qualidade da água em 173 pontos dos dois estados.
0: Mais cedo, nós conversamos com Lenildo Moraes, presidente da Fundação, sobre esse trabalho e também sobre a segurança hídrica proporcionada pelo programa Cisternas, na região do semiárido brasileiro. Acompanhe.
2: Presidente Lenildo Moraes, um prazer ter o senhor com a gente aqui na Voz do Brasil. Vamos começar falando do trabalho que a FUNASA vem desempenhando no monitoramento da qualidade da água do Rio Doce. Isso é necessário ainda por causa das consequências do rompimento da barragem do Fundão em Minas Gerais em 2015. Como é que é feito e onde é feito esse monitoramento?
10: Boa noite a todos os ouvintes da Voz do Brasil. Boa noite, Mariana. Boa noite, Luciano Seixas. Olha, a Operação FUNASA presente no Rio Doce começou com 3 frentes simultâneas, né? De monitoramento da qualidade da água em 32 municípios de Minas Gerais e do Espírito Santo. A operação começou com 173 pontos de monitoramento ao longo da bacia do Rio Doce. É importante dizer que a primeira frente foi no município de Mariana e no Vale do Aço. A segunda percorreu cidades do Médio Rio Doce e da divisa entre Minas Gerais e Espírito Santo, incluindo Governador Valadares, Conselheiro Pena, Resplendor e Aimorés. E a terceira e última frente foi nos municípios capixabas, lá no Espírito Santo, com coletas em Aracruz, Linhares, Colatina, São Mateus, Conceição da Barra e Marilândia. A FUNASA disponibilizou a nossa equipe, né, 3 unidades móveis, junto com as equipes, para coleta da qualidade, né, identificar a qualidade da água, além de carros, apoio de equipes técnicas especializadas. Os laboratórios móveis permitiram a realização de análises físicas e químicas e microbiológicas, né? Isso foi importante, porque a partir daí nós podemos identificar a real qualidade, né, e necessidade de futuras ações que a gente precisa fazer a partir dessas análises.
0: Presidente, quando é que os resultados desse monitoramento serão divulgados, especialmente para as comunidades atingidas pela contaminação lá de 2015?
10: As análises já estão em fase final de análise, né? Devemos entregar nos próximos dias. Mais tardar a próxima semana, nós já estaremos com todos esses dados monitorados para que a gente possa apresentar para toda a sociedade.
2: E esse monitoramento, ele vai ser permanente, presidente? Como é que vai ser a periodicidade desse acompanhamento?
10: Vai ser permanente. Nós já temos um acordo de cooperação técnica assinado com a AGESUS, que é a Agência Brasileira de Apoio à Gestão do SUS, ele vai permitir que o governo, através da FUNASA, Fundação Nacional de Saúde, através de seus técnicos, possa fazer esse monitoramento de forma permanente.
0: E existe um outro trabalho desempenhado também pela FUNASA em relação à segurança hídrica, que é o programa Cisternas. Como é que ele atua para garantir água para as famílias de regiões secas ou semiáridas?
10: A iniciativa permite acesso regular à água potável para consumo humano por meio da captação e armazenamento da água da chuva. É importante que as populações do semiárido que estão nos escutando já sabem como funciona. Então, na realidade, nós, na prática, o programa ele funciona como uma instalação de reservatórios, né? Os reservatórios têm capacidade de 16 mil litros conectados aos telhados das residências, né? Então, nos períodos das chuvas, a água é captada, filtrada e armazenada para ser utilizada nos meses de estiagem.
2: O presidente, quantas famílias já são atendidas pelo programa atualmente? Há previsão dele ser ampliado?
10: Olha, nós estamos atendendo agora 20.976 famílias, quase 21 mil famílias. E a ideia é que a gente faça essa ampliação ainda, tá certo? Os estados beneficiados nessa primeira etapa são Bahia, Ceará, Minas Gerais, Paraíba, Pernambuco, Piauí, Rio Grande do Norte e Sergipe, né? Os investimentos chegam a 250 milhões de reais.
0: E quais são os critérios de seleção das famílias atendidas pelo programa de cisternas?
10: Olha, boa pergunta, Luciano. Olha, o edital estabelece alguns critérios obrigatórios para participação. Por exemplo, as famílias precisam viver em comunidades rurais do semiárido, não ter acesso regular à água potável por rede de abastecimento e não ter sido atendido por programas de cisternas. Além, é claro, das residências ter as condições mínimas para instalação do equipamento. Telhado adequado, a captação da água e da chuva, é importante que se tenha espaço suficiente no meio do terreno, né, para poder ter essas condições técnicas necessárias. Outro dado importante é que os critérios são situação de vulnerabilidade social, a pessoa tem que estar inscrita no CadÚnico único. As famílias chefiadas por mulheres têm prioridades. A presença de pessoas com deficiência também. Se é um deficiente na família, um deficiente físico, no núcleo familiar, tem prioridade também. E, obviamente, e um dado muito importante, que está se dando como prioridade também as populações de comunidades quilombolas.
2: Agora, presidente, as famílias que tiverem interesse em receber esses equipamentos, elas devem fazer o quê? Procurar a prefeitura, a FUNASA diretamente, preencher um cadastro? Como é que funciona?
10: Olha, essas 20.976 cisternas já foram feitas a partir de um critério já estabelecido pela FUNASA. A prefeitura fez o levantamento inicial e encaminhou a superintendência, né, da FUNASA, e as pessoas agora devem procurar a prefeitura para poder saber quais os locais. A prefeitura previamente já tem todas as comunidades que vão ser beneficiada. E nós da FUNASA também. Nós vamos divulgar todas as comunidades que foram pré-selecionadas pelas prefeituras.
0: Muito bem, nós conversamos com o presidente da FUNASA, a Fundação Nacional de Saúde, Lenildo Moraes. Muito obrigado por sua entrevista aqui, a Voz do Brasil.
10: Obrigado, Mariana. Obrigado, Luciano. Boa noite a todos os ouvintes da Voz do Brasil.
2: O Ministério da Previdência Social e o INSS realizam nesse fim de semana um grande mutirão para atendimentos em diversas regiões do país.
0: São mais de 59 mil vagas destinadas a perícias médicas e avaliações sociais do INSS. As etapas obrigatórias para concessão de benefícios previdenciários e assistenciais.
2: O secretário de Regime Geral de Previdência Social, Benedito Brunca, disse que o tempo de espera vem caindo e destacou a importância do agendamento.
11: No Brasil, o tempo médio de espera no mês de abril estava em 40 dias. Na parcial que tiramos esta semana, esse tempo médio já caiu para 30 dias, o que é uma evolução de 10 dias. É importante que as pessoas que estão aguardando os atendimentos possam entrar em contato ou com o 135 ou no próprio aplicativo do meu INSS para poder fazer a confirmação e antecipar seu atendimento, porque isso vai abreviar o tempo da decisão do seu benefício.
0: Hoje, dia 28 de maio, é comemorado o Dia Internacional da Dignidade Menstrual.
2: No Brasil, dados do IBGE indicam que 15% das adolescentes deixaram de ir ao menos um dia na escola por falta de absorvente.
0: Para tentar mudar essa realidade, o governo do Brasil promove o Programa de Proteção e Promoção da Saúde Menstrual.
2: Em 2 anos, mais de 3 milhões de pessoas foram beneficiadas com itens de higiene e ações educativas.
12: A mineira Mariana Soares conta que menstruou pela primeira vez aos 13 anos de idade e desde então sintomas como fortes dores e enjoo são comuns para ela. Hoje, aos 22 anos, ela luta para que mais mulheres possam falar sobre saúde menstrual.
13: Eu sei que tem muitas vozes de meninas que sofrem como eu, mas não têm a oportunidade de às vezes saber que ela pode viver melhor. Isso é um direito nosso.
12: Combater preconceitos e tabus é um dos objetivos do festival Alana Ideia Fest 2026 para tratar sobre dignidade menstrual e proteção de meninas e adolescentes, como explica a diretora executiva do Alana, Flávia Dória.
14: 6 entre cada 10 meninas têm a rotina escolar abalada por essas dores menstruais e 4 em cada 10 meninas chegam a faltar na escola pelo menos uma vez por mês por causa dessas dores, que muitas vezes são incapacitantes. A gente precisa falar sobre isso.
12: A programação faz parte das ações do Dia Internacional da Dignidade Menstrual, comemorado nesta quinta-feira. Desde 2023, o governo do Brasil distribui de forma gratuita absorventes por meio do Programa de Proteção e Promoção da Saúde Menstrual. Em 2 anos, mais de 500 milhões de unidades já foram distribuídas, de acordo com a Coordenadora Geral de Atenção à Saúde das Mulheres do Ministério da Saúde, Mariana Seabra, além do fornecimento de produtos, ações educativas.
15: O programa tem o eixo de dispensação desses absorventes, né, através do programa Farmácia Popular. E hoje é possível retirar essas autorizações para as beneficiárias que são inscritas no Cade Único através do aplicativo Meu SUS Digital. A segunda forma é através do programa Pé de Meia e a terceira forma é justamente na Unidade Básica de Saúde, onde além da autorização, ela vai poder também ter todo o leque de informações.
12: Lembrando que o absorvente é distribuído de forma gratuita e o benefício é destinado a pessoas com idade entre 10 e 49 anos, inscritas no Cade Único e com renda mensal de até R$ 218,00, estudantes da rede pública de baixa renda e pessoas em situação de rua. Reportagem Gabriela Noronha.
0: Amanhã é o último dia para fazer a declaração do Imposto de Renda.
2: A Receita Federal já recebeu mais de 37 milhões de declarações e a expectativa é chegar a 44 milhões de documentos.
0: Quem entregar fora do prazo estará sujeito à multa.
2: E essas foram as notícias do Governo do Brasil.
0: Uma realização da Secretaria de Comunicação Social da Presidência da República.
2: Com produção da empresa Brasil de Comunicação.
0: Fique agora com as notícias do Poder Judiciário e do Congresso Nacional. Boa noite.
2: Boa noite para você e até amanhã.

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1: Você vai ouvir agora notícias do Poder Judiciário.
2: STF homologa acordo para viabilizar operação de crédito ao BRB.
3: STJ define que qualificadora de violência de gênero também se aplica a agressões contra a mulher em relação homoafetiva.
2: Semana na conciliação. Trabalhadores de empresa de tratamento de água e saneamento de Campinas fecha um acordo de mais de 7 milhões de reais.
3: Boa noite, eu sou Marcela Luiza.
2: E eu sou Walter Lima.
3: O Supremo Tribunal Federal homologou nesta quinta-feira um acordo entre a União, o Governo do Distrito Federal, o Banco Central e o Banco de Brasília para viabilizar uma operação de crédito destinada ao reforço financeiro do BRB.
2: A decisão foi tomada durante a audiência de conciliação conduzida pelo ministro Luiz Fux. Marcelo Della Libera.
4: O acordo permite que o Distrito Federal contrate um empréstimo junto ao Fundo Garantidor de Crédito para capitalizar o banco. A operação terá garantia de um sindicato de bancos e contra-garantia vinculada às verbas do Fundo de Participação dos Estados e do Distrito Federal e do Fundo de Participação dos Municípios.
3: O Comitê Nacional de Inteligência Artificial no Judiciário aprovou duas medidas para ampliar a segurança da inteligência artificial usada pela Justiça.
2: Coordenada pelo Conselho Nacional de Justiça, a manifestação técnica validou os riscos de inserção de comandos escondidos em documentos processuais e instituiu um Programa Nacional de Segurança para capacitação e com suporte e prevenção de riscos.
3: A manifestação técnica é a primeira medida nacional de orientação sobre o tema e deve ser submetida ao plenário do Conselho.
2: As medidas fazem parte das prioridades definidas pela gestão 2025-2027, coordenada pelo presidente do CNJ e do STF, ministro Edson Fachin.
3: Qualificadora de lesão corporal praticada contra a mulher pela condição do sexo feminino também se aplica em relação homoafetiva entre mulheres.
2: Essa é a conclusão do STJ. Fátima Uchoa.
5: Uma mulher foi acusada de insultar e agredir fisicamente a ex-companheira por ciúmes. O Ministério Público ofereceu denúncia por lesão corporal qualificada, considerando que a agressão foi cometida contra a mulher pela condição do sexo feminino e no âmbito doméstico. A Justiça de Santa Catarina condenou a acusada só pelo crime de lesão corporal em contexto doméstico. Já a sexta turma do STJ deu provimento ao recurso especial do MP. Segundo o ministro relator Rogério Schietti Cruz, basta o vínculo doméstico familiar ou de afetividade e a condição de mulher da vítima para aplicação do sistema protetivo, sendo presumidas a vulnerabilidade e, consequentemente, a motivação de gênero.
3: Trabalhadores de empresa de tratamento de água e saneamento de Campinas fecham acordo de mais de 7 milhões de reais.
2: A conciliação foi fechada durante a Semana Nacional da Conciliação Trabalhista. Rafael Oliveira.
6: O acordo encerra uma ação coletiva de 2018 sobre gratificação paga a motoristas da Sanasa, empresa de economia mista de tratamento de água e saneamento de Campinas. 54 trabalhadores vão receber mais de 7 milhões de reais em valores líquidos. O acordo também prevê o recolhimento de 600 mil reais em FGTS e 2 milhões de reais em encargos previdenciários para a União. As negociações vinham sendo realizadas desde o início do ano.
3: Justiça recebe denúncia contra organização criminosa internacional por garimpo ilegal em Roraima.
2: Na ação, o MPF pede a condenação dos 6 integrantes do grupo e fixação de, no mínimo, 200 mil reais em multa por danos morais coletivos. Vanessa Pereira.
7: Segundo a denúncia, o grupo negociava ouro e diamantes extraídos ilegalmente no Brasil e no exterior, usando contatos e negociações no Peru para comercializar os minerais sem autorização. As investigações apontam investimento de R$350 mil na compra de ouro e negociações de pedras avaliadas em mais de US$100 mil. O MPF pede a condenação dos 6 acusados por exploração ilegal de recursos minerais da União, organização criminosa transnacional, contrabando e lavagem de dinheiro, além de multa mínima de R$200 mil por danos coletivos e sociais.
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3: Uma boa noite.
2: E até amanhã.
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8: Eu sou Paula Groba.
9: E eu sou Ricardo Nakaoka.
8: E estes são os destaques de hoje do Jornal do Senado, que começa agora.
9: Senado aprova retomada de benefícios fiscais para o terceiro setor e isenção de IPI para pessoas com deficiência.
8: Escala 6x1, Senado vai analisar proposta aprovada pela Câmara.
9: Segue para sanção presidencial política nacional para estudantes com superdotação.
8: Boa noite.
9: Boa noite.
8: Hospitais filantrópicos, entidades assistenciais e organizações sociais podem voltar a ter acesso a benefícios tributários suspensos nos últimos anos. O Senado aprovou um projeto que retoma incentivos fiscais para instituições do terceiro setor e também garante a isenção do IPI na compra de veículos por pessoas com deficiência.
9: A proposta segue agora para análise da Câmara dos Deputados. Mais informações com o repórter Alexandre Campos.
10: Os benefícios referentes ao Imposto sobre a Renda das Pessoas Jurídicas, Contribuição Social sobre o Lucro Líquido e COFINS, atualmente assegurados por uma lei complementar apenas às organizações da sociedade civil de interesse público e organizações sociais, vão se estender também a todas as entidades do terceiro setor, como afirmou a relatora do projeto, senadora professora Dorinha Seabra, do União do Tocantins.
11: Infelizmente, no formato que está hoje, a Paz e outras instituições já consolidadas na área social perderiam esse benefício.
10: O texto aprovado ainda reverteu outras reduções de benefícios. Um incentivo que passará a valer se a proposta virar lei será o referente à doação ou destinação para patrocínio de parte do imposto de renda devido por empresas para projetos esportivos, culturais e sociais, como os voltados para crianças, adolescentes e idosos. Também foi retomada a isenção total de IPI na compra de veículos por pessoas com deficiência.
8: E os municípios com pendência fiscal já estão autorizados a receber recursos de emendas parlamentares. A publicação que garante essa mudança já saiu no Diário Oficial.
9: Esse e outros dispositivos tinham sido vetados pelo presidente Lula, mas o veto foi derrubado pelo Congresso. Repórter Marcela Diniz.
12: Com a promulgação de 4 dispositivos da Lei de Diretrizes Orçamentárias de 2026, que tiveram veto presidencial derrubado pelo Congresso, ficam permitidas doações de bens e valores no chamado defesa eleitoral, que começa 3 meses antes e vai até o final das eleições. Outro dispositivo autoriza municípios de até 65 mil habitantes que tenham pendências fiscais a celebrar convênios com o governo federal, receber recursos de programas e ter acesso a emendas parlamentares. Na sessão que derrubou o veto, o presidente do Congresso, senador Davi Alcolumbre, assinalou que essas demandas fizeram parte da marcha dos prefeitos à Brasília.
13: São estradas, são rodovias, são escolas, são unidades de saúde, são creches, são praças, enfim, são obras muito relevantes para os municípios brasileiros.
12: As outras 2 regras reinseridas na LDO autorizam o uso de recursos da Lei Orçamentária Anual em despesas que estão fora da competência da União e são relativas à malha hidroviária brasileira e à construção e manutenção de rodovias estaduais e municipais destinadas à integração de modais de transporte ou ao escoamento produtivo.
8: Você sabe o que é ludopatia?
9: Ludopatia é o vício em jogos de azar. Essa compulsão provoca perda de controle, endividamento e impactos graves na vida familiar e emocional dos apostadores.
8: Muita gente vem se conscientizando de que essa atividade pode ser destruidora. Em meio ao avanço das bets no país, mais de 570 mil brasileiros já recorreram à plataforma de autoexclusão criada pelo Ministério da Fazenda para bloquear voluntariamente o próprio CPF em sites regularizados.
9: O crescimento do endividamento de famílias por conta do vício em jogos acendeu o alerta no Senado. Os detalhes com o repórter Rodrigo Rezende.
14: Pelo menos 570 mil pessoas já fizeram cadastro na plataforma de autoexclusão para acesso a sites de apostas. O sistema do Ministério da Fazenda traz a possibilidade do bloqueio voluntário em todas as bets legalizadas no Brasil. De acordo com o Ministério, do total de cadastrados, 207 mil usuários apontaram a perda de controle sobre o jogo e os impactos na saúde mental como principais motivos para a autoexclusão. O vício em jogos de azar, conhecido como ludopatia, atinge milhares de brasileiros, como alerta o senador Humberto Costa, do PT de Pernambuco.
15: Dados da Organização Mundial da Saúde apontam que a taxa de dependência em jogos de azar pode variar de 1 a 3% da população adulta. Se aplicarmos essa proporção ao Brasil, estamos falando de até 4 milhões de brasileiros já em situação clínica de vício.
14: Caso você deseje bloquear o seu próprio acesso aos sites e sistemas regularizados de apostas no Brasil, basta acessar autoexclusãoapostas.fazenda.gov.br. Lembrando que o exclusão é sem o tio. Você deve ter uma conta gov.br para fazer a solicitação e seu CPF será bloqueado em todas as casas de apostas.
8: Secas mais severas, chuvas intensas e eventos climáticos extremos podem marcar os próximos meses no Brasil com o fortalecimento do fenômeno El Niño.
9: Diante do risco de impactos na agricultura, no abastecimento de água e até no aumento de desastres naturais, o Senado reuniu hoje no plenário autoridades e especialistas para discutir medidas de prevenção e preparação. Os detalhes com o repórter Márcio Maturana.
16: O climatologista Carlos Nobre alertou que para este ano se espera uma intensidade maior.
17: Agora, maio, junho, julho, já temos 92% de probabilidade de começar um El Niño. E outubro, novembro e dezembro desse ano, a probabilidade é 98% desse El Niño ser forte

0: em dezembro desse ano, a probabilidade é 98% desse El Niño ser forte ou muito forte. Então, nós temos que nos preparar muito.
1: O senador Hamilton Mourão, do Republicanos do Rio Grande do Sul, disse que é preciso aprimorar o Plano Nacional de Proteção e Defesa Civil de 2012, tornando obrigatórias simulações anuais nos municípios.
2: Se não treinar, nós não vamos conseguir executar na hora que a catástrofe acontecer.
1: O senador Hermes Klan, do PL de Santa Catarina, acredita que o trabalho do Senado para fortalecer o planejamento dos municípios em áreas de risco é fundamental, mas não é suficiente.
3: Muitos municípios brasileiros, especialmente os menores, não têm estrutura técnica, equipe permanente e capacidade de acessar recursos federais com rapidez. O município sofre a tragédia, mas o sistema público só chega depois da água baixar. Enquanto isso, seguimos repetindo o ciclo: desastre, reconstrução, novo desastre.
1: A sessão de debates foi pedida por todos os líderes partidários, com primeira assinatura de Esperidião Amin, do PP de Santa Catarina.
4: E a proposta que acaba com a escala 6x1 foi aprovada na Câmara dos Deputados na noite de ontem. O próximo passo agora é a análise dessa PEC pelo Senado.
5: Senadores, no entanto, divergem sobre a PEC, que garante aos trabalhadores 2 dias de descanso semanal remunerado. A proposta divide opiniões entre parlamentares e setores da economia. O repórter Douglas Castilho tem mais informações.
6: Uma das vozes contrárias à redução da escala 6x1 para de 5x2 foi o senador Oriovisto Guimarães, do PSDB do Paraná. Segundo ele, trata-se de uma medida demagógica.
7: O Brasil já tem o maior Bolsa Família de toda a história, já tem auxílio gás. Já tem benefício de prestação continuada. Não tem cabimento. Não houve aumento de produtividade. Não houve investimento em máquinas.
6: Mas o senador Irajá, do PSD do Tocantins, destacou que a nova jornada é uma tendência internacional fruto justamente da modernização tecnológica.
8: Se a tecnologia já flexibilizou a jornada de 40 horas para os setores corporativos de tecnologia, é um contrassenso condenar o trabalho do comércio a um modelo rígido de aprisionamento de 6 dias por semana.
6: O senador Hamilton Mourão, do Republicanos do Rio Grande do Sul, considera a medida uma intervenção indevida do Estado.
9: Então, se eu vou trabalhar 1 dia, 2 dias, 3 dias, 4 dias, 5 dias, 6 dias, 7 dias, é uma decisão minha numa negociação com aquele que está me contratando.
6: O senador Rogério Marinho, do PL do Rio Grande do Norte, concorda com a livre escolha e apresentou uma nova PEC que será analisada pelo Senado em conjunto com o fim da escala 6x1. A proposta prevê a negociação entre trabalhador e patrão quanto à quantidade de horas trabalhadas e o pagamento proporcional às horas efetivamente cumpridas.
5: Com edição de Paulo Agroba e trabalhos técnicos de João Lira, o Jornal do Senado fica por aqui. Acompanhe agora as notícias da Câmara dos Deputados. Boa noite.
4: Boa noite e até amanhã.
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11: Parlamentares reduzem a jornada de trabalho semanal para 40 horas.
12: Proposta votada estende imunidade tributária de entidades religiosas.
11: Plenário amplia incentivos para a indústria brasileira de fertilizantes.
12: Cobertura de mais doenças com teste do pezinho avança na Câmara.
11: Boa noite. A Câmara examina projeto que organiza a ampliação do número de doenças que poderão ser detectadas pelo teste do pezinho. Vamos ouvir a reportagem de Maria Neves.
13: A Comissão de Saúde da Câmara dos Deputados aprovou o projeto que estabelece os prazos para a ampliação dos problemas de saúde incluídos no teste do pezinho. Uma lei de 2021 lista 13 doenças a serem detectadas no exame. A legislação determina ainda que o Programa Nacional de Triagem deve ampliar a testagem em 5 etapas, mas não estabelece a data para início de cada fase. Hoje, o Sistema Único de Saúde testa os recém-nascidos apenas para 7 condições previstas na primeira fase, que inclui hipotiroidismo, toxoplasmose e hiperplasia adrenal. Pelo texto aprovado, a segunda etapa de ampliação do teste do pezinho, que inclui a detecção de doenças raras genéticas e metabólicas, deverá estar em vigor até 2027. As demais etapas deverão ser implantadas a cada 2 anos depois de concluir.

0: E da segunda fase. A relatora, a deputada Rosângela Moro, de São Paulo, ressalta que a triagem neonatal é uma das formas mais eficazes de prevenção em saúde infantil. Ela lembra que a detecção precoce de enfermidades permite intervenções terapêuticas antes da manifestação de sintomas.
1: A triagem, ela faz o diagnóstico de doenças antes mesmo delas se manifestarem. É extremamente importante que as mães exijam, levem os seus neonatos para fazer a triagem neonatal. Quanto antes diagnosticado, você trata, até impede o desenvolvimento da doença. Um dos exames, por exemplo, ele impede o retardo mental das crianças, se for diagnosticado e tratado como dentro do devido prazo.
0: Ao apresentar o projeto, o deputado Eduardo da Fonte, do PP de Pernambuco, afirmou que as doenças raras atingem cerca de 13 milhões de pessoas no Brasil. Segundo o parlamentar, 75% dos acometidos por essas enfermidades são crianças e 30% delas morrem antes dos 5 anos de idade. Na opinião do deputado, ainda que as doenças raras não tenham cura, a detecção precoce é importante porque permite o tratamento adequado que reduz as complicações e o risco de morte. A proposta, que estabelece datas para ampliação do teste do pezinho, ainda será analisada pelas comissões de Finanças e Tributação e de Constituição e Justiça. Da Rádio Câmara de Brasília, Maria Neves.
2: Saúde. Hugo Leal, do PSD do Rio de Janeiro, critica o entendimento da Justiça Federal, que, segundo ele, pode dificultar a avaliação de pessoas com autismo leve e restringir o reconhecimento de direitos. Para ele, a medida contraria avanços aprovados na proteção às pessoas com deficiência.
3: O deputado também manifesta preocupação com possíveis impactos no acesso a benefícios sociais por famílias atípicas. Hugo Leal informa ainda que solicitou audiência pública para discutir os efeitos da medida e cobrar esclarecimentos sobre o tema.
2: Direitos Humanos. Em defesa do Bolsa Família, Benedita da Silva, do PT do Rio de Janeiro, afirma que o programa é um instrumento de dignidade e combate à fome. Segundo a deputada, a maioria dos beneficiários conseguiu deixar o auxílio ao longo dos anos por meio da inserção no mercado de trabalho.
3: Benedita da Silva também aponta contradição em setores da elite que criticam investimentos sociais à população mais pobre, mas silenciam diante de subsídios e isenções concedidos a grandes empresas. Ela ressalta que as políticas de transferência de renda foram fundamentais para retirar o Brasil do mapa da fome.
2: Economia. Câmara estende imunidade tributária das igrejas para a compra de bens e serviços destinados ao funcionamento das entidades. O repórter Marcelo Larcher tem as informações.
4: O plenário da Câmara aprovou proposta de emenda à Constituição que amplia a imunidade tributária das igrejas de qualquer culto para alcançar também a compra de bens e serviços necessários ao funcionamento das entidades religiosas. Imunidade tributária é quando o governo fica proibido de cobrar um imposto. A imunidade sobre patrimônio e renda já está assegurada às igrejas por diversas leis. A proposta aprovada deixa claro na Constituição que a imunidade tributária vai valer também para a aquisição de bens ou serviços necessários para a implantação, manutenção e funcionamento das entidades religiosas e templos de qualquer culto. A imunidade é estendida ainda para as creches, comunidades terapêuticas, mosteiros, seminários, conventos, serviços de acolhimento institucional, atividades sociais e assistenciais e demais atividades sem fins lucrativos. As condições e critérios de habilitação terão de ser definidas por lei complementar que ainda vai ser aprovada. Relator da proposta, o deputado doutor Fernando Máximo, do PL de Rondônia, diz que a proposta dá mais segurança jurídica para a imunidade já prevista na Constituição. Deputados da base do governo disseram que a proposta amplia um privilégio e permite que entidades ligadas à igreja sejam também beneficiadas por uma renúncia fiscal que será paga pelos demais contribuintes. Foi o que disse o deputado Pedro Czai, de Santa Catarina, líder do PT.
5: Três leis e a Constituição deixa claro o apoio, a isenção tributária, a imunidade. Agora, o que se quer é extrapolar por várias modalidades de imunidade tributária, como alguém dá uma palestra, ganha 200 mil, alguém compra um avião de 20 milhões, porque vai ser para atividade religiosa.
4: O autor da proposta, deputado Marcelo Crivella, do Republicanos do Rio de Janeiro, diz que a imunidade prevista na Constituição para as igrejas não existe na prática.
6: É só isso que nós queremos. que a imunidade prevista na Constituição aconteça na prática. Eu já paguei imposto sobre tudo. O dinheiro que eu dou para a igreja não é para pagar imposto de novo. E outra coisa, se comprar um avião, um helicóptero, o senhor acha que a Receita Federal vai devolver isso?
4: A proposta de emenda à Constituição que amplia a imunidade tributária das igrejas de qualquer culto seguiu para análise do Senado. Da Rádio Câmara de Brasília, com informações de Daniele Lessa e Antônio Vital, Marcelo Larcher.
3: Justiça. Para Rogério Correia, do PT de Minas Gerais, o suposto uso de fundos de previdência estaduais, como o Rio Previdência, em instituições privadas, levanta suspeitas de favorecimento político. Ele alega que as denúncias sobre o Banco Master revelam uma relação que envolve integrantes da oposição.
2: Rogério Correia cobra a responsabilização de todos os envolvidos no caso e exalta a atuação das instituições de controle e do judiciário. O deputado espera que as investigações alcancem todos que desviaram os recursos de aposentadoria.
3: Marcon, do PT Gaúcho, denunciou supostos esquemas ligados ao Banco Master. Ele alega que o senador Flávio Bolsonaro teria visitado o banqueiro Daniel Vorcaro em busca de repasses para despesas do ex-deputado Eduardo Bolsonaro nos Estados Unidos e formação de Caixa 2 para campanhas eleitorais.
2: Marcon exigiu também explicações do presidente nacional do PL, Valdemar da Costa Neto, e da liderança da legenda no Rio Grande do Sul sobre as graves acusações de desvios e benefícios financeiros ilícitos.
3: 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Votação. A Câmara aprovou um projeto que cria incentivos para a indústria nacional de fertilizantes. A repórter Daniela Lessa explica que a intenção é tornar o Brasil menos dependente do mercado externo.
7: O plenário da Câmara aprovou o projeto que prevê diversos benefícios tributários, ou seja, descontos no pagamento de impostos para estimular a produção de fertilizantes no Brasil. O projeto cria o Programa de Desenvolvimento da Indústria de Fertilizantes, o Profert, que concede até 10 bilhões de reais em subsídios em 5 anos para fábricas de fertilizantes. Hoje o Brasil importa mais da metade dos fertilizantes e fosfatos utilizados na agricultura, principalmente de países como a Rússia, a China e os Estados Unidos. A proposta, já aprovada pelo Senado, está baseada em renúncia de receitas, ou seja, o governo deixa de cobrar impostos para estimular o setor. O texto final, apresentado pelo relator, deputado Júnior Ferrari, do PSD do Pará, limita essas desonerações em 2 bilhões de reais por ano e fixa prazo máximo de 5 anos para os benefícios. O projeto beneficia empresas com projetos aprovados pelo Ministério da Agricultura. Além disso, obriga a mistura obrigatória de fertilizantes nacionais no produto consumido e comercializado no país, começando com 2% ano que vem e chegando a 30% em 10 anos. O argumento é que o Brasil precisa ficar menos dependente do mercado externo. As medidas foram criticadas pelo deputado Gilson Marques, do Novo, de Santa Catarina.
8: Ele trocou a antiga forma de lidar com um problema, que era a desoneração tributária de IPI, COFINS, e ele abandonou essa forma de incentivo para ter uma outra forma de incentivo, que na verdade é uma reserva de mercado, ou seja, beneficiar poucos indicados. E além disso, ele se apoia em pilares que nós não concordamos. Por exemplo, a mistura obrigatória de fertilizantes nacionais. Isso não faz sentido nenhum.
7: A proposta também permite que o governo federal crie linhas de financiamento a projetos de produção, pesquisa e infraestrutura, o que ficará a cargo do BNDES. De acordo com o relator, Júnior Ferrari, a dependência de fertilizantes de outros países deixa o país vulnerável.
9: Esse projeto, ele é de suma importância, porque o Brasil, ele é um dos maiores produtores de alimentos do mundo. E hoje importamos cerca de 85 a 90% dos fertilizantes. Então corremos o risco de falta de alimento no Brasil e no mundo. Daí a importância desse projeto, porque é uma questão econômica, mas muito mais, e principalmente é uma questão de segurança alimentar.
7: Como foi alterado pela

0: Câmara, o projeto que cria o Programa de Desenvolvimento da Indústria de Fertilizantes, com benefícios tributários para aumentar a produção nacional, voltou para análise do Senado. Da Rádio Câmara de Brasília, com informações de Antônio Vital, Daniele Lessa.
1: Agricultura.
2: Emidinho Madeira, do PL de Minas Gerais, denunciou o desvio de 850 milhões do Fundo de Defesa da Economia Cafeeira, principal aporte do governo federal ao setor. O parlamentar afirma que os recursos devem ser utilizados exclusivamente no fortalecimento da produção.
3: Emidinho Madeira cobrou ainda a redução imediata das taxas de juros do Funcafé para aliviar os custos dos produtores que enfrentam instabilidade de preços e sequelas de anos de seca, especialmente no estado mineiro.
1: Turismo.
2: Bacelar do PV celebra o desempenho da Bahia na atração de turistas internacionais e atribui o avanço do setor, entre outras coisas, à ampliação da conectividade aérea. O deputado também faz críticas à condução da política de turismo durante a gestão anterior.
3: Bacelar lembra ainda que o aumento da chegada de visitantes estrangeiros e a relevância econômica da atividade têm impulsionado a expansão do setor. Segundo ele, tudo isso reflete políticas públicas de incentivo ao turismo nacional.
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1: Trabalho.
2: Câmara aprova a redução da jornada semanal para 40 horas e 2 dias de descanso remunerado. O repórter Antônio Vital acompanhou a votação.
5: A Câmara dos Deputados aprovou por 472 votos a favor e apenas 22 contrários a proposta de emenda à Constituição que reduz a jornada normal de trabalho para até 40 horas semanais e garante 2 dias de repouso semanal remunerado aos trabalhadores. Horas antes, o texto apresentado pelo relator, deputado Léo Prates, do Republicanos da Bahia, foi aprovado em uma comissão especial por 34 votos a 4. No plenário, o texto aprovado foi uma emenda apresentada pelo líder do PT, Paulo Pimenta, do PT do Rio Grande do Sul, praticamente idêntica ao aprovado na comissão e resultado de um acordo entre a maioria dos partidos. A aprovação desse texto alternativo impediu que fosse votada, a pedido do PL, outra proposta de emenda à Constituição apresentada pela deputada Érica Hilton, do PSOL de São Paulo, que reduzia a jornada de trabalho para 4 dias por semana e foi analisada junto com o texto aprovado. Além da jornada de 40 horas semanais, o texto aprovado, conhecido como PEC do fim da escala 6x1, prevê que um dos 2 dias de descanso deverá ser preferencialmente aos domingos. A redução da jornada e a ampliação do descanso devem acontecer sem qualquer tipo de redução nos salários. Essa garantia também vale para os pisos salariais. A adoção da medida será gradual. 60 dias depois da publicação da emenda, a jornada normal não poderá passar de 42 horas semanais. Depois de um ano, deverá cair para 40 horas. A proposta foi criticada por deputados da oposição, inclusive do PL, que tentou aprovar proposta que não tinha sido objeto de acordo no plenário. Para o deputado Bibo Nunes, do PL do Rio Grande do Sul, a medida proíbe as pessoas de trabalharem.
6: Estão querendo proibir de trabalhar nesse país. Não tem lugar no mundo que proíba de trabalhar. A esquerda só sabe viver de bocas e tetas. É com o trabalho que se vive. Trabalho honra, dignifica.
5: O deputado Carlos Aratini, do PT de São Paulo, criticou a tentativa de aprovação de texto que não tinha sido objeto de acordo.
7: Um destaque fake. Por que fake? Porque a maioria do PL atuou o tempo todo contra a PEC que acaba com a escala 6x1 e coloca a jornada de 40 horas. Chegaram a apresentar aqui uma emenda onde teria um prazo de implantação dessa modificação de 10 anos, mas agora eles dão uma de radical.
5: A proposta foi criticada por outros deputados da oposição. O deputado Kim Kataguiri, do Missão de São Paulo, considerou a aprovação da proposta uma medida eleitoreira que não trará benefícios reais ao trabalhador.
8: Aliás, o melhor cenário para mim era nem ter transição, era começar agora. Quanto antes começar, antes as pessoas vão saber que é uma farsa, que a vida delas não mudou, não melhorou, que elas não vão estar trabalhando menos.
5: O texto permite que convenções ou acordos coletivos estabeleçam regime de compensação, inclusive para categorias com jornadas diferenciadas. Outro trecho prevê que lei complementar estabeleça medidas de transição para microempreendedores individuais, microempresas e empresas de pequeno porte. A proposta também permite que empresas que prestam serviço de mão de obra terceirizada para o serviço público por meio de licitação reduzam a carga horária dos funcionários após a alteração do contrato. Ao defender a importância de mais tempo livre para os trabalhadores, o autor de uma das propostas que deu origem à mudança, deputado Reginaldo Lopes, do PT de Minas Gerais, destacou as consequências de jornadas extensas para a saúde mental do trabalhador.
1: Nenhum setor econômico perde, muito pelo contrário. O que prejudica uma economia, uma empresa, é o seu trabalhador, seu colaborador adoecido. E hoje nós temos uma pandemia de doença mental no país.
5: O presidente da Câmara, Hugo Mota, classificou a aprovação como histórica. Depois de aprovada em dois turnos de votação, a PEC do fim da escala 6x1 seguiu para análise do Senado. Da Rádio Câmara de Brasília, com informações de Daniele Lessa, Antônio Vital.
3: Padre João, do PT de Minas Gerais, afirma que o fim da escala 6x1 restringe acordos trabalhistas que desrespeitem um novo limite de horas. Ele também relaciona a alteração constitucional ao combate à exploração do trabalho e à sobrecarga enfrentada principalmente por mulheres.
2: Heloísa Helena, da Rede do Rio de Janeiro, afirma que o debate sobre o fim da escala 6x1 representa uma reivindicação histórica dos trabalhadores. Para ela, a mudança pode melhorar a qualidade de vida e reduzir a sobrecarga enfrentada por diferentes categorias profissionais.
3: Segundo Alexandre Lindemeyer, do PT do Rio Grande do Sul, a redução da jornada de trabalho é uma pauta histórica para o parlamento brasileiro. Ele observa que, com o avanço da tecnologia, não há mais justificativa para manter uma jornada que adoece os trabalhadores.
2: Bebeto, do PP do Rio de Janeiro, declara posicionamento favorável ao projeto que acaba com a escala de trabalho 6x1. O parlamentar relembra sua trajetória profissional como servente de pedreiro, camelô e feirante, para reforçar seu compromisso com a defesa dos direitos dos trabalhadores.
3: Welter, do PT do Paraná, celebrou o avanço da votação para o fim da escala 6x1, destacando o impacto positivo da medida para mulheres, jovens e trabalhadores rurais. Segundo ele, a mudança promove uma rotina mais humana, além de alinhar o Brasil aos padrões de países desenvolvidos.
2: Pedro Paulo, do PSD do Rio de Janeiro, defendeu o fim da escala 6x1, destacando que a medida vai beneficiar milhões de trabalhadores ao reduzir o desgaste físico e mental. Ele afirmou ainda que o descanso adequado eleva a produtividade e saúde mental do trabalhador.
3: Ana Pimentel, do PT de Minas Gerais, afirma que a redução da jornada de trabalho sem redução salarial será uma conquista histórica dos trabalhadores brasileiros. A deputada afirma que o fim da escala 6x1 representa uma medida de justiça para quem enfrenta sobrecarga laboral.
2: Termina agora o Jornal Câmara dos Deputados, produzido pela Rádio Câmara. O programa teve trabalhos técnicos de Everson.
9: 19 horas e 59 minutos.

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0: que maravilha, né? Começando por aqui mais um Love Hits para ouvir e amar. Hoje, quinta-feira, 28, meu amigo. 28 de maio de 2026. Olha, hoje, 28 de maio, tá acabando o mês, né? Até às 11 aqui na minha companhia, Vicente Kersua, aquele cara que gosta muito de você. Vamos bater aquele papo legal, liga pra mim, 669-9244-7878 e 3401-6788. São os telefones aqui da Vale, tá bom? Liga pra cá, vamos bater aquele papo legal. Pode pedir sua música, mandar o seu áudio, texto. Só flashback nacional e internacional, tá bom? Daqui a pouquinho tem tradução da noite e tem um toque de amor. A temperatura na marca de 27 graus. A umidade relativa do ar 64%. E aí, São Paulo, como é que tá aí, Perla? Fala pra mim.
1: São Paulo, 13 graus, tempo nublado. Região sul, litoral, chuva, 7 graus em média. Rio de Janeiro, chuvas intermitentes, 21 graus. Buenos Aires,
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É, que legal, né? Começando muito bem por aqui, o Love Hits para o Vinnie Madden, Bon Jovi, Always. A primeirinha pela Patrick Amor é meu. Daqui a pouquinho tem tradução da noite aqui na Vale.

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1: é, que maravilha, né? Agora são 8 horas mais 25 minutinhos aqui na Vale. Ah, 8 horas mais 25 minutinhos, quinta-feira, já chegando no finalzão do mês. 28 de maio, né? 28 de maio, muita coisa já. Amanhã já é sexta-feira. Muita coisa boa, né? 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Olha, agora são 8 horas mais 25 minutinhos, a Gelane Vidal já tá participando comigo. Já ligou pra cá, pediu José Augusto, a noite mais linda. Mandando pra toda a galera que curte a Vale, né, Gelane? Boa noite pra você, um beijão.

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A primeirinha José Augusto, a noite mais linda, atendendo o pedido da Zelândia Vidal, que tá lá na Vila Maria. A Regina Guedes também tá comigo, né, Regina? Boa noite.

que legal, né? Uma tradução da área por aqui, o Piero Juan Boletti. A Dorinha tá lá nos Jardim dos Cipês também, tá comigo, né? O Dorinha tá em casa, tranquila, tomando aquele chazinho. Ah, já ligou pra cá, pediu o Rei Roberto Carlos, aceita o seu coração. Mandando pra toda a galera que curte a Vale, né? O Dorinha Boletti.

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9: 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Falar com Meu Celi.

É, finalzão da semana, final da semana já tá chegando, amanhã já é sexta-feira, meu amigo. 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Ah, deixa eu dar aquele toque. Daqui a pouquinho eu vou tocar essa música legal pra você.

Que maravilha, né? Agora já 8:49, 8:49, até às 11 aqui na minha companhia para ouvir e amanhã Love Hits. É do jeitinho que você gosta. Always on my mind.

Que bom, né? Que maravilha, uma tá saudade, Rita Lee, meu bom José. Always on my mind, Elvis Presley. Também tem Alice Cooper. Olha, daqui a pouquinho, vou dar um toque de saúde pra você lá do Recanto das Elas.

que legal, né? Alice Cooper, You and Me. Olha, daqui a pouquinho eu vou traduzir a música do George Benson, In Your Eyes, Em Seus Olhos. Atendendo o pedido da Fátima. A Fátima tá lá no setor Campinas. Ligou pra cá e pediu a tradução, tá bom? Já.